0: De conviver respeitosamente com todos, independentemente de sua opção religiosa. Essa postura fraterna e conciliadora lhe granjeou o carinho e a admiração não apenas de seus paroquianos, mas da sociedade de modo geral. Há, portanto, algo muito especial na maneira como o Monsenhor Alex exerce o seu pastoreio. Ele não se limita a celebrar os sacramentos ou a proclamar a palavra. Procura, sim, ser presença, ser acolhimento, ser ponte, ser testemunho. E talvez seja justamente por isso que sua presença tenha ultrapassado há muito os limites do templo, deste templo e da própria comunidade católica. Hoje, ao celebrarmos seu jubileu de prata, celebramos também tudo aquilo que sua caminhada sacerdotal representa para Caetité e região. Celebramos o sacerdote que batiza, celebra casamentos, conforta os que sofrem, acompanha famílias, ouve confissões, reparte esperanças e leva palavras de fé a tantos corações. Celebramos o homem que durante 25 anos colocou e coloca sua inteligência, sua cultura, sua sensibilidade e, sobretudo, sua fé a serviço de uma causa maior, o Evangelho de Jesus Cristo. Nesta noite em que temos a graça de participar desta missa gratulatória, presidida por nosso querido Bispo Dom Carvalho, a nossa gratidão assume também uma dimensão de oração. Pedimos a Deus que continue sustentando o Monsenhor Alex em sua missão, que lhe conceda saúde, serenidade, sabedoria e muitos anos de fecundo ministério sacerdotal. Que Nossa Senhora, Mãe da Igreja, o cubra com seu manto protetor. E que Senhora Santana, padroeira desta paróquia e da diocese de Caetité, continue intercedendo por ele, fortalecendo seus passos, iluminando sua caminhada. Esta celebração tem ainda um significado muito particular, porque nela já está ocorrendo o lançamento da edição comemorativa do livro Em Vaso de Barro, retalho de uma história vivida à luz de Cristo. O título da obra, por si só, representa uma bela imagem da condição humana e sacerdotal. Somos todos nós vasos de barro, frágeis, limitados, imperfeitos, mas é justamente nesses vasos que Deus, em sua infinda bondade e mistérios insondáveis, deposita seus dons. E a história de 25 anos de Monsenhor Alex é, sem dúvida, uma história vivida à luz de Cristo, uma história feita de encontros, de desafios, de alegrias, de sacrifícios e de incontáveis gestos de serviço. Meu caro Monsenhor Alex, permita-nos, nesta noite, falar-lhe não apenas como alguém que reconhece e admira o sacerdote, mas como seus amigos que somos, minha esposa Lea e eu. Amizade, quando verdadeira, não necessita de muitas palavras. Ela nasce da convivência, da confiança, da admiração e do reconhecimento das virtudes do outro. É justamente em nome dessa amizade que lhe dizemos com absoluta sinceridade, Caetité se sente honrada por tê-lo entre seus sacerdotes. A igreja se sente enriquecida pelo seu ministério. E nós, seus amigos e admiradores, Léa e eu, sentimos-nos felizes por poder compartilhar esta noite tão significativa de sua vida. Que nunca lhe faltem a fé para continuar, a esperança para recomeçar e o amor para servir. Que Cristo, a quem o Senhor entregou sua vida, continue sendo sempre o centro, a inspiração e a razão maior de seu sacerdócio. Ad multos anos, Monsenhor Alex. Ad multos anos, meu nobre padre Oswaldino Caetano, a quem cumprimento e felicito neste momento por também celebrar 25 anos de vida presbiteral. Quero fazer uma correção rápida aqui para não me alongar no tempo e fazer a saudação de praxe, porque essa é uma mensagem protocolar. E já saudei os que estão na concelebração, saúdo os sacerdotes aqui presentes, todos que abrilhantam este momento. E todos eu os conheço, e os conheço bem, e os conheço de perto. Cumprimento as autoridades, das pessoas ilustres de doutor Jailson e de doutora Daniele Chagas. Minha saudação, pois, a todos. Mas uma pessoa não poderia eu deixar de dizer nesse momento, a senhora Elizabeth, que aqui subiu de forma tão resoluta aqui neste lugar há pouco. Irmã e mãe de Monsenhor Alex. Muito obrigado, nosso fraternal abraço.
1: Agradecemos imensamente a Dr. Eduardo pela belíssima homenagem. E agradecemos também ao Senhor pela vida do Padre Oswaldino. Agradecemos pela presença nesta noite, nessa celebração, em que toda a nossa diocese rende graças também, Padre Oswaldino, pelos seus 25 anos de vida presbiteral. Jesus continue fortalecendo e iluminando a sua caminhada neste momento, junto ao povo de Ibitira. E receba na nossa catedral, nossa paróquia Senhora Santana, uma lembrança para marcar também a nossa amizade, a nossa admiração, carinho e respeito pelo Senhor.

Este tesouro nós o levamos em vasos de barro. Estimado Dom Carvalho, nosso bispo diocesano, a quem agradeço com afeto filial a presença, a presidência desta Eucaristia e a paternidade espiritual. Muito obrigado. Estimados irmãos padres, muito me alegra e me consola a presença de vocês, de perto e de longe. Obrigado pela amizade, fraternidade, comunhão e colegialidade presbiteral construídas ao longo desses anos. Estimadas religiosas, às quais saúdo nas pessoas das irmãs Eli e Keila, conterrânea e companheira de caminhada. Foi tudo muito providencial. A irmã Keila não deveria ter férias este ano. Ela está residindo na Espanha, mas como a sua mãe completou há poucos dias 80 anos, foi permitido que ela viesse ao Brasil e, numa feliz coincidência, está participando dos meus 25 anos de ordenação presbiteral. Irmã Eli, fique de pé aí, irmã Eli, para que as pessoas lhe vejam. Esteve no iniciozinho da minha caminhada vocacional. Foi minha promotora vocacional. E a irmã Carmelita, a quem nutro um carinho e estima muito grandes, deu seguimento a esse acompanhamento. Depois, gratidão a todas vocês, queridas religiosas, pela presença, testemunho, alegria e paixão com que vivem a própria consagração, sendo para nós o reflexo do amor, da ternura e da consolação de Deus. Eu costumo dizer, senhor bispo, o senhor sabe disso, eu sou cria de freiras, né? Desde muito novinho, frequentando a casa das missionárias do Santíssimo Sacramento e Maria Imaculada, foram elas que desde a minha tenra idade me acompanharam e até hoje, tanto é verdade que se encontram aqui presentes. Estimados seminaristas e vocacionados, desejo-lhes que esta celebração os ajude a responder com generosidade e alegria ao chamado que o Senhor lhes faz. Minha família, a qual me uno neste momento, e saúdo na pessoa da minha irmã Elizabeth Betinha, obrigado por tudo o que vocês representam para mim. Aqui estão minha cunhada, sobrinhos, sobrinhos netos, enfim. Neste momento, quero reverenciar a memória dos meus pais, Sebastião e Ana Rosa. Minha mãe faleceu antes de eu ser admitido ao seminário. E meu pai, eu já era padre há alguns anos, e foi o orgulho dele, como ele dizia, ter um filho padre. Meu irmão Eliomar, minhas tias Ianir Porto e Ianir Rocha, que foram aquelas que me incentivaram à participação assídua e contínua da igreja, e demais familiares e benfeitores que já se encontram na casa do pai, dos quais recordo com muito carinho. Autoridades presentes,
as quais saúdo nas pessoas da senhora Ildete Aguiar, representando o prefeito Valtécio Aguiar, que está em viagem. Ontem nós nos encontramos, ele me disse que já tinha uma viagem pré-agendada, e por isso a primeira dama, sua digníssima esposa, está aqui representando. O senhor Arnaldo Pereira de Azevedo, Nau, acompanhado da sua esposa Tatiane Correia. Nau é o prefeito da cidade de Guanambi. Mário Rebouças de Almeida e Fausto Luiz Souza de Azevedo, presidentes das câmaras municipais de Caetité e Guanambi, respectivamente. Os promotores Daniele Chagas Rodrigues Bruno e Jailson Trindade Neves. Doutor Eduardo, José Eduardo das Neves Brito, juiz de direito, que acabou de proferir aquelas palavras um tanto generosas. Muito obrigado, doutor José Eduardo, pela mensagem proferida e também pela amizade que com o senhor e a esposa do senhor, Leia, nutrimos. E saúdo Roberto Fernandes Laranjeiras, presidente do Conselho Diretor da Fundação Hospitalar Senhora Santana, a qual presido. Estimado povo de Deus, paroquianos, amigos, pessoas que vieram de perto e de longe, aqueles que nos acompanham pela 100,7 FM Educadora Santana de Caetité. Há exatos 25 anos, dia 11 de agosto de 2001, memória litúrgica de Santa Clara de Assis, às 18h30 da cidade de Brumado, no estádio Gilberto Cardoso, conhecido como Campo dos Prazeres, que se tornou naquele dia um templo a céu aberto, Padre Oswaldino Caetano e eu fomos ordenados presbíteros pelas mãos de Dom Antônio Alberto Guimarães Rezende, de saudosa memória, a serviço da Igreja de Deus, que está presente na diocese de Caetité. Era grande o número de fiéis provenientes de toda a extensão da diocese, além de familiares, bispos, padres, diáconos, religiosas, seminaristas e autoridades civis e militares. De lá para cá, experimentei de tudo um pouco. Quem me conhece sabe disso. Deus me proporcionou oportunidades jamais previstas. Por tudo dou graças. Quando solicitado, mesmo sem saber para onde a graça de Deus estava me conduzindo, procurei dizer sim ao chamado de Deus que me chegava por meio da voz da Igreja. Posso afirmar, sem sombra de dúvida, até aqui me socorreu o Senhor e continuará me socorrendo. Deus me escolheu não por causa das minhas capacidades, mas porque fui alcançado pela sua misericórdia. A minha capacidade não vem de mim mesmo, mas de Deus. Foi Ele quem me tornou apto. Por misericórdia, fui revestido deste ministério. Como o apóstolo Paulo, sigo afirmando: este tesouro nós o levamos em vasos de barro. E parafraseando o Papa Zezinho, o Padre Zezinho, que gosto muito,
Reconheço que há milhões muito mais santos do que eu, mas teu amor me escolheu. Assim canta o padre Zezinho. Escondeste o teu tesouro neste cofre que sou eu. Acontece que de barro eu sou. Sou quebradiço, meu Senhor. Conserta o que eu quebrar. Perdoa se eu errar. Corrige se eu falhar. Mas não me deixes me afastar do teu chamado. Não obstante minhas fragilidades e pecados, procurei ao longo desses 25 anos de ministério ser fiel ao chamado do Senhor. Foi fácil? Não, de jeito nenhum. Muitas vezes tive que permitir que o divino oleiro juntasse os cacos e desse forma ao vaso quebrado que sou eu, tornando-o novo. O Papa Francisco, falando aos sacerdotes, disse-lhes: nossas fragilidades são um lugar teológico do encontro com o Senhor. Os sacerdotes, isto vale para nós padres, super-homens terminam mal. O sacerdote frágil, que conhece suas fraquezas e fala delas com o Senhor, diz o Papa, esse irá bem. Aproveito para agradecer ao Senhor as ocasiões de provas e tentações. São João Maria Vianney, patrono dos sacerdotes, chamou a gratidão de arma poderosa para manter viva a esperança em momentos de desânimo, solidão e provação. É por isso que o meu coração derrama em amor e gratidão a todos e também a cada um por estarem aqui ou mesmo acompanhando à distância, e aqueles que já falaram comigo por mensagens ao longo do dia de hoje, por estarem comigo celebrando e rendendo graças a Deus por este momento. Eu já disse isso algumas vezes e repito: o padre não nasce pronto nem cai do céu. Ele se torna à medida que abre os ouvidos à voz de Deus e deixa Deus agir. A vocação, mais do que uma escolha nossa, é resposta de um chamado gratuito do Senhor. Por isso, quero aqui retornar aos momentos luminosos em que experimentei o chamado do Senhor para consagrar toda a minha vida ao seu serviço. Voltar ao sim, crescido no seio de uma comunidade eclesial. Brumado, Caetité, Vitória da Conquista, Belo Horizonte, Guanambi e Caetité novamente. Para contemplar e agradecer todos os gestos de amor, generosidade, solidariedade e confiança, bem como de perdão, paciência e compaixão com que fui e sou tratado. Deus sempre age em nossa vida de forma surpreendente. Minha sincera gratidão a todas as pessoas, e são muitas, que estão aqui, que me acompanham à distância e que já estão perto de Deus. E aqui, permitam-me fazer menção a uma pessoa que, se estivesse entre nós, certamente estaria vibrando mais do que o padre com esses 25 anos
de ordenação presbiteral. Quem é, monjinho? Lena, que já está no céu, festejando de lá, né? Intercedendo por mim e por todos nós. E com certeza, me ajudaram, me ajudam e continuarão me ajudando no processo de resposta vocacional. Porque, como lembrava o senhor bispo, todos os dias eu sou chamado a renovar o meu sim. O meu muito obrigado de coração a todas as pessoas que, sem medir esforços, prepararam este momento celebrativo. Deus sabe o quanto vocês se esforçaram. Eu muito obrigado de coração a todos vocês que se empenharam, se esforçaram e trabalharam para que tudo desse certo e saísse a contento. O momento como este é preparado a muitas mãos. A todos os que vieram celebrar comigo, não só de Caetité, mas de outras paróquias da Diocese de Livramento de Nossa Senhora e da Arquidiocese de Vitória da Conquista, aos irmãos e irmãs com os quais convivo e partilho as experiências do dia a dia. O senhor Ademar, que completou há 15 dias 69 anos de ministério presbiteral, merece uma salva de palmas, não é? E além dos 69 anos de padre, dia 1º de agosto, 95 de idade. Ao padre Elber, que é um dos colaboradores em nossa catedral, ao padre Danilo, que hoje serve a paróquia Nossa Senhora da Conceição Aparecida como padre, mas que em muitos momentos nós temos vida em comum. Ele ainda considera a nossa casa sua casa. E também a Janda, que vem me acompanhando já desde Guanambi, os anos que morei lá, e aqui já está em Caetité, quase 9 anos, me acompanhando nos vários serviços, não só da casa, mas é aquela pessoa que tem apreço, cuidado, carinho para conosco, os que residimos em casa, com extensão ao Monsenhor Ademar e também ao padre Danilo. Aos que me enviaram mensagens e felicitações e que com certeza estão rezando por mim, um obrigado de coração. Aos membros da OVM, Obra das Vocações e Ministérios, peço-lhes por caridade que não deixem de rezar por mim. Preciso muito, mas muito mesmo, da oração de vocês. Dom Carvalho, diante do Senhor e da igreja aqui reunida, renovo o meu quero, dito por 5 vezes do dia da minha ordenação presbiteral e renovado aqui hoje. Deus me ajude a permanecer fiel aos compromissos assumidos. Uma memória agradecida, não posso deixá-lo de fora, ao nosso 8º bispo, Dom Ricardo Brusati, que por 12 anos pastoreou a igreja que está em Caetité. Depois foi transferido para Janaúba e agora já se encontra perto de Deus, vivendo na glória, junto aos santos e eleitos no céu, que muito me ajudou com o seu exemplo de vida e testemunho. Então, a todos, sem ninguém ficar de fora, sem excluir ninguém, o meu muito obrigado de coração. Em sinal de gratidão e profunda reverência à sua memória, padre Oswaldino e eu
Eu já fiz o mesmo gesto que vou repetir agora, mas hoje com um significado completamente diferente, porque seremos os dois, depositaremos essas flores sobre o túmulo do nosso querido Dom Antônio Alberto Guimarães Rezende, que está sepultado aqui em nossa catedral. Por ter sido aquele que, com o gesto da imposição das mãos e a oração da igreja, nos ordenou diácono e presbítero. Obrigado a todos vocês.

Ainda deu tempo do Santo Padre, o Papa Leão XIV, enviar uma bênção especial para o Monsenhor Alex. Sua Santidade Leão XIV, com sede de coração, a desejada bênção apostólica a Monsenhor Alex Adriano Rocha Barbosa, por ocasião do 25º aniversário de ordenação sacerdotal, invoca por intercessão de Maria Santíssima a abundância das graças divinas. Catedral Senhora Santana, Caetité, Bahia, 11 de agosto de 2026.

0: eu não posso deixar de registrar esta bênção. Ela me foi oferecida ainda na abertura do meu ano jubilar. Há um ano, o padre Jordano veio da Itália e, já sabendo que não estaria este ano por aqui, então ele trouxe de presente a bênção do Santo Padre, o Papa Leão XIV. Mas durante a festa de Santana, eu recebi uma outra, maior do que esta, que me foi oferecida pelo Padre Técio, da Arquidiocese de Vitória da Conquista, que foi meu formando em tempos também da etapa da configuração. Então, meu muito obrigado de coração ao Padre Jordano e ao Padre Técio por terem me oferecido a bênção do Santo Padre por ocasião dos meus 25 anos de ordenação. Os dois residem no Pio Brasileiro, em Roma. Padre Técio estuda liturgia e Padre Jordano exegese bíblica.
1: Para a alegria de quem adquiriu o livro, a bênção está aqui, ó, registrada no livro, viu? Amanhã, com certeza, às 5 horas da manhã, o meu celular chama, é Padre Jordano, querendo saber as notícias da festa de hoje. O nosso auxílio está no nome do Senhor,
2: que fez o céu e a terra.
1: O Senhor esteja convosco.
2: Ele está no meio de nós.
1: Deus Todo-Poderoso vos livre sempre de toda adversidade e derrame benigno sobre vós os dons da sua bênção.
2: Amém.
1: Torne os vossos corações atentos à palavra, a fim de que transbordeis de alegria divina.
2: Amém.
1: Assim, abraçando o bem e a justiça, possais correr sempre pelo caminho dos mandamentos divinos e tornar-vos co-herdeiros dos santos.
2: Amém.
1: E a bênção do Deus Todo-Poderoso, Pai e Filho e Espírito Santo, desça sobre vós e permaneça para sempre.
2: Amém. Amém.
1: Ide em paz, o Senhor vos acompanhe.
2: Graças a Deus.
1: Para não dar muito trabalho, por favor, os padres já subam aqui para fazer a foto. Depois o seminarista e seguido das freiras e mais outras pessoas.
2: Voltamos aos nossos estúdios com a programação da Rádio Educadora. Segue J. Rodrigues.

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1: 21:54.
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1: 23 horas e 56 minutos.

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resto. Ah, Maria Chiquinha. O resto pode deixar que eu aproveito direitinho.

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seu. O desquite não é válido na divina lei de Deus. Esqueça esta mulher, pensa em Deus com devoção, porque na lei do Senhor não existe separação.

0: Eu queria saber de você, Tinoco. Como era o Arraial da Curva Torta?
1: Os artistas... eu vou me lembrar de uma boa parte até. Primeiro do técnico do estúdio, da rádio, era Lima Duarte. Arnaldo Pescuma era um cantor da época, cantor seresteiro. E depois ele contratou Mazzaropi também, que fazia parte em todos os programas. E vários já tinha um conjunto na difusora de São Paulo, Águias da Meia-Noite, era que acompanhava os cantora, que a Hebe Camargo cantava. E também esse Arraial da Curva Torta que você falou, era uma festa. Quando nós íamos no Arraial da Curva Torta fazer a festa, depois eu ficava com o Tonico fazendo mais cantoria, não tinha nome de show. Então o Capitão Furtado, ele é um homem que ficou no nosso coração e vai ficar para sempre. E é o que eu digo assim para todos vocês, esse trabalho cultural, diga comigo. Que beleza!
0: Que beleza! Esse aí é o Tinoco, Tinoco de Tonico e Tinoco, descoberta do Capitão Furtado. Pois é.
1: Então obrigado vocês e fica com Deus. Obrigado.
2: 4:25.

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1: 4:48.

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8: 5:37.
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Com minhas coisinhas tudo pra cá. Traz minhas coisas e deixa aqui. Parece que a outra gata véia pariu, não foi? Eu falo assim, parece que a outra gata véia pariu. Quem vê, viu um ciotinho de gato. Moça, essa raiva tá empirteada de gato. É gato, é gato. Parece que eu contei 28 ou foi 29 fiotinhos de gato ali, tudo com febre, coitado. Mandava os meninos da rádio trazer de pirona.

Puta gata véia da rádio, pariu mesmo, oi. Contei 28 ou foi 29 fiotinho de gato. Tava assuntando, tá tudo com febre. Mandar os meninos da rádio trazer umas dipirona pra dar isso. Vocês trazem dipirona pra dar os gatos. Os gatos tá com febre, meus filhos. Oh, é gato aqui, é gato acolá. Olha, olha, olha, olha, olha, olha. Outra ninhada de gato lá. É difícil. É difícil, é difícil. Ai, bom dia os pessoais do meu sertão que já vai acordando cedo. Bom dia os pessoais do meu sertão que já vai acordando cedo e já vai juntando o velho. Bom dia. Bom dia, velho. Bom dia, quem fala que é Luiz. Mande um alôzinho pra minha mãe, Almira, e pra minha esposa, Sônia. Obrigado, viu, meu filho? Forte abraço. O pai Luiz, moçada da Copercito. Tá escutando, velho. Bom dia. Muita gente vai acordando cedo e já vai dando notícia. Pessoal, vai acordando cedo e já vai dando notícia. Velho, bom dia. Gostaria de parabenizar minha sobrinha Mariana, de Lagoa de Fex Pereira, que está aniversariando hoje. Desejo a ela muitos anos de vida, muita saúde, que Jesus abençoe e proteja ela sempre. Dizer a ela que amamos muito ela. Obrigado por ser essa sobrinha e afiada incrível e carinhosa. São sinceros votos de sua madrinha Solange e seu padrinho Carlinho. Um abraço, velho. Obrigado, minha filha. Comadre Solange, mas compadre Carlinho, parabenizando. E parabenizando Mariana, que hoje completa mais um ano de vida. Muita gente já vai acordando cedo, já vai soltando o velho. Muita gente já vai acordando.

0: levantando cedo, já vai juntando o véio. Bom dia. Bom dia, meus povos. Bom dia, minhas povas.
1: Bom dia, aonde você estiver, com as bênçãos de Deus, com as graças divinas.
0: Ei! Quem tem? Deixa o velho prosseguir, meu filho. Deixa o velho prosseguir.
1: Cinco e tanta já, né? 5:59. Tá quase beirando 6 horas.
0: Tá quase beirando 6 horas.

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biscoito, Fracira, que o velho tá falando pra vocês. Ah, potência! O velho também já prossegue, meu filho. O velho também já prossegue, minha filha. Viu? 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

0: parece que o tempo tá de mudando pra chuva, não tá? Eu falo assim, o tempo parece que tá de mudando pra chuva. Parece que falou. Parece que falou na como é que chama, menino? Que vai ter uma frente fria, não, moço, um vendaval. Vendaval, é, como faz vento pra mim, é o quê? E vai ter muito vento aí, que a atmosfera, o sistema, é, a coisa tá trupicando um com o outro, né, vamos? Aí vai fazer vento, muito vento. 6h25 já, muita gente já vai acordando cedo. Acho que eu vou fazer comecei construindo em casa um foguete, que eu vou pra lua, viu? Já comecei a fazer um foguete, já arrumei um cabo de caixa de papelão, lata véia, viu? Duas bolas de arame, que eu vou barrar esse foguete. Vou botar fogo no rabo desse foguete, não vai pra lua. Quem quiser ir pra lua, mas eu vou pra lua no foguete. Bichinha, mas tu tá sem juízo, véio. Como é que o senhor vai fazer foguete de caixa de papelão, de bola de arame? Vou. Santos Dumont não inventou avião, rapaz. Oxe, Santos Dumont inventou avião, foi com caixa de papelão, gente, de lata véia. E voou, e caía, voltava no voava, vou inventar, vou. Hoje tá aí o avião. Hoje, por que que eu não posso inventar um foguete? Vou inventar um foguete, que eu vou pra lua desse foguete. E vou levar um rebanho de flamenguista mais eu. Vou levar um rebanho de flamenguista mais eu. Quando tiver lá em Riba, chegando na lua, eu vou abrir a porta do foguete só pra ver o apresentado. E assim, pô. Seis e 26, já 6h26, meu filho. Grande abraço pra você, viu? Um abraço pra meu compadre Jussier, o mestre do acordeon. Jussier, o mestre do acordeon, já tá escutando o programa do véio. O padre seu Nezinho, Nezinho e Filhos no escritório, seu Nezinho e Filhos, bom dia. Lembrando que já tá já, né? Já começou a como é que chama? De 11 de agosto a 30 de setembro, gente, pra fazer a declaração do ITR 2026, viu? Isso mesmo. Não perca o prazo. 6h27, 6h27. Deixa eu ver quem mais já acordou, véi, bom dia. Já tô na sintonia desse maravilhoso programa. Mande um abraço pra nós aqui na Fazenda Lagoa Azul, município de Rio de Conta. Um abraço aí pra vocês no município de Rio de Conta, bom dia. O padre Binho de Ena também já acordou cedo, bom dia. Ítalo Pinturas também já acordou cedo, bom dia. Sossega com o Flamengo, Ito. Já tomou teus remédios? Deixa eu ver quem mais já acordou, quem mais já acordou.
1: Bom dia, veganista, famoso de Paturiba. Aqui no Passagem do Moreira, falei pra minha mãe Alissa. Para meus irmãos, para meus sobrinhos. Para todos que estiverem ouvindo, só com os parabéns para a Mariana, lá na Lagoa César Pereira, que está inteirando a noite hoje. Que Deus dá muitos anos de vida para ela.
0: Amém.
1: Saúde. Então, bom dia.
0: Bom dia, meu filho.
2: Bom dia, velho Dionísio. Tudo bem? É Nadinha aqui de Contagem, Rio do Pires. Ô, velho, você vendeu as gatas, o carro de boi, a gente não viu mais. Aí na raida. Um abraço pra você, que Deus abençoe todos da rádio.
0: Amém,
2: que abençoe todos
0: filho.
2: Nós.
0: Amém.
2: Com Deus, velho.
0: Deus abençoe o senhor também, viu? Compadre Nadim, lá de Rio do Pires. Um abraço pessoal na região de Rio do Pires. A gata véia pariu. A gata véia pariu essa noite. Parece que pariu.

0: foi 28 ou foi 29, ó, tinha de gato, tudo com febre. Já mandei os meninos da rádio trazer de pirona. Viu, cheguei ali e topei o rebanho de gato. Eu contei 28, mas tinha outro miando assim pro lado de riba. Mas tem uns 29 gatos. A gata velha da rádio aqui. Deixa eu ver que mais já acordou. Bom dia, véi, mande um alôzinho pra mim que já tô ouvindo seu maravilhoso programa. Todo dia, fica com Deus, véi, um abençoado dia pra todos nós. Gilvan de Passagem de Areia, obrigado, viu, Gilvan? Forte abraço, meu filho.
1: Pessoal... Bom dia, véi, aqui é Elma. Gostaria de pedir gênio e gênio, Nossa Senhora Aparecida. Ofereço pra Valtano Esmeralda, meu esposo, José Bonfim. Dona Chico, seu Zé na Taboa, Cid, seu esposo na Lacraia, Isabel no Paferro Juazeiro, Fini, senhor, e em Paferro Juazeiro, meus parentes de Malhar de Baixo, Vintém, Umbuzeiro e Araçá. E para todos os ouvintes e para você, principalmente para o meu pai que está na rua Padre Antônio Vieira. Tô ligadinha, viu, véi?
0: Grande abraço pra senhora. Muita gente vai acordando cedo. Já vai soltando, véi. Bom dia, véi. Manda alôzinho pra galera de Pai Veú do Vento. Um abraço pra vocês. Viu? Adivaldo Mão de Onça, Josa de Bino, Tipezão e Domingo Pinica Bolo.
2: E quem fala aqui é Domingo Pinica Bolo do B13 em Pajaú do Vento. Muito obrigado.
0: Aí, Domingo Pinica Bolo já acordou, né, meu filho? Sarou os furuncos, tava com os furuncos inflamados. Passei umas garrafadas, umas mesinhas, fiz uns benzimentos. Um abraço pra comadre Maria, lá de Passagem de Areia, que já acordou cedo, né, Lia? Um abraço pra senhora, minha filha. Juntamente com toda a família da senhora, bom dia. Deixa eu ver quem mais já acordou. Quem mais
2: bom dia, velho. Ô, velho, faz a garrafada aí pra Mané Café. E Mané Balai do Espetinho. E João de Aurora, tá rupiado. E Roger do Leite. Viu? E Didi do Fusca tá rupiado.
0: Vixe.
2: Bom dia, velho. Faz a garrafada aí.
0: Bom dia, Dio. O chucalho de Cascavel acabou. Tem que arrumar mais chucalho de Cascavel. Pra botar junto as mesinhas. Deixa eu ver quem mais já acordou. Véi, bom dia. Aqui é a Aline de Lagoa Azul. Hoje é o meu aniversário. Aniversário da Aline lá de Lagoa Azul. Aniversário da filha. Deus dá virtude, saúde. Aplausos, aplausos, aplausos. Bem aplaudido, bem aplaudido, bem aplaudido, bem aplaudido.

Aline de Lagoa Azul tá fazendo data nova. Deus que dá virtude, minha filha. Saúde, paz, alegria. Um rebanho de coisa boa pra você e sua família. Deus que ajuda. Ei! 6h33, já 6 horas, mais 33 minutos. Muito obrigado, pessoais que vão acordando cedo, que já vai assuntando o véio. Bom dia. Deixa eu ver quem mais já acordou.

0: Dia, véi, mande um alôzinho pra Sapato Azul Oficial de Guarambi. Um abraço, viu, meu filho? Sapato Azul já acordou cedo, já tá na sintonia do véi lá de Guarambi. Bom dia. O padre Neguinho de Lagoa do Mato também já acordou cedo, já ligou o raio pra assuntar o véi. Bom dia. Ei, deixa eu ver quem mais já acordou. Acho que eu tô com quebrante. Acho que botaram quebrante nele. O Madre Elisângela de Maniaçu também já acordou cedo. Com o Madre Lúcia Alves, lá do Núcleo 1 de Urandi, na Bahia, também já acordou cedo, né, minha filha? Já tá assuntando. Você já fez café, gente? Você já fez café? Véi, bom dia, mande um alô pra nós aqui no Esmeralda, fica com Deus, véi, amém, minha filha. Com Madre Nalva, lá do bairro Esmeralda, já tá assuntando, véi, bom dia, muita gente.
1: Bom dia, velho Dionísio, aqui é Chico do Galo de Jacaraci, eu quero ouvir Pedro Paixão, Feliz pra Maria, Salvador, Dida dos Teclados, Maria e Joana e pra toda tá curtindo. Quer deixar meu número do WhatsApp pra uma namorada, ok? Eu sou solteiro. O meu WhatsApp é 998-74-8054, repetindo, 998-74-8054, valeu, Roy Dionísio, um abraço.
0: Oh, sim.

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0: 6h48, meu filho, 6h48, minha filha. Tempo passa voando, tempo passa voando. E o tempo passa voando, e o tempo passa voando. Deixa eu mandar um abraço para meu compadre Jozinho, lá da Lagoa do Barro. Compadre Jozinho da Lagoa do Barro, já tá assuntando o programa do véio. Já tá assuntando, bom dia. Os pessoais do meu
1: bom
0: sertão.
1: Bom dia, velho Dionísio. Um dia abençoado pro senhor, velho, pra toda a equipe educadora, pra mim, pra toda a minha família, pra todas as famílias ouvintes. Passa aí, velho, mas passa, viu, velho? Não troca a música, não, que eu vou escutar, minha família vai escutar. Padre Zezinho, família do Brasil. Pra todas as famílias na escuta, pra todos gostarem da música.
0: Vai chover, ó.
1: Um dia abençoado pra todos, na proteção do Pai, do Filho e do Espírito Santo, nossa Mãe Maria Santíssima.
0: Amém.
1: Fica com Deus, velho. Vai comer café com cuscuz, velho. Vai ficar forte se tiver essa estrada aí, velho. Seu programa é meu, velho. Parabéns. Fica com Deus. Deus abençoe você e seu neto.
0: Amém, minha filha. Deus abençoe a senhora também. Mas é bonito, né? As pessoas acordar cedo, falar de Deus, pedir Deus para abençoar os outros, né? É muito gratificante. Já pensou no que nós seria sem Deus nesse mundo, né, menino? Moço, Deus é que nos vale, né? Às vezes você está passando ali por um momento difícil, você fala, moço, eu vou me recorrer a quem nesse momento? A Deus. Porque Deus está sempre do seu lado. Basta você perceber e ficar sempre do lado dele também. Esse é o conselho que eu dou para vocês. É o conselho. É. 6h50, faltando 10 minutos para 9h. O tempo vai passando já numa velocidade, o sol já tá meio-dia. Para 9h não, tonto, para 7h. Você quer ver outra coisa boa na vida da gente é uma mãe. Olha, todo mundo pode te abandonar, meu filho, mas tua mãe, mãe é mãe, é porque eu falo, dá valor à sua mãe, dá valor na mãe, né? Quem tem sua mãe, dá valor. Todo mundo te abandona, mas a mãe. 6h51, deixa eu ver quem mais já acordou. Véi, bom dia, mande um alôzinho pra nós aqui na escadinha. Estamos aqui torrando farinha. Quem fala é... Ah, é o... É o pai de U. Um abraço pra você, pessoal da escadinha. Tá lá torrando farinha e assuntando o véi. Tá torrando farinha e assuntando o véi. Bom dia, meu senhor.
2: Esse véi Dionísio, que é assim, na comunidade, Vazinha dos Cais. Manda um abraço pra minha mãe, pra meu padrinho, Pedro, e pra minha madrinha, Mocinha. E manda um abraço pra minha irmã e pra mim, véi Dionísio. Faça a música de jogar a mão branca, caçar uma coisinha pra eu comer.
0: Amém, minha filha. Deus ajuda vocês, pessoal de Varginha dos Cais, forte abraço, né, pessoal?
3: Bom dia, Dionísio, aqui é o Zélio. Fazenda Cafundó, Chapada Diamantina, dei um alô aí pra gente, Dionísio. A gente está ouvindo o seu programa todas as manhãs. Maravilhoso programa.
0: Amém.
3: E curte uma música aí, qualquer uma.
0: Compadre Zélio, lá da Fazenda Cafundó, município de Abaíra, na Chapada Diamantina. Já tá todo dia assuntando o véio. Tá todo dia assuntando o véio, assuntando o véio, assuntando o véio. Bichinha, pô, ó, véio. Chico do Galo não arruma namorada mais não, véio. Tem mais de 20 anos que esse homem tá atrás da namorada. É difícil. Eu já dei conselho pra ele. Já dei conselho pra compadre Chico do Galo já. Viu? 6h53, o tempo vai passando e avoando, meu filho. O tempo passa voando, o tempo passa voando, o tempo passa voando.
4: Bom dia, velho Dionísio. Aqui é a Amanda de Passar de Areia, região de Maniaçu. Quero mandar um abraço bem especial, bem forte, feliz, abençoado aniversário de Nossa Senhora Aparecida. Ilumine a vida dela, minha amiga Lúcia, da comunidade de Vilão. Parabéns, minha amiga. Deus te abençoe hoje e sempre. Continue ajudando as pessoas na comunidade, na igreja, por onde precisa, por onde passar. Continue com esse coração bondoso e amoroso. Um abraço também para todos os passageiros do carro de Pio, para todos os taxistas de Guanambi, para meu amigo Crespo, né, que ontem eu voltei de Guanambi com ele. Aí ele tentou falando que escuta eu falar no rádio. Pois é, é a Amanda de Passagem de Areia, região de Maniaçu. Não é de outra região, não, viu? Valeu, meu amigo Crespo.

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Já tá vencendo a hora, já tá vencendo a hora do véio. Infelizmente, gente, não dá venção do véio atender todas as mensagens. Viu? Infelizmente, é muitas mensagens que chega pra vocês ter noção. Pra vocês ter noção. Chegou hoje mais de... deixa eu ver aqui. 600... até aqui eu contei 800 mensagens, olha. Chegou mais 300, mil e pouco, mil e cem, mil e cem mensagens. Umas 1.100 mensagens chegou aqui hoje. Eu sei que vocês ficam retados. Esse velho sonso não lê minhas mensagens. É porque não dá venção, gente. Vocês querem me doidar? Vocês querem que minha pressão desregula? É difícil. Eu vou me embora. E o velho vai-se embora, o velho vai-se embora.

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as irmãs que se encontram aqui na Catedral de Senhora Santana, o nosso bom dia. Louvado seja nosso Senhor Jesus Cristo, para sempre seja louvado. Hoje é quarta-feira da 19ª semana do tempo comum. A igreja faz memória a Santa Joana Francisca Chantal, também os santos Porciano, Papa e Hipólito, presbíteros, e aquelas intenções que temos no nosso pensamento, no nosso coração. Neste mês de agosto, estamos rezando de uma maneira muito especial pelas vocações, porque é o mês das vocações. Também para esta missa, além daquelas intenções que já temos no pensamento e no coração, estamos agradecendo a Deus pela vida de Guilherme Gilson, é aniversário de nascimento. Também Paulo Roberto Alves, em ação de graças. Passagem do sétimo dia de falecimento de Maria Fernandes Neves Lima. E pelos demais falecidos, Davi Fernandes da Cunha, Francino Fernandes da Cunha, Hermínia Fernandes Neves, Hilda Souza Moreira, Oscar Fernandes da Cunha, Oswaldo Telmo Junqueira, Silvano Alves de Souza, 3 anos de falecido, e Francisco Hélio Negreiros. Irmãos e irmãs, esta celebração é sinal da nossa pertença ao Senhor Jesus Cristo, à Igreja e uns aos outros. Que o nosso testemunho enraizado nos ensinamentos de Jesus fortaleça a unidade, a comunhão e a fraternidade. E que a missão nos impulsione a despertar vocações, indo ao encontro do próximo, como Cristo veio ao nosso encontro. Celebremos, pois, com muita fé, confiança e amor. Preside o Padre Elber. Iniciemos com o canto de entrada.

0: Em nome do Pai, e do Filho, e do Espírito Santo.
1: Amém.
0: A graça e a paz de Deus, nosso Pai, e de Jesus Cristo, nosso Senhor, estejam convosco.
2: Bendito seja Deus que os reuniu no amor de Cristo.
0: Meus irmãos e minhas irmãs, sejamos todos bem-vindos e bem-vindas a esta celebração da quarta-feira da 19ª semana do tempo comum. Queridos irmãos, queridas irmãs, no início desta celebração, façamos um instante de silêncio e peçamos a conversão do coração, que é fonte de reconciliação e comunhão com Deus, com os irmãos e as irmãs. E juntos confessemos nossos pecados. Confesso a Deus Todo-Poderoso e a vós, irmãos e irmãs, que pequei muitas vezes por pensamentos e palavras, atos e omissões, por minha culpa, tão grande culpa. E peço à Virgem Maria, aos anjos e santos,
3: e a vós, irmãos e irmãs,
0: que rogueis por mim a Deus, nosso Senhor. Deus Todo-Poderoso, tenha compaixão de nós, perdoe os nossos pecados e nos conduz à vida eterna.
3: Amém.
0: Senhor, tende piedade de nós.
3: Senhor, tende piedade de nós.
0: Cristo, tende piedade de nós.
3: Cristo, tende piedade de nós.
0: Senhor, tende piedade de nós.
3: Senhor, tende piedade de nós.
0: Oremos. Apresentemos ao Senhor Deus as intenções e preces que trazemos no silêncio do nosso coração e rezemos também pelo aniversário de Guilherme Gilson, em ação de graças por Paulo Roberto e pelos nossos irmãos falecidos, o sétimo dia de Maria Fernandes Neves Lima e por Davi Fernandes, Francino Fernandes, Hermínia Fernandes, Hilda Souza Moreira, Oscar Fernandes, Oswaldo Telmo, Silvano Alves e Francisco Hélio.

0: Deus eterno e todo-poderoso, a quem, inspirados pelo Espírito Santo, ousamos chamar de Pai, fazei crescer em nossos corações o espírito de adoção filial, para merecermos entrar um dia na posse da herança prometida. Por nosso Senhor Jesus Cristo, vosso Filho, que é Deus, e convosco vive e reina, na unidade do Espírito Santo, por todos os séculos dos séculos.
1: Amém. Leitura da profecia de Ezequiel. O Senhor gritou a meus ouvidos com voz forte: aproxima-se o castigo da cidade. Cada um tem a sua arma destruidora na mão. Então, eu vi seis homens vindo da porta superior, voltada para o norte, cada qual empunhando uma arma de destruição. Entre eles, havia um homem vestido de linho, que levava um estojo de escriba na cintura. Eles foram colocar-se junto do altar de bronze. Então, a glória do Deus de Israel elevou-se de cima do querubim sobre o qual estava, em direção à soleira do templo, e chamou o homem vestido de linho, que levava um estojo de escriba à cintura. O Senhor disse-lhe: passa pelo meio da cidade, por Jerusalém, e marca com uma cruz na testa os homens que gemem e suspiram por causa de tantos horrores que nela se praticam. E escutei o que ele dizia aos outros: percorrei a cidade atrás dele e matai sem dó nem piedade. Matai velhos, jovens e moças, mulheres e crianças. Matai a todos, até ao extermínio. Mas não toqueis em nenhum homem sobre quem estiver a cruz. Começai pelo meu santuário. E eles começaram pelos anciãos que estavam diante do templo. Ele disse-lhe: profanai o templo, enchei os átrios de cadáveres, ide. E eles saíram para matar na cidade. Então a glória do Senhor saiu da soleira do templo e parou sobre os querubins. Os querubins levantaram suas asas e elevaram-se da terra à minha vista, partindo juntamente com eles as rodas. Eles pararam à entrada da porta oriental do templo do Senhor, e a glória do Deus de Israel estava em cima deles. Eram estes os seres vivos que eu tinha visto debaixo do Deus de Israel, nas margens do rio Cobar. E compreendi que eram querubins. Cada um tinha quatro faces e quatro asas, e debaixo das asas, uma forma de mão humana. Suas faces eram semelhantes às faces que eu tinha visto junto ao rio Cobar. Cada um seguia em sua frente. Palavra do Senhor.
2: Graças a Deus.

Louvai, louvai, ó servos do Senhor. Louvai, louvai o nome do Senhor. Bendito seja o nome do Senhor, agora e por toda a eternidade.

do nascer do sol até o seu ocaso, louvado seja o nome do Senhor. O Senhor está acima das nações, sua glória vai além dos altos.

Quem pode comparar-se ao nosso Deus, ao Senhor que no alto céu tem o seu trono e se inclina para olhar o céu e a terra?

0: O Senhor esteja convosco.
1: Ele está no meio de nós.
0: Proclamação do Evangelho de Jesus Cristo segundo Mateus.
1: Glória a vós, Senhor.
0: Naquele tempo, disse Jesus aos seus discípulos: se o teu irmão pecar contra ti, vai corrigi-lo, mas em particular a sós contigo. Se ele te ouvir, tu ganhaste o teu irmão. Se ele não te ouvir, toma contigo mais uma ou duas pessoas, para que toda a questão seja decidida sob a palavra de duas ou três testemunhas. Se ele não vos der ouvido, dize-o à igreja. Se nem mesmo a igreja ele ouvir, seja tratado como se fosse um pagão ou um pecador público. Em verdade vos digo: tudo o que ligares na terra será ligado no céu, e tudo o que desligardes na terra será desligado no céu. De novo eu vos digo: se dois de vós estiverem de acordo na terra sobre qualquer coisa que quiserem pedir, isto vos será concedido por meu Pai que está nos céus. Pois onde dois ou três estiverem reunidos em meu nome, eu estou ali no meio deles. Palavra da salvação.
1: Glória a vós, Senhor.
0: Meus irmãos e minhas irmãs, em tempos um tanto quanto apocalípticos, essa primeira leitura pode se tornar muito perigosa, né? Sobretudo porque a gente sempre vê a figura do injusto na pessoa do outro. Nós geralmente somos sempre aqueles que estão gemendo e suspirando por causa dos horrores que se praticam na terra. Eu acho que nós somos convidados a nos perguntar hoje, e eu também não tenho a resposta, por isso que também me pergunto: quem são as pessoas que hoje gemem pelos horrores que se cometem na terra? Como aquelas pessoas que na primeira leitura foram marcadas com a cruz na testa para que não fossem exterminadas. Será que nós estamos entre estes ou entre aqueles que viviam de modo injusto ou de modo ímpio? Acho que essa é uma pergunta que precisa ser feita a nós mesmos todos os dias. Bom, nós fomos marcados com a cruz em nossa testa no dia do nosso batismo e também no dia da confirmação do nosso batismo. Somos justificados por Cristo e é preciso que nós vivamos desta forma, como quem foi justificado por Cristo. Por isso, tudo aquilo que for contrário à justiça de Cristo deve ser deixada de lado por nós, e nós devemos ajudar também aqueles que talvez, ou porventura, em nosso meio esteja também se afastando dessa justiça, como nós ouvimos no evangelho de hoje. Agora é preciso ter muito cuidado, porque a correção fraterna só tem sentido de ser se for movida pela caridade. Se for movida por qualquer outro sentimento que não seja caridade, é melhor que não se faça. Porque muitas vezes, com a desculpa de corrigir fraternalmente os irmãos, a gente acaba querendo nos mostrar superior a eles. Mesmo porque muitas vezes o pecado que nós enxergamos no nosso irmão ou é aquele que a gente não tem, ou é aquele que em nós está muito escondido. Então tenhamos cuidado para que a nossa correção fraterna seja movida sempre pela caridade e não por um querer ser melhor do que os outros. Meus irmãos e minhas irmãs, além da correção fraterna, nós somos convidados a estar concordes, porque será assim que o Senhor nos escutará. Cada vez mais se torna mais difícil achar dois ou três cristãos que queiram a mesma coisa e que rezam juntos pela mesma coisa. Talvez nós até nos animemos a rezar juntos por uma causa particular ou outra, mas é tão difícil rezarmos juntos pelo bem da igreja. E aqui eu não estou dizendo que nós não devemos rezar por causas particulares, não é isso. Devemos sim, sempre. Aliás, devemos apresentar sempre a Deus as nossas preces, mas devemos rezar também pela igreja e pela unidade da igreja, porque é tão difícil entre nós, cristãos, crentes de hoje, conseguirmos falar a mesma língua, Parece que estamos vivendo em religiões diferentes e cada um criando para si uma igreja. Cristo não está dividido. Meus irmãos e minhas irmãs, sejamos concordes na oração e peçamos ao Senhor que na sua igreja seja feita a sua vontade, não a nossa. Assim, nós poderemos crescer na unidade e também na fraternidade, corrigindo-nos mutuamente quando necessário. Que assim seja. No instante de silêncio, deixemos que a palavra proclamada e refletida fecunde o nosso coração.

0: Queridos irmãos, queridas irmãs, de pé, peçamos ao Senhor que nos ensine a viver a reconciliação com coragem, humildade e amor, fortalecendo nossos laços de fraternidade. Rezemos juntos. Ouvi, Senhor, o vosso povo.
1: Ouvi, Senhor, o vosso povo.
2: Pela Igreja, para que seja sempre sinal de reconciliação e unidade, ajudando todos a caminhar em diálogo e paz, oremos.
3: Ouvi, Senhor, o vosso povo.
2: Por nossas famílias e comunidades, para que aprendam a resolver conflitos com paciência, atenção e amor, mantendo sempre os vínculos de fraternidade, oremos.
3: Ouvi, Senhor, o vosso povo.
2: Por cada um de nós, para que sejamos corajosos no diálogo, humildes na escuta e generosos no perdão, tornando a presença de Cristo visível em nossas relações, oremos.
3: Ouvi, Senhor, o vosso povo.
2: Pelas famílias que oram pelos entes queridos, para que sejam fortalecidos na palavra de Deus, oremos.
3: Ouvi, Senhor, o vosso povo.
2: Pelos falecidos, para que encontrem na glória eterna, oremos.
3: Ouvi, Senhor, o vosso povo.
2: Pelos aniversariantes, para que Deus possa dar esta graça da concórdia e da correção fraterna, oremos.
3: Ouvi, Senhor, o vosso povo.
0: Senhor Deus, acolhei as nossas preces e ensinai-nos a viver em comunhão e reconciliação, para que cada gesto de cuidado e perdão seja testemunho vivo do vosso reino. Por Jesus Cristo, vosso Filho e Senhor nosso.
4: Amém.
0: Meus irmãos e minhas irmãs, a Deus o que temos e somos, com o canto.

0: Orai, irmãos e irmãs, para que o meu e o vosso sacrifício seja aceito por Deus Pai Todo-Poderoso.
1: Receba, Senhor, por tuas mãos este sacrifício para a glória do seu nome, para o nosso bem e de toda a sua santa igreja.
0: Senhor, acolhei com misericórdia os dons que concedestes à vossa igreja e ela agora vos apresenta. Transformai-os por vosso poder em sacramento da nossa salvação. Por Cristo nosso Senhor.
1: Amém.
0: O Senhor esteja convosco.
1: Ele está no meio de nós.
0: Corações ao alto.
1: O nosso coração está em Deus.
0: Demos graças ao Senhor nosso Deus.
1: É nosso dever e nossa salvação.
0: Na verdade, é digno e justo. É nosso dever e salvação dar-vos graças sempre e em todo lugar, Senhor Pai Santo, Deus Eterno e Todo-Poderoso. Vós sois o único Deus vivo e verdadeiro. Os céus e a terra estão repletos da vossa presença, mas é sobretudo na pessoa humana, criada à vossa imagem, que deixastes o sinal da vossa glória. Vós a chamais a colaborar pelo trabalho de cada dia na obra da criação e lhe dais o vosso Espírito para que seja artífice da justiça e da paz em Cristo, o homem novo. Por isso, vos louvamos com os anjos e todos os santos, dizendo alegremente a uma só voz: Santo, Santo, Santo, Santo,
1: Senhor Deus do Universo,
0: o céu e a terra proclamam a vossa glória. Hosana nas alturas, bendito que vem em nome do Senhor. Hosana nas alturas. Na verdade, ó Pai, vós sois santo, fonte de toda santidade. Santificai, pois, estes dons, derramando sobre eles o vosso Espírito, a fim de que se tornem para nós o corpo e o sangue de nosso Senhor Jesus Cristo.
1: Enviai o vosso Espírito Santo,
0: estando para ser entregue e abraçando livremente a paixão. Jesus tomou o pão, pronunciou a bênção de ação de graças, partiu e o deu a seus discípulos, dizendo: Tomai todos e comei. Isto é o meu corpo, que será entregue por vós.

Do mesmo modo, no fim da ceia, ele tomou o cálice em suas mãos e, dando graças novamente, o entregou a seus discípulos, dizendo: Tomai todos e bebei. Este é o cálice do meu sangue, o sangue da nova e eterna aliança, que será derramado por vós e por todos para a remissão dos pecados. Fazei isto em memória de mim.

0: Mistério da fé.
1: Anunciamos, Senhor, a vossa morte e proclamamos a vossa ressurreição. Vinde, Senhor Jesus.
0: Celebrando, pois, o memorial da morte e ressurreição do vosso Filho, nós vos oferecemos, ó Pai, o pão da vida e o cálice da salvação, e vos agradecemos porque nos tornastes dignos de estar aqui na vossa presença e vos servir.
1: Aceitai, ó Senhor, a nossa oferta.
0: Suplicantes vos pedimos que, participando do corpo e sangue de Cristo, sejamos reunidos pelo Espírito Santo num só corpo.
1: O Espírito nos una num só corpo.
0: Lembrai-vos, ó Pai, da vossa Igreja, que se faz presente pelo mundo inteiro, que ela cresça na caridade em comunhão com o Papa Leão, com o nosso bispo José Roberto, os bispos do mundo inteiro, os presbíteros, os diáconos e todos os ministros do vosso povo.
1: Lembrai-vos, ó Pai, da vossa Igreja.
0: Lembrai-vos da vossa filha Maria Fernandes Neves Lima, que há 7 dias chamastes deste mundo à vossa presença, tendo sido sepultada com Cristo em sua morte no batismo. Participe igualmente da sua ressurreição. Lembrai-vos também na vossa misericórdia dos outros nossos irmãos e irmãs que adormeceram na esperança da ressurreição e de todos os que partiram desta vida. Acolhei-os junto a vós na luz da vossa face.
1: Concedei-lhes, ó Senhor, a luz eterna.
0: Enfim, nós os pedimos, tende piedade de todos nós e dai-nos participar da vida eterna com a Virgem Maria, Mãe de Deus, São José, seu esposo, os apóstolos, Senhora Santana e todos os santos que neste mundo viveram na vossa amizade, a fim de vos louvarmos e glorificarmos por Jesus Cristo, vosso Filho.

0: da Eucaristia é sinal de reconciliação e vínculo de união fraterna. Unidos como irmãos e irmãs, rezemos juntos como o Senhor nos ensinou. Pai nosso que estais nos céus,
1: santificado
0: seja o vosso nome. Venha a nós o vosso reino. Seja feita a vossa vontade, assim na terra como no céu. O pão nosso de cada dia nos dai hoje. Perdoai-nos as nossas ofensas, assim como nós perdoamos a quem nos tem ofendido. E não nos deixeis cair em tentação, mas livrai-nos do mal. Livrai-nos de todos os males, ó Pai, e dai-nos hoje a vossa paz. Ajudados pela vossa misericórdia, sejamos sempre livres do pecado e protegidos de todos os perigos, enquanto aguardamos a feliz esperança e a vinda do nosso Salvador, Jesus Cristo.
1: Vosso é o reino, o poder e a glória para sempre.
0: Senhor Jesus Cristo, dissestes aos vossos apóstolos: eu vos deixo a paz, eu vos dou a minha paz. Não olheis os nossos pecados, mas a fé que anima a vossa igreja. Dai-lhe, segundo o vosso desejo, a paz e a unidade. Vós que sois Deus com o Pai e o Espírito Santo.
1: Amém.
0: A paz de nosso Senhor Jesus Cristo esteja no coração de todos vocês.
1: O amor de Cristo nos uniu. Cordeiro de Deus, que tirais o pecado do mundo, tende piedade de nós. Cordeiro de Deus, que tirais o pecado do mundo, tende piedade de nós. Cordeiro de Deus, que tirais o pecado do mundo, dai-nos a paz.

0: Felizes os convidados para o banquete nupcial do Cordeiro. Meus irmãos e minhas irmãs, eis Jesus Cristo, o Cordeiro de Deus, aquele que tira o pecado do mundo.
1: Senhor, eu não sou digno de que entreis em minha morada, mas dizei uma palavra e serei salvo.

0: Oremos. Ó Senhor, a comunhão do vosso sacramento que acabamos de receber, nos salve e nos confirme na luz da vossa verdade. Por Cristo nosso Senhor.
1: Amém.
0: Avisos, comunicados.
2: Lembrando que hoje haverá a celebração eucarística na comunidade de São Gaspar, às 19h30, e também o início do tríduo em preparação à festa de São Tarcísio, na igreja de São Benedito, também às 19h30. Lembramos também que amanhã, no calendário litúrgico, já consta a festa, a celebração à Santa Dulce dos Pobres, a Santa Paiana, nossa querida irmã Dulce. Vamos celebrar na intenção de Santa Rita aqui, né, Padre? Amanhã, às 7h da manhã. Santa Rita não, Santa Dulce dos Pobres, né, amanhã.
0: É que era Maria Rita, isso. Nosso sentimento aos nossos irmãos enlutados e rezando sempre a Deus pelos nossos irmãos falecidos para que estejam em Deus. Também temos aniversariantes, tá por aí?
2: Tem, mas não tá aqui não.
0: Tá certo então. Então vamos pedir a bênção do Senhor. O Senhor esteja convosco.
2: Ele está no meio de nós.
0: Abençoe-vos o Deus Todo-Poderoso, Pai e Filho e Espírito Santo.
2: Amém.
0: Meus irmãos e minhas irmãs, ide em paz e que o Senhor vos acompanhe.
2: Graças a Deus.
0: Forte fraterno abraço, um bom e santo dia para todos e até mais breve.
2: Voltemos aos nossos estudos, desejamos a todos um bom dia, pelo Luiz Benefício da Catedral de Sora Santana. Paulo Souza e nossos estudos. Bom dia.
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3: 7:42.
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0: Às 7:56, 7:56. Muito obrigado pela sua audiência. Sejam todos bem-vindos ao nosso Jornal da Manhã, que está começando na manhã desta quarta-feira, 12 de agosto do ano 2026. Muito obrigado a todos, sejam todos bem-vindos. Bom dia a todos e a todas. Bom dia, Silvano Silva.
1: Bom dia, Paulão Locutor. Bom dia, ouvintes do Jornal da Manhã.
0: E vamos às manchetes do dia.
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0: 7:57, 7:57. Olha, 4 pessoas ficam feridas após carro bater contra árvore em Guanambi.
1: Trabalho. Quase 30% das novas vagas no país já são por contratação flexível.
0: Falso advogado engana mototaxista e leva quase 3 mil reais, isso em Brumado.
1: Gestação de alto risco dará direito a auxílio-doença sem carência.
0: Financiamento de 6,59 bilhões pode destravar obras do Porto Sul e da Fiol 1.
1: Imposto sobre a propriedade territorial rural, conhecido como Imposto da Terra, pode ser pago via Pix, cartão e TED.
0: A menos de uma semana da campanha eleitoral, o que pode, o que não pode ser feito, você vai saber aqui no nosso Jornal da Manhã.
1: SUS terá dados armazenados e processados em território nacional. Estes e outros assuntos hoje no nosso Jornal da Manhã.
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0: 8:02, 8:02 é o nosso Jornal da Manhã, deixando você bem informado. Olha, 4 pessoas ficam feridas após carro bater contra árvore em Guanambi, né? 4 pessoas, incluindo 2 crianças, ficaram feridas após um Fiat Strada bater contra uma árvore no bairro Aeroporto Velho, em Guanambi. O acidente aconteceu por volta das 20:30, na rua Tomé de Souza. E de acordo com as informações, a motorista teria perdido o controle da direção antes de o veículo sair da trajetória e atingir a árvore. As circunstâncias que provocaram a perda do controle ainda são apuradas. A batida foi forte e deixou a parte dianteira da Fiat Strada bastante danificada. 2 equipes do Serviço de Atendimento Móvel de Urgência SAMU 92 foram acionadas para atender os ocupantes. Após receberem os primeiros socorros, as vítimas foram encaminhadas para o Hospital Geral de Guanambi e também para a unidade de pronto atendimento. A agência da Superintendência Municipal de Trânsito também estiveram no endereço para registrar a ocorrência e organizar o local. O veículo ficou sob a responsabilidade do órgão e foi removido para o pátio, né, do Cimetran. 8:03, 8:03 agora, você está ouvindo o nosso Jornal da Manhã. Olha, falso advogado engana mototaxista e leva quase R$3.000, isso em Brumado, né? O que parecia ser uma notícia daquelas que fazem o trabalhador respirar aliviado, terminou em prejuízo. É isso mesmo, o mototaxista de Brumado caiu no golpe do falso advogado e perdeu quase R$3.000 após receber mensagens pelo WhatsApp sobre um suposto pagamento de um processo contra o INSS. Albertino Novaes Ribeiro recebeu contato, né, do outro lado da conversa. O golpista usava uma foto que, segundo a vítima, correspondia à imagem do advogado responsável pelo processo judicial. E não foi apenas a foto. O criminoso tinha informações sobre a ação e apresentou detalhes do processo, inclusive uma suposta decisão judicial favorável. Tudo foi montado para dar aparência de que o contato era verdadeiro. Albertino, então, que já aguardava o resultado da ação, acreditou na história, né, no conto de fadas. E aí disse o seguinte: olha, como eu já estava esperando por isso, fui lendo as mensagens e achei que realmente tinha ganhado. Ainda agradeci ao falso advogado, contou o mototaxista. A partir daí, veio a armadilha. Para supostamente liberar o dinheiro da ação, o golpista passou uma série de orientações à vítima. Entre elas estava a solicitação para que Albertino acessasse sua conta digital por meio de um link enviado durante a conversa. Foi aí, meu amigo, que o trabalhador acabou sendo lesado. O prejuízo chegou a quase R$3.000. O caso foi registrado na delegacia e Albertino agora aguarda uma possível devolução do dinheiro, né, por parte do banco. Né? A situação pesa ainda mais porque o mototaxista vive do trabalho diário. Há 26 anos na profissão, ele conta que costuma acordar por volta das 4 da manhã para poder começar as corridas, ganhar em média R$50 por dia, mas depois do golpe a preocupação aumentou. O trabalhador então decidiu tornar o caso público para alertar outras pessoas que possuem processos na justiça e podem receber mensagens semelhantes. O alerta é direto. Recebeu mensagem dizendo que você ganhou uma ação ou que precisa fazer algum procedimento para receber dinheiro, pare e confirme antes de clicar em links, fornecer dados e realizar qualquer pagamento. A orientação ainda é entrar em contato, né? Entrar em contato diretamente com o advogado por um canal já conhecido, até pessoalmente, né? Olha, advogado, vim aqui porque recebi essa mensagem e quero ver se realmente tem veracidade de que foi o senhor que encaminhou essa mensagem para mim, né? Com relação ao processo que estava tramitando. Né? No golpe sofrido por Albertino, o criminoso tinha informações verdadeiras sobre o processo, mas isso não significa que o contato fosse verdadeiro. E foi justamente essa combinação de informações que tornou a fraude ainda mais convincente. Então é um caso muito sério, tá? É uma situação que tem acontecido acontecido muito na nossa região, os golpes, o falso advogado, né? Então as pessoas precisam ter esse conhecimento e nós, como formadores de opinião, nós temos o poder de levar através da voz essa opinião formada ao nosso ouvinte, ao nosso público ouvinte, né, para que tenha cautela, tenha cuidado. Recebeu alguma mensagem? Tem algum processo na justiça? Né, principalmente algum processo que envolva dinheiro, né, que envolva, por exemplo, algum benefício do INSS. De repente a pessoa está louca ali para receber aquele benefício logo, aí chega uma mensagem, ó, meu advogado falou que está liberado. Né? Aí manda conta do banco, manda link, abre link, acessa link, e aí onde a pessoa fica lesada e fica no prejuízo e o transtorno é muito grande. Então tenha cautela, tá? Chegou alguma mensagem no seu celular, via WhatsApp, no seu e-mail, né? Fala, peraí, chegou a mensagem aqui, vou procurar diretamente, pessoalmente, o meu advogado, né? Para informar e saber, né, se realmente foi ele que me encaminhou a mensagem ou não, ou se trata de um golpe, porque eu não posso ficar no prejuízo, tá certo? Então, 8:08, 8:08 é o nosso Jornal da Manhã, deixando você bem informado. Muito obrigado pela sua audiência.
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0: São 8h09, 8h09, o nosso Jornal da Manhã, da nossa Rádio Educadora em Caetité, Bahia, trazendo a informação ligada ao trabalho. Quase 30% das novas vagas no país já são por contratação flexível. A repórter Priscila Mendes com detalhes.
1: O mercado de trabalho brasileiro continua gerando empregos e novas modalidades de contratação vem ganhando espaço. Dados do novo CAGED revelam que entre janeiro e maio deste ano, o país registrou 29% das contratações por modalidades como trabalho temporário, contratação intermitente, jornada parcial e outros vínculos previstos na legislação pelo Ministério do Trabalho. Para Débora Rodrigues, especialista em recursos humanos e integrante do Grupo Temático de Gestão de Pessoas no CRAMG, Conselho Regional de Administração de Minas Gerais, a contratação flexível hoje faz parte do planejamento das empresas.
2: A contratação flexível, ela representa uma evolução das relações de trabalho e responde a uma necessidade das empresas de serem mais ágeis em um mercado que está cada vez mais dinâmico. Ela permite ajustar equipes conforme a demanda, reduzindo o tempo de contratação para projetos específicos. E também ter acesso a profissionais que são altamente especializados, o que otimiza os custos operacionais e não compromete a competitividade da empresa.
1: Dados do Ministério do Trabalho mostram que em maio o país contabilizava mais de 5 milhões de trabalhadores na condição de contrato flexível, passando a integrar de forma consistente a estrutura do emprego formal. A especialista em RH destaca as vantagens e os riscos da contratação flexível para as empresas.
2: O principal risco que percebo não está na modalidade em si, mas na forma como ela é conduzida. Quando não há clareza sobre expectativas, oportunidades de desenvolvimento, comunicação e integração, os profissionais contratados nesses modelos mais flexíveis podem se sentir menos pertencentes, o que impacta a produtividade e a retenção dos colaboradores. E também existe um desafio importante para o próprio profissional. Quem trabalha em contratos flexíveis precisa investir continuamente em atualização, fortalecimento da sua marca profissional, network e a própria gestão da empregabilidade.
1: A tendência é que a contratação flexível continue ganhando espaço, acompanhando a necessidade das empresas de equilibrar crescimento, produtividade e capacidade de adaptação. Agência Rádio Web, produção e reportagem, Priscila Mendes.
0: São 8h12, agora informação sobre a questão do imposto da terra, como é conhecido, o imposto sobre a propriedade territorial rural, que está em andamento em termos de pagamento e poderá ser pago via Pix, cartão e também TED. Então, no ambiente online, aí as pessoas terão essa oportunidade de fazer o pagamento, inclusive fazer a importação de declaração em lote. Então, o prazo para entrega da declaração do imposto de renda já começou nessa última segunda-feira e nós vamos agora a Brasília com a repórter Daniele Popov, que tem mais detalhes sobre esse assunto.
3: O prazo para a entrega da declaração do Imposto sobre a Propriedade Territorial Rural começou nesta segunda-feira e segue até 30 de setembro de 2026. A novidade este ano é que na versão web para pessoas jurídicas e para proprietários de imóveis rurais com área superior a 100 hectares, o pagamento do tributo pode ser feito por PIX, cartão de crédito, TED ou emissão do documento para pagamento. A facilidade foi desenvolvida a partir da integração da declaração com o e-arrecada da Receita Federal. No sistema é possível preencher, transmitir, retificar e consultar declarações sem a necessidade de instalar programas no computador. O acesso é realizado com autenticação gov.br nos níveis prata ou ouro. Contribuintes que possuem muitos imóveis rurais podem importar as declarações em lote por arquivo único, ou seja, podem ser importados arquivos contendo múltiplas declarações, Pode ser feita a preparação de declarações em lote e podem ser transmitidas diversas declarações em uma única operação. Para ter acesso à declaração do imposto sobre a propriedade territorial via web, acesse o endereço serviços.receitafederal.gov.br/login. Lá, o contribuinte deve entrar na conta gov.br, localizar o imóvel e preencher a declaração. Da agência Rádio Gov em Brasília, Daniele Popov.
0: Daniele Popov trouxe esse assunto sobre o pagamento da declaração do Imposto da Terra, que é a declaração da propriedade territorial rural, por meio de PIX, cartão e TED. Agora, a informação sobre gestação de alto risco dará direito a auxílio-doença sem carência. Vamos às informações de Brasília com o repórter Gésio Passos.
4: A gestação de alto risco passou a integrar a lista de condições médicas que dão direito ao auxílio-doença do INSS sem carência. Esse tipo de gravidez foi incluído em julho no rol de 18 situações que permitem o auxílio sem que seja necessário pagar o mínimo de contribuições ao INSS previstas na legislação. O benefício por incapacidade temporária ou permanente sem essa carência é possível para as seguintes doenças: tuberculose ativa, hanseníase, transtorno mental grave, neoplasia maligna ou câncer, cegueira, paralisia irreversível e incapacitante, cardiopatia grave, doença de Parkinson, espondilite anquilossante, nefropatia grave, estado avançado da doença de Paget ou osteite deformante, síndrome da deficiência imunológica adquirida, AIDS, contaminação por radiação, hepatopatia grave, esclerose múltipla, acidente vascular encefálico agudo, abdômen agudo cirúrgico e agora a gestação de alto risco. O INSS ressalta que essas condições médicas são enquadradas como isentas de carência somente quando apresentarem evolução aguda e atenderem critérios específicos de gravidade. Assim, o segurado precisa apresentar documentação que comprove a incapacidade. Para solicitar o auxílio, basta buscar por benefício por incapacidade pelo aplicativo Meu INSS no site meu.inss.gov.br ou pelo número de telefone 135. Da Rádio Nacional em Brasília, Gésio Passos.
0: São 8:17, 8:17, o nosso Jornal da Manhã agora com assunto ligado à saúde também. Agora sobre o SUS, que terá dados armazenados e processados em território nacional. De Brasília, Luciano Seixas com os detalhes.
5: O Sistema Único de Saúde terá dados armazenados e processados em todo o território nacional em adequação à legislação brasileira. A iniciativa, desenvolvida em parceria com o Serviço Federal de Processamento de Dados, SERPRO, é chamada de Nuvem Soberana do SUS e será orientada por quatro eixos: continuidade, proteção, interoperabilidade e autonomia. O planejamento da iniciativa começou nesta terça-feira, dia 11. Nesta etapa, as equipes irão consolidar o modelo de trabalho e as definições de escopo e premissas, atualizar o inventário dos ambientes, revisar a arquitetura atual, mapear os requisitos da arquitetura futura e concluir o desenho da arquitetura-alvo. Atualmente, o Cadastro Nacional de Usuários do SUS, o CadSUS, reúne mais de 228 milhões e 600 mil usuários ativos com CPF e mais de 4 milhões e 800 mil usuários ativos sem CPF. Com redação de Thaísa Vitória, da agência Rádio Gov em Brasília, Luciano Seixas.
0: São 8:18, 8:18, nosso Jornal da Manhã estará de volta daqui a pouquinho com outras informações.

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1: São 8:32, 8:32. Este é o nosso Jornal da Manhã, da nossa Rádio Educadora em Caetité, Bahia. Nosso Jornal da Manhã com assuntos sobre eleições de 2026. Sobre o voto branco, nós vamos saber aqui o que vem a ser realmente o voto em branco. Pode influenciar no resultado da eleição? Normalmente a gente... Muitos têm esse pensamento, né, de dizer o voto em branco vai ajudar quem tem mais votos válidos e, enfim, aquele que tem a tendência de poder ganhar a eleição. Mas vamos ter exatamente a informação agora com Daniele Esperon, que vai dizer, de fato, o voto em branco pode influenciar no resultado da eleição. Daniele Esperon.
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3: Uma pergunta que todo ano eleitoral vem à tona: o voto em branco pode mudar uma eleição? Ouça! Ao votar em branco, o eleitor declara que não quer eleger nenhum dos candidatos, mas não é considerado um voto válido, ou seja, ele não entra para a contagem dos resultados das eleições. E, portanto, também não irá para nenhum candidato. Apesar disso, quanto maior for o número de votos brancos ou nulos, menos votos válidos serão necessários para vencer a eleição. Isso pode gerar consequências na forma como a eleição será definida, se vai ou não para o segundo turno, por exemplo. E mais, quando há muitos votos brancos ou nulos, a eleição pode ser definida logo no primeiro turno.
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4: 8:34, 8:34 agora. Muito obrigado pela sua audiência. Você que se liga na gente ouvindo, claro, a nossa potente Educadora FM 100,7, Caetité, Bahia, Brasil. 8:34, bom dia. Olha, falta menos de uma semana para o início oficial da campanha eleitoral. Com os nomes que vão concorrer aos cargos de deputado distrital ou estadual, deputado federal, senador, governador e presidente da República, já oficializados pelos partidos, agora é comum vermos reportagens, publicações em redes sociais e até divulgação em emissoras de TV e rádio sobre o assunto. Mas se a campanha só começa no dia 16, seriam essas inserções ilegais? Bem, depende. O que as campanhas podem ou não propagandear é definido por resoluções do Tribunal Superior Eleitoral. As normas permitem a participação em entrevistas, debates, seminários e encontros. A divulgação de candidatura ou da candidatura e a apresentação de ações, ideias, propostas e projetos políticos, além da declaração e pedido de apoio político, vedado mesmo fica basicamente o pedido explícito de voto. O Alberto Rolo, advogado especialista em direito eleitoral, esclarece que o objetivo das regras é tornar o pleito mais equânime entre os concorrentes, né? E segundo ele, a ideia do legislador, quando faz a lei, é garantir uma igualdade na disputa tanto quanto possível. Então, para todo mundo, já exerceu um mandato eletivo, quem está buscando a reeleição, ou para aqueles que vão se candidatar pela primeira vez, ou aqueles que ficaram fora por um tempo e agora estão voltando, as regras são iguais para todos. Para divulgar os próprios materiais na internet, os candidatos, partidos, federações e coligações devem informar à Justiça Eleitoral os sites, blogs, redes sociais, aplicativos de mensagens e outras plataformas digitais oficiais. Entretanto, devido à disseminação de ferramentas digitais, O TSE publicou novas resoluções em 2024 e 2026 para atualizar as medidas de enfrentamento à desinformação e regulamentar o uso da inteligência artificial durante o processo eleitoral. Dentro do uso da IA, uma nova prática ganha as redes e procura as autoridades, tá? As deepfakes são vídeos criados ou manipulados que imitam gestos e vozes de pessoas vivas, mortas ou fictícias, com alto nível de realismo. Essas imagens foram proibidas pelo TSE diante ainda nas eleições municipais de 2024. Mas o aprimoramento dessa tecnologia a tornou mais acessível e utilizada de lá para cá. O advogado especialista em direito eleitoral, né, o Alberto Rolo, ainda diz que alguns falam que isso vai se enxugar gelo. Mas o TSE já preparou e faz bastante tempo para ter, inclusive, setores, comissões internas e fez acordos com Big Jacks, né, justamente para fiscalizar e para conseguir que não haja abusos, não haja exagero e não tenha nenhuma ilegalidade. Ainda segundo ele, né, o vídeo de Jair Bolsonaro gerado por deepfake e exibido durante uma convenção partidária do PL, que oficializou a candidatura à chefia do Executivo Federal do filho do ex-presidente, Flávio Bolsonaro, deve servir de exemplo. O Partido dos Trabalhadores representou contra a peça por uso irregular de IA e o TSE deve julgar na próxima semana se a utilização foi ilegal ou não. Já entre os dias 28 de agosto e 1º de outubro, ficam autorizadas as famosas propagandas eleitorais gratuitas nas emissoras de TV e rádio para o primeiro turno. Caso haja segundo turno, para os cargos de governador ou presidente, a veiculação ocorre entre 9 e 23 de outubro. A fiscalização quanto às possíveis irregularidades no processo eleitoral é competência do Ministério Público Eleitoral, o que inclui as propagandas, mas desde 2014 a população pode participar ativamente dessa supervisão e apresentar denúncias a partir da palma da mão pelo aplicativo Pardal, disponível nas lojas dos principais sistemas operacionais. As queixas são analisadas pelo Tribunal Regional Eleitoral competente. As informações do repórter Álvaro Couto. 8 horas e 39 minutos, 8h39. Muito obrigado pela sua audiência. Você está ouvindo o nosso Jornal da Manhã. Bom dia.

0: São 8:40, 8:40. Agora, inflação desacelera e fica abaixo do teto da meta. Os detalhes com o repórter Norberto Notari.
1: O Índice Nacional de Preços ao Consumidor Amplo, considerado a inflação oficial do país, subiu 0,7% em julho. Os dados do IPCA foram divulgados nesta terça pelo Instituto Brasileiro de Geografia e Estatística, IBGE. O resultado apresenta uma desaceleração em relação a junho, quando havia sido de 0,16%. No ano, o índice acumula alta de 3,44% e nos últimos 12 meses o índice ficou em 4,44%. No mesmo período imediatamente anterior, a inflação ficou abaixo dos 4,64%. Entre os itens que contribuíram para a desaceleração está alimentos, que teve uma compensação com a redução das chuvas no mês analisado. Como explica o economista Roberto Troster.
2: Alimentos caíram assim, uma combinação de fatores. Primeiro, o clima bom, né? Aumenta a safra, aumentando a safra, isso baixa preço. Lembrando que você teve muitas chuvas antes, que isso pressionou os preços para alimentos. Quer dizer, ele foi ruim antes, em maio, março, então agora foi bom. Valeu a pena.
1: O economista aposta na continuidade dos bons resultados nos próximos meses.
2: Tudo indica que a inflação, devagarinho, está convergindo para a meta. Na ata do Banco Central divulgada hoje, ele projeta para o pro primeiro trimestre de 2028 3,2, quer dizer, bem perto do centro da meta. Considerando o custo fiscal da taxa de juros, é razoável prever mais uma queda de 0,25 da Selic na próxima reunião.
1: Além de alimentos, o item habitação contribuiu de forma significativa para a desaceleração do IPCA. O índice fica abaixo do teto da meta na avaliação apenas de 2026. Agência Rádio Web, produção e reportagem, Norberto Notari.
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0: São 8:43, 8:43. A participação do ouvinte aqui no nosso Jornal da Manhã, ouvinte da Rua Vereadora Zélia Teles, informando que está faltando água há 3 dias e faz um apelo à Embasa para que possa solucionar os problemas. Então, aqui na sede, bairro Centro, Rua Vereadora Zélia Teles, faltando água há 3 dias e morador já fazendo apelo aqui para que o problema seja resolvido.
4: Exatamente, e nessa mesma linha eu também recebo aqui a informação de outros moradores, dessa vez do bairro Ovidio Teixeira, também nos informando que a Embasa não está fazendo o abastecimento, não tem feito o abastecimento de água em algumas ruas do bairro Ovidio Teixeira, ou quase todo o bairro, e os moradores pedindo aqui uma solução para que o problema seja resolvido com relação ao abastecimento de água aí no bairro Ovidio Teixeira. Ontem também uma moradora do bairro Santo Antônio me procurando para poder falar a respeito dessa situação. Te pedem base aí para poder resolver essa situação e que amenize o sofrimento da falta d'água aí nas residências do povo que está almejando, que a água nas suas caixas, né? Aí os moradores me falam, Paulão, a gente paga as contas em dias e tal, para que não tenha o corte do abastecimento de água. Mas mesmo assim, infelizmente, nós estamos sem água aqui em nossas residências. Mas está feito apelo aqui através do nosso Jornal da Manhã. Esperamos que a situação seja resolvida e que a Embasa se sensibilize com os seus clientes para que restabeleça o abastecimento de água aí nos bairros da nossa cidade.
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4: Daqui a pouco de volta com outras informações do nosso Jornal da Manhã. Bom dia.

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1: Nós, claro, deixando você muito bem informado, muito obrigado pela sua audiência, você que acompanha o nosso Jornal da Manhã. Manda um forte abraço ao amigo Renilson, é o Renilson eletricista, tá aí, né, na obra, trabalhando na parte elétrica. Muito obrigado pela audiência, e assim como ele e vários outros profissionais da área também acompanhando o nosso Jornal da Manhã, acompanhando a nossa educadora, os pedreiros, pintores, né, então todos os profissionais que estão trabalhando na luta, na labuta, mas com prazer e de nos dar o prazer da audiência, claro, ouvindo o nosso Jornal da Manhã. Valeu, Renilson, eletricista, forte abraço, bom dia.
2: Realmente muita gente trabalhando e ouvindo a nossa Rádio Educadora. A gente aproveita aqui para mandar um alô também para Vitor Emanuel, ele que é um ouvinte da nossa Rádio Educadora, Vitor Emanuel, da Academia Inova. Vitor da Inova também acompanhando a Educadora. E falando em acompanhando, a Oficina Piauí também, temos gente ouvindo o nosso Jornal da Manhã na Oficina Piauí, em Caetité, Dida, Renan, Del, um grande abraço aí para vocês, Oficina Piauí, e aproveitamos para abraçar todos que nos ouvem em qualquer lugar da nossa região, nosso Brasil. Participação do ouvinte, alô, bom dia.
3: Ô, Silvano Silva, bom dia, tudo bem?
2: Tudo bem.
3: Espero que sim, como já está tudo bem. Eu gostaria de fazer um apelo aí na rádio, para o senhor falar.
2: Sim.
3: Para vir uma agência de saúde, que está enrolada aí essa agência de saúde. Aqui não está existindo uma agência de saúde, a gente está preciso. E não tem uma agência de saúde. Em Limeira, Pau Ferro, Rodeador, Jacu e Nas Vais. Está muito preciso. Tem muita gente aqui precisando de fazer, de marcar um exame. E não tem uma agência de saúde para marcar para a gente. Eu gostaria do senhor fazer esse apelo aí para mim. Meu nome é Maria Moura. Faz esse favor aí para mim. Quanto mais providenciar urgente para mim, seria melhor. Não tem, a gente sente uma coisa aqui, não tem quem mede uma pressão, não tem quem faz nada aqui para a gente. Já está com mais de ano. De quando aquele Manelo Rodrigues saiu, não entrou outro mais. É nesse lugar, Limeira, Pau Ferro,

0: rodeador do mel, jacu e nasvais.
1: Pronto, então.
0: Muito obrigado. Fica com Deus. Amém. Tchau.
1: Amém. Tchau, tchau. Agradecemos pela participação aqui do nosso Jornal da Manhã. E aí ela repetiu os locais, então esperamos que as providências sejam tomadas, né, no sentido de facilitar esse serviço tão importante dos agentes comunitários de saúde na prevenção aí nesta região citada pela nossa ouvinte Maria Moura. Grande abraço a todos que estão aí nos ouvindo nessa região. A nossa Rádio Educadora com o nosso Jornal da Manhã já chegando aqui ao fim. Na sequência, Pedro Silva com o Show da Manhã até meio-dia. Voltaremos meio-dia para apresentar o programa informativo e no Jornal da Manhã, amanhã, depois da missa. Até lá.
2: Forte abraço a todos e até amanhã, se Deus quiser. Bom dia.

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0: beleza, meu Brasil. Bom dia, salve, salve, sintonia. E aí, tudo bem? Por aqui são 9:06.
1: Bom dia!
0: Muito bom dia pra você que faz a nossa audiência. O galera massa, chegamos, hein? Chegamos com tudo, super quarta, né? Isso mesmo, super quarta, 12 de agosto de 2026. E a partir de agora estamos aqui, assumindo o comando da nave, graças a Deus, com muita saúde, com muita paz, com muita alegria e assim compartilhando com você desse importante momento, né? Esse momento bacana que começa agora e com as graças de Deus vai até o meio-dia. É o show que está no ar, Brasil.

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0: É isso aí, Brasil. A partir de agora você já pode sim pedir o seu som através do 99907-1007. No manda que a gente atende. Capricho aí, tá? 97, quase 9:08. Vem comigo, Brasil. Bom dia.

Pátio da Irlanda pro mundo aqui na programação Jovem Pan Rádio Sunday Blondie Sunday. Na programação show, destaque também, só ajustando aí na show, Sunday, Bloody Sunday, pronto, é isso aí. Capital Inicial, Robin Reeves, Tem Um de Nós, Rick Astley e Cássia Eller, formando o timaço de abertura da nossa programação show, né? São 9h32, muito bom dia para você que faz a nossa audiência ao vivo, aqui na Educadora 100,7, presente no seu coração. Bom, deixa eu mandar um oi aqui para você que é fascinado, fissurado, obcecado por eclipse, eclipse lunar, eclipse solar, pois bem, olha só, eclipse solar total desta quarta vai escurecer o céu, por 15 ou para 15 milhões de pessoas, mas calma, vai ser bem longe daqui, viu gente, para você que já tinha ficado entusiasmado aí, que gosta de curtir um eclipse total, né? Não vai ser bem pertinho daqui não, pelo contrário, geograficamente falando vai ser longe pra caramba. Mas olha só, quase 1 bilhão de pessoas estarão também em locais onde ao menos parte do sol será encoberta, segundo cálculos do Time and Date, site especializado em horários e fenômenos astronômicos. Então vamos lá, o que temos mais aqui para falar sobre esse acontecimento, esse fato histórico? Olha, cerca de 15,2 milhões de pessoas vivem na estreita faixa do planeta, onde será possível acompanhar o eclipse solar total desta quarta-feira, dia 12, segundo a estimativa do site especializado Time and Date, como já dissemos. O número cresce bastante quando entram na costa ou entram na conta os locais onde a Lua esconderá apenas uma parte do Sol, aproximadamente 980 milhões de pessoas, né? Ou 12% da população mundial estarão em áreas com alguma visibilidade do fenômeno. A faixa onde o Sol será completamente encoberto passa pela Groenlândia, Islândia, norte da Rússia, Espanha e uma pequena área de Portugal. Já a fase parcial poderá ser vista em uma área muito maior, que inclui boa parte da Europa e locais da América do Norte, norte da Ásia e norte e oeste da África. Talvez aí, portanto, um eclipse solar ocorre quando a Lua se posiciona entre o Sol e a Terra, de uma maneira que ela acaba lançando uma sombra sobre a Terra. Quando a Lua bloqueia toda a luz do Sol, temos o chamado eclipse solar total, como que acontecerá na Europa, portanto, hoje. Então, para aquela faixa mais ao norte da Europa, compreendendo lá, inclusive, Espanha, Portugal, né? A própria Groenlândia, que já fica mais... A Groenlândia é vizinha do Canadá, né? Então vai fechando, porque assim, o Polo Norte, né? Ele vai como o mundo é um círculo, é uma bola, então lá em cima vai fechando. E onde ficam os países como a Groenlândia, a Islândia. É justamente lá que acontece um fenômeno muito bacana também, que as pessoas, quem tem muita grana, que faz turismo internacional, o pessoal gosta de ir lá, se deliciar com a famosa aurora boreal, né? É, exatamente, onde tem aquelas ondas de cores amarelas, verdes, esverdeadas, enfim, algo muito bonito, a aurora boreal, que acontece justamente lá naquela região. E naquela mesma região, como eu disse, cerca de 15 milhões de pessoas que habitam aquela região, as pessoas vão perceber o mundo escurecer no dia de hoje, né? Ou seja, vai ser eclipse total do Sol. Aí a Europa, parte da Europa vai acompanhar o eclipse parcial. E nós aqui do Hemisfério Sul vamos ver o Sol normal como ele está neste momento aqui. Deixa eu ver se está mesmo. Está. Ainda que timidamente, mas está. Eu olhei por entre as persianas aqui para ver se o Sol estava aí. Daquele jeito, um para cada um, mas não tá assim um para cada um ainda não, né? Ele tá meio tímido hoje, mas nada que tenha a ver com o eclipse não. O eclipse só lá nas regiões aqui onde nós citamos, tá certo? São 9h36, muito bom dia para você que faz a nossa audiência ao vivo, aqui na Educadora 100,7, presente no seu coração. 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
5: 9:47.
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0: E vamos nós, através da Educadora 100,7, presente no seu coração, levando até você o nosso show da manhã, as emoções do show desta quarta, né, gente? Hoje é o dia 12 de agosto de 2026. Muito bem. 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E amanhã vai ser dia de festa por lá. Amanhã, quinta-feira, dia 13 de agosto, vai ser a celebração do segundo ano, segundo aniversário da Cheirinho Bom, ali na Praça Tancredo Neves. E o Rodrigo Brito, né, que é o proprietário, amanhã ele vai estar com a gente aqui às 10 horas para falar com a gente sobre essa programação especial de aniversário, né? 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Vai rolar muita coisa legal por aqui, não tenho dúvida. São 10h05, muito bom dia para você que faz a nossa audiência. Gente, olha que informação, eu não diria surpreendente, porque de certa forma a gente já está meio que vivenciando isso na prática, né? Os trabalhadores que dão adeus à CLT atrás do sonho de viver fazendo vídeos de inteligência artificial. Vocês perceberam que está cheio de gente buscando ganhar dinheiro, e tem muita gente realmente ganhando, né? Com essas ações aí na internet, se tornando influenciadores, produzindo através da IA e por aí vai, né? Tem aqui o exemplo do Henrique Batista, por exemplo, de 36. O exemplo, por exemplo, foi ótimo, né, show? Foi ótimo, não foi péssimo. Então, o exemplo de Henrique Batista, e agora para completar, aí, pronto. Para completar, a tela simplesmente fechou, né? Mas vamos lá, deixa eu ver o que tem aqui informação. Pronto. O Henrique Batista, de 36 anos, estava cansado de trabalhar entregando hambúrgueres. Ele e a mãe produziam os lanches em casa, em Paraupeba, Minas Gerais, município com pouco mais de 24 mil habitantes, e cuidava das entregas utilizando a moto como meio de transporte. Aí o que acontece? A decisão de mudar de profissão veio há dois anos depois de um dia de um trabalho difícil. Ele disse: olha, tomei uma chuva fazendo entrega e falei, não quero mais isso para minha vida. Então, peguei pesado. 3 meses trabalhando pesado. Henrique havia encontrado um curso de youtuber, Peter Jordan, sobre como ganhar dinheiro criando canais com a ajuda de inteligência artificial para a maior plataforma de streaming do mundo. Pronto, tá aí. Ele viu essa oportunidade, se dedicou. Ele conta que comprou o curso por cerca de R$400 e passou a criar canais Dirk, também conhecidos como Faceless, sem rosto em inglês, porque quem produz o conteúdo não costuma aparecer nem usar a própria voz. Tá aí. Então, é um formato que se tem também dos cursos de IA, né? Eu não vou aprofundar muito na matéria aqui, porque é longa, mas só para dar ideia de que tem muita gente abrindo mão da chamada tradicional CLT, carteira ou consolidação das leis do trabalho, carteira assinada, né? Para se dedicar aí à produção de vídeos através de inteligência artificial. É o que a gente sempre fala. Hoje tem muita gente faturando grana aí com isso. Mas é uma situação, digamos, que a pessoa tem que ir com muita, se por um lado com muita euforia, porque tem que engajar no projeto, mas com muita cautela também, porque não há espaço. Por mais que a pessoa fale, ah, mas tem espaço para todo mundo, não é bem assim não. Esse mercado também, ele é seletivo, né? Ele tem as prioridades ou as preferências. Então, não é todo mundo que simplesmente que vai produzir qualquer coisa e que vai ter essa aceitação. Aí, ô Pedro, mas não vale a pena tentar? Vale. Tudo na vida é válido, desde que seja dentro dos padrões da honestidade, né? Não pode sair por aí driblando, porque também o que tem de gente que entra na internet para dar golpe, justamente isso, criam ali um canal, né? E aí começa a conquistar a confiança das pessoas, quando menos espera, a pessoa começa a extorquir, a ir no estado alfa do indivíduo, começar a querer ganhar algo que não se justifica e por aí vai. Mas, de fato, tem muita gente que acabou migrando, saindo da tradicional CLT, né, da Consolidação das Redes do Trabalho, para esse mercado, que é um mercado que rende. Agora, também tem um detalhe, não tem garantias, não tem segurança, não tem estabilidade, não tem uma série de questões. Para quem quer fazer o seu chamado pé de meia de uma forma rápida, no boom, né, e pegar aquele capital, aquele dinheiro obtido e fazer um outro investimento, aí a conta fecha numa boa. Agora, se você é mais conservador, é mais tradicional, gosta de estar mais com os pés no chão, na garantia, até mesmo de um futuro mais tranquilo, de uma aposentadoria, etc. e tal, hoje, essa geração mais nova, ela não está muito preocupada com o futuro relacionado à aposentadoria, essas coisas. E, aliás, é uma preocupação também. E aí a preocupação não só dessas pessoas que não contribuem, que não vão ter uma aposentadoria lá na sua vida futura, mas de toda a população brasileira, porque assim, gente, para a conta do INSS fechar, a conta da Previdência fechar, é necessário que as pessoas que estão vindo agora, as novas gerações que estão se inserindo no mercado de trabalho, que elas custeiem a Previdência. De que forma? Com o pagamento das suas contribuições, porque são essas contribuições que servem para pagar a ponta, ou seja, para pagar o aposentado que hoje está recebendo. Então, os aposentados que hoje estão recebendo, eles recebem por quê? Porque a Previdência arrecada de quem está na ativa, de maneira formal, né? Ou, por exemplo, quando você fala de um youtuber, quando você fala de alguém que foi para o mundo digital, foi o que eu acabei de dizer agora. Essas pessoas não estão muito preocupadas ou quase nada preocupadas com a aposentadoria. Então, elas não contribuem com a Previdência, elas não pagam a Previdência. Elas saíram da CLT, onde tinha um pagamento obrigatório, porque está vinculado ali ao contrato de trabalho, né? Elas saíram da CLT e migraram para o virtual. Esse virtual, elas ganham muito dinheiro, mas elas não contribuem com a Previdência, elas não estão preocupadas com a própria aposentadoria, né? E aí a Previdência, ela vai cada vez mais abrindo esse rombo, digamos, né? Esse déficit, a palavra talvez mais adequada seja o déficit, ou seja, ela está pagando, mas não está tendo a fonte pagadora original, que seria a contribuição de cada pessoa que está na economia formal, né? No emprego formal. Então, por mais que a gente fale, olha, a quantidade de empregos no Brasil tem aumentado, você pode observar, ultimamente tem sido assim, o emprego tem aumentado, mas a informalidade também tem aumentado. Significa que tem mais pessoas trabalhando, mas tem menos pessoas contribuindo dessas que estão trabalhando. Elas não estão, talvez, tendo uma orientação no sentido de, ó, faça a contribuição, porque lá no futuro você vai precisar, na sua velhice, na aposentadoria, né? E aí as pessoas não estão contribuindo. Nem mesmo tem um plano de previdência privada. Eu não vou dizer nem da previdência social pública, não. A previdência privada, às vezes, não fazem. Elas estão querendo ganhar o dinheiro para daí a pouco fazer algum investimento e assegurar que esses investimentos vão lhe render uma vida tranquila. Deus queira que a pessoa esteja correta, mas isso acaba comprometendo a questão social, que é justamente o pagamento da previdência social para os aposentados. Então é isso. A conta só vai fechar se a Previdência está pagando lá para os aposentados hoje, mas está recebendo de quem está na ativa, de quem está trabalhando. Esses que estão na ativa hoje, um dia serão aposentados. Vão receber? Quem vai pagar? Aqueles que virão. E esses que virão, que estão surgindo agora, não estão muito preocupados com isso. Então vai chegar hoje já há um déficit muito grande. A Previdência hoje já não consegue arcar com todos os custos. Então vai sempre aumentando, virando uma bola de neve. Quantos e quantos países não tiveram esse problema agravado e a Previdência simplesmente quebrou, faliu, porque não teve como continuar pagando? Então é uma questão que os governos, eu falo os governos porque não depende só do governo atual, os que antecederam e os que vão sucedê-lo, evidentemente tem que estar preocupados com isso também, para manter uma previdência enxuta, uma previdência com saúde financeira, porque senão a conta não vai fechar. De que forma? com campanhas mesmo. Muita gente, os jovens hoje, por exemplo, talvez eles não contribuam porque falta informação. Falta alguém dar um start e falar assim, olha, você precisa fazer o seu pé de meia, tá certo, mas faça uma garantia também, paga a previdência e tal. E aí tem muito jovem que talvez nem ouve falar da previdência, não sabe nem como funciona. Então tem que haver, e aqui estou dando até uma espécie de consultoria para esse pódio, consultoria para a Previdência Social. E a gente não ouve campanhas nesse sentido, a gente fala assim, a Previdência só fala muito do rombo, né? Olha, a Previdência Social teve um rombo de tão, fechou o mês, fechou o ano, fechou isso, fechou aquilo, com pagamento dos aposentados, etc, etc, etc, né? Mas não tem campanhas estimulando as pessoas a pagarem a Previdência, a serem também contribuintes, né? E eu penso que é necessário, seria ter uma questão mesmo de responsabilidade fiscal no que tange a Previdência. Ah, outra coisa que a gente ouve muito falar da Previdência são os escândalos, claro, os desvios, né? A roubalheira que tem. Então, eu penso que os governos, e aí eu repito, todos os governos que passaram deveriam ter feito, que está, deve estar fazendo e que virá, deverá fazer ou deveria fazer também, é no sentido de criar condições para captação de recursos e melhorar também o sistema de fiscalização para evitar a roubalheira, porque senão o rombo vai aumentando, não só pela falta de pagamento de quem está chegando, né? Mas também pela ganância e ainda a escrupulosidade de quem está no comando da Previdência ou ali próximo e que tem acesso muitas vezes a esses desvios. Tá certo? São 10h15, muito bom dia. 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Ao vivo na Educadora 100,7, presente no seu coração, tá rolando o show, né? É claro, mandando um abraço aí pra toda a galera que tá acompanhando aí a nossa programação. Vamos lá, show? Cadê a galera que tá com a gente aí, ó? Ô, Pedro, meu companheiro de todas as manhãs, estou aqui ligadinho no seu programa. Roda uma música bem bacana aí e ofereça pra o meu amor, né? O Edilson, obrigado por me atender. Valeu, minha querida ouvinte, um abraço pra você. Obrigado aí pela audiência, salve, salve, numa boa. Faltou ela carimbar aqui, mas tá valendo, né? Nossa querida Dai tá no ouvido Teixeira, querendo ouvir o som de Marília Mendonça e oferecendo pra todos os ouvintes ao tempo que está desejando a todos uma feliz quarta. Valeu, Dai. E faz aqui um pedido. Ô, Pedro, lembra a Embasa aí de se organizar e soltar água pro ouvido Teixeira. É isso aí, a Embasa, atenção, Embasa. Aliás, tem sido grandes, né, as queixas, tem sido muitas as queixas aqui relacionadas à falta d'água. Tudo bem, a Embasa publicou uma nota dando conta de que no dia 10, isso foi o quê? Foi anteontem, na segunda-feira, estaria realizando atividades de manutenção da adutora aí do algodão. E que demandaria cerca de 48 horas pós-concretização dos trabalhos, conclusão dos trabalhos, para o restabelecimento normal do fornecimento d'água. Mas aí, eu penso que essas 48 horas já decorreram, né? E a Embasa precisa realmente ter uma programação melhor para poder atender a população. Porque imagina a população de Caeté, o tamanho que é a cidade, né? E aí, de repente, acontece um problema desse. A Embasa tem que pensar num plano B também, né, gente? Porque se toda vez que for fazer manutenção numa adutora tiver que parar o consumo de água na cidade por 48 horas, 72 horas, é um horror. A cidade pode colapsar, né? Então, eu penso que a Embasa precisa, eu sempre bato nessa tecla aqui. Este ano estamos mais uma vez diante de um ano eleitoral em que teremos as eleições gerais, inclusive para escolha do governador do estado da Bahia, né? E aí temos a possibilidade de reeleição ou de mudança. Vai depender, claro, da preferência do eleitorado baiano. Mas eu não consegui ver ainda, pelo menos a campanha, talvez tenha sido o fato de a campanha não ter começado oficialmente ainda. Isso vai se dar no dia 16 agora de agosto, né? Oficialmente vai começar programa de rádio, programa de TV, etc. Tal. Então, talvez venha, né? Aí no programa de governo de algum candidato, alguma coisa relacionada à questão da Embasa na Bahia, né? Do sistema de abastecimento de água que é gerido pela Embasa. Não sei se isso vai estar em programa de governo, mas é importante todos nós estarmos atentos. Porque essa questão de falta d'água, de problema de falta de abastecimento, isso não é um problema só de Caeté, não. Isso é um problema recorrente na Bahia inteira. Se você liga a TV de Salvador, você vê lá a reclamação geral. Os bairros periféricos, principalmente, a comunidade se queixando muito. Se você liga a TV Sudoeste aqui em Vitória da Conquista, a mesma coisa. Se você entra em contato através de qualquer outro veículo de comunicação de qualquer cidade baiana, acontece justamente o que nós estamos fazendo aqui agora, falando dessa questão que é recorrente. E é preocupante, porque as cidades vão aumentando, a população vai aumentando e, consequentemente, aumentando o consumo, e a empresa responsável por fornecer a água de qualidade não vai na mesma pegada, não vai no mesmo crescimento, não vai na mesma perspectiva, quando estaria, teria que fazer um trabalho no mantenimento de vanguarda. Ela teria que estar à frente da perspectiva de crescimento populacional das cidades, né? E aí acontece isso. Pode ser que um dia esse serviço que está sendo, que geralmente é realizado, não consiga ser concretizado dentro do prazo estipulado, e aí a cidade pode colapsar. Então tem que ter plano B. Tudo que se fala de estratégia, principalmente serviços básicos, essenciais, precisam ter um plano B, para não incorrer numa situação mais grave. Imagine as pessoas que têm doentes, pessoas acamadas em casa, que têm crianças, que têm idosos, né? E aí sem água para fazer a mamadeira da criança, para fazer a alimentação das pessoas idosas. É uma situação muito complicada. E quando eu falo isso, não é me direcionando a nossa fala em tom de crítica à gestão em base, Casté. É o conjunto, né, da estrutura que fornece água tratada e saneamento para toda a Bahia. Então, alguma coisa tem que ser feita no sentido de melhorar esse serviço. Por quê? É como se fôssemos enxugando gelo, né? Todos os dias a gente fala dessa situação e todos os dias, na Bahia inteira, a situação se repete. É falta d'água? Não, não é falta d'água. Não é falta d'água, até porque no nosso caso aqui, a água vem do São Francisco. É um rio que, apesar das consequências que tem sofrido aí ao longo dos anos, mas ainda fornece água em abundância, né? Muita água, inclusive para irrigação de vários polos aí, como o Projeto Formoso, lá no São Francisco, onde tem uma produção de frutas gigantesca. Então, há muita água. O problema não é a falta d'água, é uma questão de gestão. E é preciso que a Embasa reveja isso. Eu não sei como é que funciona as diretorias da Embasa, toda a hierarquia, se o pessoal planeja, se o pessoal monta uma estratégia para poder melhorar os serviços, para fazer investimentos, para captar recursos, ainda que sejam recursos internacionais. Eu não sei como é que funciona essa questão. Mas eu acho que teria que haver, inclusive, mais participação, mais transparência por parte da empresa, para informar a população, porque um dos princípios importantes para a comunidade é saber o que está acontecendo. Não tem coisa pior do que você estar precisando de um serviço, estar dependendo daquele serviço e bate uma angústia, né, gente? Você não sabe o que está acontecendo. E não basta simplesmente dizer, estamos fazendo serviços para melhorar. Não é só isso. O que está sendo feito a médio e longo prazo também? Não é um serviço só para resolver a situação de agora. O que está sendo feito para ampliar a rede de Casté, por exemplo? A quantidade de reservatórios, né? A quantidade a estrutura para poder suportar um prazo maior sem água vindo diretamente do São Francisco. Então essas informações não chegam, se elas existem, não chegam para a população. E não pode ser assim. Acho que o princípio da transparência da informação é um princípio que dá mais credibilidade à empresa, seja ela qual for, prestando serviço, e mais tranquilidade à população, que pode fazer, inclusive, um planejamento. Uma empresa, uma grande empresa, por exemplo, quando ela vai se instalar numa cidade, ela precisa saber toda essa dinâmica. Como é o fornecimento de energia, como é o fornecimento de água, qual é a capacidade que tem, quais os riscos que tem, porque ninguém quer fazer um grande investimento, colocar os seus milhões de reais, sem saber como vai acontecer em nível de futuro. Então, esse planejamento, ele precisa acontecer e a população precisa saber desses detalhes. Só que não é? Não tem sido assim. São 10h22, bom dia, salve, salve! 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Vamos lá? 99907-1007. Ô Pedro, faz um apelo aí, em base, estamos sem água. Há mais de uma semana, bairro Ovídio Teixeira. Pois é, meu vídeo, acabei de falar aqui, né, dessa situação aí do Ovídio Teixeira, o pessoal reclamando e reclamando com razão e precisando da água o mais rápido possível, né? Bom dia, Pedro, tudo bem? Cida, aqui no Esmeralda estamos sem água, sempre. E sim, pedimos compreensão aí em Baza. Pronto, Esmeralda também vivendo situação semelhante, né? 99907-1007, galera com a gente, quem mais tá aqui? Ah, sim, a Nay que mandou a mensagem há pouco aí, não foi, Nay? Meu companheiro de todas as manhãs, estou aqui ligadinho no programa. Pronto, aí ela carimbou agora. Valeu, Nay. Abração pra ti. Salve, salve, numa boa. Educador FM presente no seu coração. Quem mais tá com a gente aqui? Pronto, mandar um bom dia aqui pra... Salve, salve, numa boa, bom dia.
1: Bom dia, Pedro. Oi. Ô, Pedro, roda uma música aí pra mim, Pedro. Diga, meu. Se harmonizos. Vou subir daqui. Conferir com a minha cunhada, Edileuza. Meu irmão, Lauro. Thaís, minha sobrinha, todos os meus primos lá da cabeça do Viado, e todos que estiver ouvindo o programa, viu, Pedro?
0: Tá certo, minha querida.
1: Um abraço. Esse programa é uma maravilha e eu não perco nenhum só momento.
0: Muitíssimo obrigado, viu, minha querida? Salve, salve, numa boa. Curtindo aí a nossa educadora 100,7 presente no seu coração. Manda um alôzão aí pra Edileuza, Thaís, pessoal de Cabeça do Veado que ela citou aqui, né? Valeu, salve, salve. Bom dia, meu amigo Pedro Silva, manda alô pra Natanael Moraes. Estou aqui, ó, e meu pai João Alves Pereira, Cabeça Danta, Cabeça Danta, sem o S aqui, né? Cabeça Danta, município de Mortugaba. Valeu, meu querido Natanael, um abração pra você, pro seu pai João também, né? João Alves aí acompanhando a nossa educadora 100,7 presente no seu coração. É muito mais rádio no seu rádio. Manda um alô também. Ô Pedro, aqui é Cleide de São Roque, Lagoa Real. Passa Eduardo Costa, Labirinto de Saudades. Ofereço para minha filha Maria Júlia, para o meu esposo Ronaldo e para toda a minha família em Represo, município de Brumado. Fica com Deus. Valeu, minha querida Cleide. Um abraço para você, para o pessoal aí de Lagoa Real, para o pessoal da sua família em especial, né? E para os demais membros da família lá em Represo, em Brumado, Bahia. Galera sempre acompanhando a nossa programação show. Que destaca Eduardo Costa, Labirinto de Saudade. 10h24, bom dia.

0: Marília Mendonça e Maiara Maraíza na programação Show Coração Bandido. Nando Moreno e Rio Negro Solimões, Chapeludo, Paeme Thiago, Ensina-me. Tivemos ainda Casal do Ano, uma versão de IAI. É isso aí. Eduardo Costa, Labirinto de Saudades, 10h42. Muito bom dia, salve, salve, sintonia.
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vamos nós, através da Educadora FM 100,7, presente no seu coração, levando até você as emoções do nosso show desta quarta, 12 de agosto de 2026. Ao vivo, né? 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Sexta-feira, também conhecida como Depois de Amanhã, tem sorteio aqui na nossa programação show. 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

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Mandar um alusão aqui para Maria do Carmo, que tá ligadinha no programa. Ela tá me dizendo que é a segunda vez que ela participa aqui do programa e ela quer ouvir uma música com Leandro e Leonardo, Rumo à Goiânia. Valeu, minha querida, um excelente dia para você, viu, Maria do Carmo? Obrigado aí pela audiência e pela participação, tá ok? Olá, Pedro, bom dia. Quero pedir a Embasa para soltar água aqui no bairro Vídeo Teixeira, Rua Padre José de Anchieta. E Coração de Maria, sem água também, não temos uma gota. Temos crianças pequenas com problemas de saúde, precisamos de água. Tá aí o recado da Embasa, que a gente está falando aí já desde a segunda-feira, né? Faltando água e a população se queixando de forma bastante justa, né? Querendo o líquido que é precioso, é vida, e pelo qual a população paga. E paga em dia, porque se não pagar em dia, a Embasa vai lá e ó, né? Simplesmente bloqueia o fornecimento até que a conta seja paga. É isso aí. Olá, Pedro, bom dia. Sou Deusa de Ibitira. Oi, Deusa, tudo bem, minha querida? Estamos aqui ouvindo o seu maravilhoso programa. E gostaria que você mandasse um alô para o meu esposo, Edivar, meus filhos Tainara, Tamara e Pedro Lorenzo, minha neta Maria Aurora e para o meu amigo Ronaldo, que sempre está na escuta também. Então, toda essa gente bacana que você citou aqui, viu, minha querida Deusa? Recebe aí, sem dúvida alguma, o nosso abraço de gratidão por estar justamente acompanhando a nossa programação show. Tá certinho? Minha querida Nay pediu lá no bloco anterior, não foi isso, Nay? Um som de Cia Muniz, então tá. Ó, Cia Muniz, Menina Morena.

0: Anselmo Nis. Menina Morena, 11:22, bom dia. Ao vivo, tá rolando o show aqui na Educadora 100,7, presente no seu coração, muito mais rádio no seu rádio. 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
4: 11:32.

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0: nosso show, né, gente? Massa demais. 11:46, mais alguns segundos. E a nossa galera tá com a gente aqui. Bom dia, salve, salve.
1: Oi, Pedro, bom dia. Quem fala é Marlene de Fondo do Cachoeirinha.
0: Oi, Marlene. E aí, minha querida?
1: Apelo também sobre a água, Pedro. Aqui na Cachoeirinha é difícil cair água, viu? Muito difícil.
0: Tá complicado.
1: O talão cai antes do dia. Antes do dia, o talão tá aqui. Agora,
0: desse jeito.
1: A água, companheiro, tá difícil. Se a gente paga a conta, é pra ter água, né, Pedro? Mas não tá tendo, não. Pessoal embaixo, solta água pra gente, a gente tá pagando pra ter água. Valeu, Pedro, obrigada.
0: Valeu, meu amigo, um abraço pra você também, viu? Chão duro, Cachoeirinha, né? Marlene e demais moradores, evidentemente, aí com a falta d'água e conviver com isso é terrível, né? Vamos mais uma vez pedir a Embasa aí e veja a situação da população por um olhar mais sensível, mais clínico mesmo, né? Porque é complicada a situação, muito complicada. Vamos lá? 99907-1007, a galera com a gente aqui através da Educadora 100,7. Ô Sandra, você tá por aí, Sandra?
2: Bom dia, Pedro. Sou Sandra, estou no bairro Santo Antônio.
0: Pronto.
2: Gostaria de ouvir uma música com Ana Castela, Minha Herança.
0: Tá.
2: Beijos.
0: Certinho então, minha querida. Salve, salve, Sandra. Obrigado pela audiência e participação aqui no show. E a galera com a gente aqui. Oi, bom dia.
3: Fala, Pé Silva.
0: Oi.
3: Tudo bom, meu amigo?
0: Tudo,
3: aqui é o Tiurica aqui.
0: Opa, fala, Tiurica.
3: Então, Tiurica aqui, nós estamos organizando nas barras aqui, estamos no bus dos cavalos aqui na barra,
0: meu amigo.
3: Faz uma música pra nós aí, Pé Silva.
0: Pode deixar comigo. O
3: Lamarão, para o meu paciosa, menina, sociosa, Benedita aqui do Lamarão. E pro meu colega, joga muita bola pra ele, Heron.
0: Aham.
3: Do Maneassu. Fala, Heron. Então, alô, Heron. Aí, meus amigos, todos da região.
0: Grande Heron.
3: Alô, Pedro. Não esquece não, Heron aí.
0: Boa.
3: Joga muita bola, Heron aí. Alô, Heron. Não tinha vindo pra estar aí, Heron.
0: Massa, Maneassu.
3: Beleza?
0: Grande Tiurico, um abraço pra você, meu, que tá no Lamarão, ele disse que tá cuidando dos cavalos aí, tá aí na baia, né? Tratando os animais. Muito bem, Tiurico, um abração pra você. E Heron, né? Heron tá lá em Maniaçu acompanhando a nossa programação show. Grande abraço, Heron. Heron, um abraço e obrigado aí pela audiência, viu? Salve, salve, numa boa. Manda alôzão aqui também pra quem tá ligadinha no programa, ela tá dizendo aqui, ó, Pedro, tô ligadinha no seu programa e gostaria de ouvir Flores em Vida com Zezé e Luciano. Eu sou a Olga de Guirapá. Olga, minha querida, super beijo pra você, obrigado pela audiência. Zezé e Luciano chegando com Flores em Vida, atendendo a sua solicitação. São 11:49, bom dia.

Bom dia, Pedro. Aqui é Lúcia de Patos. Gostaria de mandar um alô para toda a minha família aí de Caetité, para minha comunidade de Patos, comunidade Roça Grande, Mocambo, Careta, Olho d'Água dos Anjos, Rio das Antas, Barra do Cedro, e para todos que estiverem ouvindo seu maravilhoso programa. Fica com Deus, Pedro.

0: programação Show do Seu Rádio, fechando, portanto, a nossa programação de hoje, né, gente? Deixa eu mandar um alô aqui pra Lúcia, que tá lá em Patos, Ibiaçuçê, Bahia, não é isso, Lúcia? Forte abraço pra você, minha querida, obrigado por estar com a gente e por ter participado aqui da nossa programação show, tá valendo? Olha só, destacamos ainda Ana Castela com Herança e Zezé e Luciano Flores em Vida. Deixa eu mandar um alô aqui também pra minha querida ouvinte Nereide, que tá sempre ligada em nossa programação, né, Nereide? Ela gosta muito dessa música aí que a gente rolou do Zezé e do Luciano, Flores em Vida. Valeu, Nereide, um abraço pra você, minha querida. E que bom que você também está ligada na nossa programação show. Ô, gente, olha, fim de papo, né? Mas amanhã, se Deus quiser, tem mais. Amanhã às 9, nós estaremos aqui com mais uma Super Manhã Show, com a fé em Deus, né? Claro. E esperando você. Portanto, um abraço a todos, fiquem com Deus. Vem aí Silvano Silva e o programa informativo. Forte abraço e até lá. Tchau.
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2: Bênção dos alimentos. Em nome do Pai, do Filho e do Espírito Santo, nós vos agradecemos, Senhor, pelo alimento que tiveste a bondade de nos dar. Vós que pela abundância e riqueza dos vossos dons alimentais todos os seres vivos, abençoai este alimento que vamos tomar para somente conservar a saúde e a vida do nosso corpo, a fim de poder

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0: Boa tarde, são 12 horas e 6 minutos, 12 e 6, neste momento, início do nosso programa informativo. Na apresentação, Silvano Silva. Esse é o nosso programa informativo, iniciando nesta quarta-feira, 12 de agosto de 2026. Agora vamos aos destaques de hoje do nosso programa informativo. Eleições 2026. Eleições terão um total de 158,7 milhões de pessoas aptas a votar. STF retoma julgamento que pode ampliar alcance da Lei Maria da Penha. Saiu o novo boletim que estará trazendo os detalhes, boletim com custo médio da cesta básica em Caetité. 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
1: São 12 horas e 10 minutos, 12:10. Agora o giro de notícias aqui no nosso programa informativo. O repórter Norberto Notari trazendo os principais destaques do momento.
2: Quarta-feira, 12 de agosto de 2026. Este é o Giro de Notícias. Eu sou Norberto Notari e você acompanha os destaques do momento. O Tribunal Superior Eleitoral inicia hoje uma nova sessão extraordinária para julgar 21 processos relacionados à disputa eleitoral de 2026. Todos envolvem PT ou PL. O plenário de votação é virtual e segue até sexta. A Câmara dos Deputados deve instalar hoje uma comissão especial para analisar a proposta de emenda à Constituição que reduz a maioridade penal de 18 para 16 anos no Brasil. O grupo vai debater o conteúdo do texto e só depois enviá-lo ao plenário, onde precisará do apoio de, no mínimo, 308 deputados em dois turnos de votação. A Polícia Federal pediu que o ministro Alexandre de Moraes, do Supremo Tribunal Federal, determine o destino das armas apreendidas com o ex-presidente Jair Bolsonaro. Recolhimento do armamento foi determinado no dia 3 de julho. Moraes também cassou o registro de CAC de Bolsonaro. Ao todo, 8 armas precisam de destinação. Outras 2 estão em posse do Tribunal de Contas da União. A Polícia Militar cumpre na manhã de hoje mandados de busca e apreensão contra 7 investigados por envolvimento nos crimes de organização criminosa, sequestro, extorsão, tortura e ameaça praticados por membros do PCC contra um advogado da Baixada Santista. As diligências ocorrem em endereços de São Paulo e Santa Catarina. Mais de 15 milhões de pessoas que vivem na estreita faixa do planeta conseguirão acompanhar o eclipse solar total desta quarta. A previsão dos especialistas é de que a faixa onde o Sol será completamente encoberto passe pela Groenlândia, Islândia, norte da Rússia, Espanha e uma pequena área de Portugal. A Libertadores voltou nesta terça. Fluminense ficou no empate sem gols em casa contra o Independente Rivadavia. Hoje tem confronto entre Cruzeiro e Flamengo e o Palmeiras recebe o Cerro Porteño também pelas oitavas de final. Pela Sul-Americana, o São Paulo conseguiu empatar com o Bolívar fora de casa.
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1: Portanto, tivemos Roberto Notari trazendo aqui o giro de notícias, informações para o nosso programa. Agora, vamos à informação de que o STF, Supremo Tribunal Federal, retoma julgamento que pode ampliar alcance da Lei Maria da Penha. O repórter Renato Ribeiro tem detalhes.
4: O Supremo Tribunal Federal retoma nesta quarta-feira o julgamento que pode ampliar o alcance da Lei Maria da Penha. Os ministros discutem se a lei pode ser aplicada em casos de violência de gênero contra mulheres, mesmo quando não há vínculo familiar, doméstico ou afetivo com o agressor. A corte vai decidir se as medidas protetivas também alcançam vítimas desse tipo de crime em espaços públicos e profissionais. A decisão tomada nesse processo terá repercussão geral, ou seja, poderá ser aplicada a todos os casos semelhantes na justiça do país. O STF começou a julgar a matéria em maio deste ano, quando ouviu as partes interessadas. Agora o tema volta à pauta em um momento simbólico. A Lei Maria da Penha completou 20 anos de vigência na última sexta-feira. A corte analisa um recurso do Ministério Público de Minas Gerais contra uma decisão do Tribunal de Justiça do Estado. O TJ Mineiro negou medidas protetivas a uma mulher ameaçada por razões de gênero em ambiente comunitário, alegando que não havia relação doméstica ou afetiva entre as partes. Para o presidente do STF, relator do caso, ministro Edson Fachin, é preciso esclarecer o alcance dos instrumentos de proteção às mulheres, mesmo fora do contexto estritamente familiar. Da Rádio Nacional em Brasília, Renato Ribeiro.
1: São 12 horas e 14 minutos, 12:14. Tivemos aí Renato Ribeiro trazendo esta informação aqui para o nosso programa, trazendo os detalhes sobre a STF que retoma julgamento que pode ampliar alcance da Lei Maria da Penha. E agora, outra informação também aqui para o nosso programa, exatamente assunto relacionado ao trabalho. Hoje nós já tivemos levando ao ar no Jornal da Manhã a questão do trabalho, quase 30% das novas vagas no país já são por contratação flexível. Priscila Mendes com os detalhes deste assunto relacionado a trabalho.
5: O mercado de trabalho brasileiro continua gerando empregos e novas modalidades de contratação vem ganhando espaço. Dados do novo CAGED revelam que entre janeiro e maio deste ano, o país registrou 29% das contratações por modalidades como trabalho temporário, contratação intermitente, jornada parcial e outros vínculos previstos na legislação pelo Ministério do Trabalho. Para Débora Rodrigues, especialista em recursos humanos e integrante do Grupo Temático de Gestão de Pessoas no CRAMG, Conselho Regional de Administração de Minas Gerais, a contratação flexível hoje faz parte do planejamento das empresas.
6: A contratação flexível, ela representa uma evolução das relações de trabalho e responde a uma necessidade das empresas de serem mais ágeis em um mercado que está cada vez mais dinâmico. Ela permite ajustar equipes conforme a demanda, reduzindo o tempo de contratação para projetos específicos. E também ter acesso a profissionais que são altamente especializados, o que otimiza os custos operacionais e não compromete a competitividade da empresa.
5: Dados do Ministério do Trabalho mostram que em maio o país contabilizava mais de 5 milhões de trabalhadores na condição de contrato flexível, passando a integrar de forma consistente a estrutura do emprego formal. A especialista em RH destaca as vantagens e os riscos da contratação flexível para as empresas.
6: O principal risco que percebo não está na modalidade em si, mas na forma como ela é conduzida. Quando não há clareza sobre expectativas, oportunidades de desenvolvimento, comunicação e integração, os profissionais contratados nesses modelos mais flexíveis podem se sentir menos pertencentes, o que impacta a produtividade e a retenção dos colaboradores. E também existe um desafio importante para o próprio profissional. Quem trabalha em contratos flexíveis precisa investir continuamente em atualização, fortalecimento da sua marca profissional, network e a própria gestão da empregabilidade.
5: A tendência é que a contratação flexível continue ganhando espaço, acompanhando a necessidade das empresas de equilibrar crescimento, produtividade e capacidade de adaptação. Agência Rádio Web, produção e reportagem, Priscila Mendes.
1: São 12 horas e 18 minutos. Agora vamos às informações a respeito das eleições 2026, que terão um total de quase 160 milhões de pessoas aptas a votar. São pessoas em torno aí de 158,7 milhões de pessoas aptas a votar nas eleições deste ano. A repórter Solimar Luz tem detalhes desse assunto aqui no nosso informativo.
7: Um total de 158 milhões e 700 mil pessoas estão aptas a votar nas eleições 2026. Segundo dados do Tribunal Superior Eleitoral, o número representa um crescimento de 1,46% em relação às últimas eleições gerais, quando o país tinha 156 milhões e 400 mil eleitores. A região norte foi a que registrou o maior crescimento no número de eleitores, 4,37% em relação a 2022. O percentual de eleitores no exterior também cresceu, atingindo a marca de 918.876 fora do país. Os dados confirmam que o eleitorado continua majoritariamente feminino, representando 52,84% do total. Na divisão por faixa etária, a participação de eleitores com mais de 60 anos subiu de 21,02% para 23,60%. Em contrapartida, o grupo de 21 a 34 anos encolheu. Passou de 43.819.788 para 41.037.601 pessoas, queda de 28,01% para 25,85% do total. Esse movimento reflete o envelhecimento progressivo do eleitorado brasileiro. Aos 96 anos, Antonieta Campos não abre mão do direito de votar e revela o que mais valoriza em um candidato.
8: A honestidade do candidato é o mais importante. Por fim, achando que estou votando pela pessoa certa.
7: Os dados do TSE também indicam uma maior diversidade racial. Foi identificado um crescimento significativo de eleitoras e eleitores que informaram dados de cor, raça e etnia em comparação com as eleições municipais de 2024. O número de pessoas que se autodeclararam pardas passou de 8,5 milhões para quase 17 milhões este ano. Já o número de eleitores de cor preta passou de 1.800.000 para mais de 3 milhões. Com a atualização do perfil do eleitorado de 2026, o número de pessoas indígenas chega a 287 mil, com alta de 84,47%. No Brasil, vivem cerca de 1.700.000 indígenas de quase 400 etnias diferentes, segundo dados do último censo demográfico. Para o secretário executivo do CIMI, Conselho Indigenista Missionário, Luiz Ventura, os dados confirmam um maior engajamento nos processos democráticos, além de uma maior organização.
9: Os povos indígenas hoje se configuram como um dos principais sujeitos políticos no país. Eu creio que a maior participação dos povos indígenas no processo eleitoral não deve ser compreendido só como uma forma de avançar na garantia de seus direitos específicos quanto povos indígenas, mas também na capacidade ímpar que os povos indígenas têm de contribuir com a solução dos problemas coletivos de todas e todos nós.
7: Entre as unidades da federação, São Paulo segue como o maior colégio eleitoral do país, com 21,48% do total de eleitores aptos a votar. Em seguida, aparece em Minas Gerais 10,32%,

0: Rio de Janeiro, 8,10%, Bahia, 7,13% e Paraná, 5,42%. Juntos, os cinco maiores colégios eleitorais reúnem 52,45% do eleitorado brasileiro. Com produção de Lígia Carvalho, da Rádio Nacional, no Rio de Janeiro, Solimar Luz.
1: São 12 horas e 23 minutos, 12h23. Saiu novo boletim do custo da cesta básica em Caetité. O boletim mensal do custo médio da cesta básica de Caetité referente ao mês de julho de 2026, portanto. E desta forma, em Caetité, o custo da cesta básica teve uma queda de 4,5% em relação ao mês de junho e passou a custar R$ 523,55, representando 34,92% do salário mínimo líquido. Já os dados nacionais indicam que houve também uma redução do valor da cesta básica em 26 capitais pesquisadas pelo DIEESE. A média do Nordeste foi de R$ 658,63 e a média nacional foi de R$ 739,38. Nós temos agora um podcast falando sobre o novo boletim mensal, portanto, o boletim que está referindo a um projeto de extensão, quanto custa, que é do curso de matemática da UNEB em Caetité. Então, tem o professor Gildelson Felício e a equipe de alunos do curso de matemática fazendo as pesquisas ao longo do mês e, ao fim do mês, saindo aqui o resultado. E nós vamos ver um podcast que faz uma análise sobre esse boletim do custo médio da cesta básica em Caetité. Vamos conferir.
2: Olá para quem nos ouve. Hoje a nossa investigação é sobre a verdadeira matemática da sobrevivência.
3: Isso mesmo. A gente vai usar os dados do Boletim da Cesta Básica em Caetité, que foi elaborado por um projeto de extensão da UNEB em julho de 2026.
2: Exato. E a nossa missão aqui é tentar decodificar esses números frios da economia, sabe? Mostrar o que eles revelam sobre a vida real das pessoas. E logo de cara a gente tem o caso do tomate, que despencou quase 30% em um único mês.
3: Pois é, 28,6% de queda, para ser exata. A cesta toda em Caetipé custou R$ 523,55.
2: O que já é uma queda de 4,5% em relação a junho, né?
3: Isso. E o grande motor dessa baixa geral foi justamente o tomate. Mas assim, não foi nenhum milagre econômico, foi pura biologia.
2: É como se a prateleira do supermercado fosse uma tipo bolsa de valores nutricional. E o tomate tivesse sofrido um crash nas suas ações. Só que um crash super positivo para quem compra. Mas o que causou essa variação tão abrupta?
3: Basicamente, o clima. Foi uma combinação de safras em pleno rendimento com dias atipicamente quentes no inverno baiano. Esse calor acelerou muito a maturação.
2: Ah, entendi. Então, muita oferta chegando ao mesmo tempo.
3: Exatamente. Com muitos frutos amadurecendo juntos, rolou uma injeção massiva nas feiras. A lei da oferta e da procura fez o preço derreter. E claro, só para dar uma proporção, uma cesta em São Paulo, na mesma época, passava de R$ 915.
2: Nossa, 915. A diferença regional de custo de vida é brutal.
3: É muito grande. Dependendo do CEP, a realidade muda completamente.
2: Nutricional, olhar a tabela de preços me faz pensar na melhor forma de montar uma carteira, sabe?
3: Uhum. O instinto natural é cortar o que é mais caro.
2: Isso. E olhando os dados, o café e a manteiga têm o quilo mais caro de longe. Isso significa que eles são os grandes vilões do orçamento da cesta?
3: Na verdade, não. Essa é a armadilha clássica que a gente chama de ilusão do quilo. O impacto no bolso não depende só do preço na etiqueta.
2: Como assim? Tem a ver com a quantidade consumida, tipo o volume?
3: Perfeito. A metodologia diz que um adulto precisa de apenas 300 gramas de café e 750 gramas de manteiga no mês inteiro.
2: Entendi. Então é como ter só uma ou duas cotas de uma ação muito cara na sua carteira.
3: Exato. O peso financeiro se dilui porque a quantidade é pequena. Na ponta do lápis, o ativo que realmente dita a saúde da cesta é a carne bovina.
2: A carne. Mesmo o quilo não sendo o mais absurdo da tabela.
3: Sim, porque a exigência nutricional mensal é de 4,5 kg. Esse volume alto faz a carne devorar mais de 27% de todo o valor da cesta básica.
2: Caramba, 27% é muita coisa para um item só.
3: É o maior peso, de longe. E tem mais um detalhe, a variação de preços entre supermercados na mesma cidade chegou a quase R$ 66.
2: Sério? R$ 66 de diferença?
3: Sim, o que prova o quanto pesquisar é vital.
2: Nossa, com certeza. E uma diferença de R$ 66 no orçamento de quem vive com pouco?
3: É a conta de luz, né?
2: Exato. É a linha entre pagar uma conta ou conseguir comprar itens de higiene. E aqui a gente passa dos produtos na prateleira para o impacto real no suor do trabalhador.
3: É, a matemática fica bem mais dura aí. A cesta consumia quase 35% do salário mínimo líquido na época.
2: 35% só para comida básica. Se a gente traduzir isso em esforço físico, são quase 77 horas de trabalho no mês, única e exclusivamente para garantir essas calorias, né?
3: Sim, só o que é exigido por lei para não passar fome. E é por isso que o DIESE calcula o salário mínimo necessário, que seria o ideal para uma família cobrir moradia, saúde, educação.
2: E de quanto a gente está falando para julho de 2026?
3: A matemática apontou que o valor deveria ser de quase R$ 4.400.
2: Nossa! Ou seja, o ideal seria 2,7 vezes maior do que o salário que a base da população de fato recebia.
3: A conta não fecha. O salário vigente mal cobre o básico. Sobra pouquíssima margem para outras necessidades que também são vitais.
2: Fica bem claro que a verdadeira educação financeira começa no supermercado, né? E entender o valor das próprias horas trabalhadas.
3: Com certeza.
2: E eu queria deixar um pensamento provocativo final para nossa audiência. Se um trabalhador precisa gastar quase 80 horas da sua vida todos os meses, estritamente para comprar calorias...
3: E não passar fome, né?
2: Isso, qual é o impacto estrutural e invisível disso? Como fica a educação infantil, os momentos de lazer ou a capacidade de inovação de uma sociedade inteira ao longo das décadas quando o custo de existir cobra um pedaço tão gigante do nosso tempo? É algo para se pensar. Obrigado por nos acompanhar nessa análise.
1: Portanto, tivemos um podcast sobre este assunto relacionado à cesta básica em Caetité, baseado no boletim mensal da cesta básica no mês de julho do projeto Quanto Custa, produzido aí com o apoio dos alunos do curso de matemática, coordenado pelo professor Gildelson Felício e o nosso Campus 6 da UNEB, contribuindo com essas informações. E tivemos aí uma diminuição da cesta básica em Caetité no mês de julho de 4,5%, com o valor de R$ 523,55. Assim, estamos encerrando nosso programa informativo, lembrando que estaremos de volta amanhã ao meio-dia. A sequência teremos Aparecida em Comunicação.
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0: Erguei as mãos pedindo a Deus a proteção e a união pelas famílias. Boa tarde, meu irmão e minha irmã. Entrou no ar o programa Aparecida em Comunicação. Programa feito para você, sua família e todos os seus amigos. O espaço da paróquia Nossa Senhora da Conceição Aparecida, aqui pelas potentes ondas da Rádio Educadora 100,7 FM. Na condução do programa de hoje, o amigo de todas as horas, Patrício Carvalho. A minha saudação, meu irmão e minha irmã, exclusivamente carinhosa, diretamente a você que está sintonizado neste programa. Seja muito bem-vindo. A minha saudação também a Guilherme Gomes. Boa tarde, Guilherme.
1: Boa tarde, meu amigo.
0: Tudo bem? Como é que vai sua família?
1: Bem.
0: Então, viva! E vamos juntos, meu irmão e minha irmã, rezarmos a oração do Pai Nosso. A oração que o próprio Senhor nos ensinou, pedindo a proteção, a união de todas as nossas famílias. Coloque nessa oração a intenção da sua família. Seja pedindo muita proteção, pedindo a Deus que continue abençoando, livrando de todos os males. Pedindo também a união, que a nossa família não tenha espaço para a desunião. Que possamos ser cada vez mais unidos. Como essa música mesmo disse, né? É o projeto mais bonito, é um projeto divino de Deus, as nossas famílias, dentro da realidade de cada família. Então vamos rezar este Pai Nosso. Pai Nosso, que estais no céu, santificado seja o vosso nome, venha a nós o vosso reino, seja feita a vossa vontade, assim na terra como no céu. O pão nosso de cada dia nos dai hoje, perdoai-nos as nossas ofensas, assim como nós perdoamos a quem nos tem ofendido, e não nos deixeis cair em tentação, mas livrai-nos do mal. Amém.
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Bem, meu irmão e minha irmã, nós estamos no mês de agosto. Todo mês na nossa igreja é um mês temático. É um mês que a igreja favorece que possamos refletir sobre alguma temática. No mês de agosto, nós refletimos sobre a vocação, as vocações. O que é vocação? É chamado. Então, no programa de hoje, de forma muito breve, nós irei falar, né, do o berço de todas as vocações, de onde nasce todas as vocações, da família. Toda vocação tem uma coisa em comum, que ela nasce na família. Então, a família, ela precisa ser o lugar de cultivo das vocações, e aqui de todas as vocações, seja ela a vocação ao sacerdócio, a vocação à vida religiosa, seja ela a vocação da própria constituição de outras famílias. Então, toda vocação nasce no seio de uma família. Todos nós somos e fazemos parte de uma família, porque é o primeiro e grande projeto de Deus. A família, ela é quem dá continuidade na obra criadora de Deus. Olha que coisa bonita. Deus, ele dá a oportunidade para que a família possa fazer uma experiência da própria criação do próprio Deus. A família, ela continua esta obra criadora. A união de um casal que gera vidas, que forma famílias, que gera união. Essa é uma expressão, eu costumo sempre dizer, quando eu tenho encontro que tem algumas mulheres, né? Eu acho o ato mais bonito em uma mulher é a força de gerar uma vida. É algo que se pudesse aproximar um pouco dessa imagem de um Deus criador, um Deus que nos criou, que cria suas criaturas. É a figura da mulher que consegue gestar, gerar um filho. Tudo isso dentro da sua relação de família. E a vocação é justamente isso. Vocação significa chamado. Todos nós somos vocacionados. Todos nós. Cada um dentro da sua realidade vocacional. Mas e muito pode se perguntar, mas Patrícia, eu não sinto nenhum chamado. Mas tem, meu irmão e minha irmã. A nossa vocação, ela nasce através do nosso batismo. A partir dali, nós somos chamados a evangelizar todo mundo, a fazer parte da obra salvífica do próprio Cristo. E aí, no decorrer da nossa vida, vai surgindo um chamado específico. Alguns são chamados a formar família, outros são chamados a serem sacerdotes, padres, a vocação sacerdotal, outros para a vida religiosa, sendo freira, um religioso. Então, tudo isso são os chamados, cada qual no seu chamado. Quem é chamado para poder constituir família, tem que entender que é para constituir família, não é para poder ser padre. Quem é chamado a ser padre, tem as renúncias porque foi chamado para aquela vocação. E tem aquele velho ditado, né? Vocação acertada, vida feliz. Mas para a gente escutar esse chamado, o que Deus quer de cada um de nós, nós precisamos silenciar o nosso coração, rezar, escutar a Deus, entender os sinais, ver as oportunidades que a vida vai nos mostrando dentro da nossa realidade vocacional. Domingo nós escutamos a passagem bíblica que falava, né? O Senhor iria passar, veio um forte terremoto, veio uma grande tempestade, mas o Senhor não estava ali. O Senhor estava numa brisa muito suave. Mas para poder entender, escutar essa brisa e sentir essa brisa, nós precisamos estar com o coração silenciado. E essa é a grande dificuldade nos tempos que nós estamos vivendo. Mas entender, primeiro de tudo, meu irmão e minha irmã, todos nós somos vocacionados, somos chamados. Por que todos nós somos vocacionados? Porque o Senhor tem um projeto na vida de cada um de nós. O Senhor tem quer realizar na nossa vida o projeto que é dEle. Por isso nós temos que parar e pensar na nossa vida. Eu estou realizando o projeto que Deus tem para a minha vida, ou eu estou realizando um projeto que é meramente meu? Porque se o projeto for meramente meu, eu não estou dando espaço para que Deus possa agir no meu meio. Então eu preciso sempre estar em sintonia com Deus. E para estar em sintonia com Deus, eu preciso estar com uma vida de oração. A oração é a nossa conversa com Deus, é escutar, é o sentir a Deus no nosso meio, na nossa vida. Por isso, durante esse mês de agosto, nós vamos fazer essa reflexão sobre a vocação. E durante esse mês de agosto, eu convido a você, meu irmão e minha irmã, a, nas suas orações, pensar para que Deus está me chamando.
talvez você é um jovem, ainda não constitui família, talvez tenha um chamado diferente de ser um sacerdote. Se você já constitui família, pensar, eu estou correspondendo a esse chamado de Deus? Se já é alguém que está no seminário, se já é um padre, eu estou correspondendo a esse chamado de Deus? A gente precisa fazer sempre essas perguntas para ver como está a nossa caminhada. Para isso, vamos escutar uma música vocacional dedicada a esse mês de agosto, que fala desse chamado que eu já fiz essa pequena introdução no programa de hoje.

Venha, Senhor Jesus, ao encontro dos seus filhos, para que assim possamos fazer a vontade que brota do vosso coração. Gostaria aqui de parabenizar, foi no dia de ontem, ao Monsenhor Alex Adriano Barbosa, pároco da nossa catedral, vigário-geral da nossa diocese, que ontem completou as suas bodas de prata, 25 anos de ordenação sacerdotal, nesse mês de agosto. É uma grande felicidade celebrar a vida sacerdotal dos nossos padres, é celebrar a graça de Deus que acontece no meio de cada um de nós, através da missão do padre. Quantas almas e quantas vidas não são transformadas e modificadas. Então, Monsenhor, através deste programa, em nome da nossa paróquia, de toda a paróquia, parabenizar o Senhor, que seja 25 de tantos outros 25 que estão por vir, né? Que Deus continue a usar do ministério do Senhor para poder se fazer presente no meio de cada um de nós. Na nossa diocese também, junto com o Monsenhor, teve outros padres que celebraram os 25 anos. Se eu não me engano, no ano passado, Padre Edson celebrou seus 25, ou se eu não estiver enganado, e também Padre Oswaldino Caetano, lá da paróquia Nossa Senhora do Carmo de Bitira. Um abraço, Padre Oswaldino, tem um grande carinho, gente boa demais, que também celebrou seus 25 anos de ordenação sacerdotal. Que Deus continue perseverando os passos da vida dos senhores, e que através da vocação dos senhores, que outras vocações possam surgir. Nossa igreja está precisando de padres, gente. Os homens aí, né? Rapazes comprometidos. Se você sente esse chamado diferente no seu coração, dê a oportunidade para que Deus possa falar ainda mais ao seu coração desse chamado diferente, né? Arrisque. Com certeza, Gui. Nunca é tarde para quem quer. Nunca é tarde. Mas Deus também não deixa de agir de todas as outras formas, né? O importante é não desistir da caminhada da missão da evangelização. Meu irmão e minha irmã, estamos chegando ao fim do nosso programa. 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Um outro aviso muito importante, gente. Muitas pessoas procuram a nossa paróquia dizendo que estão participando da vida da igreja, estão participando das celebrações, grupo de oração, enfim, e que querem ajudar cada vez mais na comunidade, e que não sabe, às vezes, em qual serviço engajar. A nossa equipe de organização litúrgica da nossa igreja matriz, que equipe é essa, Patrício? É uma equipe responsável de organizar toda a igreja para as celebrações. Tudo que você chegar lá na igreja matriz, estão lá organizados, cadeiras, o presbitério, flores, o altar de Nossa Senhora, a igreja está arrumada, tudo aquilo lá é a equipe de organização litúrgica. A nossa equipe está precisando de mais integrantes. Então, se você sente esse chamado no seu coração de ajudar a igreja de uma forma mais considerável, venha fazer a experiência dessa equipe, faça a experiência. Gostou, você continua. Não gostou, não tem nenhum problema. Então você pode estar mandando mensagem na secretaria da paróquia, pode estar me procurando também no fim das celebrações, que eu vou estar passando as demais orientações. Mas a nossa comunidade precisa dos seus dons, da sua disponibilidade para ajudar na obra da nossa igreja, nessa grande missão que é evangelizar. Tudo isso é evangelizar. Você que estiver passando lá no bairro de Teixeira, observe

do tempo, da mudança do clima. E hoje tá um ar-condicionado aqui nos estúdios da Rádio Educadora que tá em 16. Se pudesse em 5, eu acredito que Guilherme teria colocado. Tá igual aquelas casas lá do povo que mora no Polo Sul, né? No Polo Norte, aquelas casinhas de gelo. Tá desse jeitinho aqui hoje o estúdio da nossa Rádio Educadora. Mas eu penso que talvez seja pra melhorar logo de vez, né? Se não for pra piorar logo, né, Gui? Por completo a situação. Também justificando a ausência do padre Danilo, o padre Danilo está de repouso porque tá passando por um problema de garganta, né, inflamatório, e aí ele precisa ficar de repouso por recomendação médica, está de atestado. Então nós precisamos entender, os nossos padres, meu povo, não é de ferro não, é ser humano, o padre também adoece, e quando adoece a gente precisa ter compreensão, porque tem algumas pessoas, que é claro que não é na paróquia Nossa Senhora da Conceição Aparecida, que se pudesse queria que o padre celebrasse missa e atendesse até doente. Então tem que entender, meu povo, dos padres a gente tem que cuidar. Tem que dar uma trégua também quando é preciso dar uma parada, né? Entender que os padres também são humanos e que precisam dessas atenções médicas. Isso é cuidar das vocações. No caso, cuidar dos sacerdotes é cuidar da vocação também do padre. Então, o padre Danilo está de atestado por 8 dias. Então, já lembro, no próximo domingo nós não teremos a missa 9 horas da manhã. Nós teremos a missa apenas à noite, 19, solenidade da Assunção de Nossa Senhora, presidida pelo nosso bispo diocesano, Dom Carvalho. Vamos ter a alegria de receber o nosso bispo na nossa paróquia. E nós também não teremos a missa da tarde, que seria da comunidade Nossa Senhora de Fátima, porque todas as celebrações dessa semana estão suspensas devido à situação de saúde do padre. Pois bem, meu irmão e minha irmã, chegamos ao fim deste programa. Gostaria de mandar um alô muito carinhoso a todos vocês. Hoje eu não posso mandar de forma nominal, porque o programa já está na reta final, no último minuto, mas gostaria de agradecer a cada um de vocês que tem um carinho de toda quarta-feira sintonizado neste programa. Quem quiser pedir um alô, pode me procurar aí nas redes sociais, Patrício Fernandes, vai me encontrar lá, porque o meu outro Instagram caiu, meu povo. Meu Instagram, Patrício Carvalho, foi derrubado. Só Deus sabe o porquê, mas eu estou tentando recuperar. Mas ele pode estar me procurando nas redes sociais, Patrício Fernandes, pedindo seu alô, mandando a sua mensagem, porque o nosso programa é nosso espaço de comunicação, de interação. Como eu finalizo toda quarta-feira com uma grande certeza no meu coração, eu não sei, meu irmão e minha irmã, qual é a dificuldade que você está passando. Eu não sei quais são as dificuldades da sua família, o que está tirando o seu sossego. Mas confie em Deus, que tudo na hora certa, do jeito certo e fazendo também a nossa parte, tudo vai se encaminhar, porque nós temos um Deus que nos quer bem, que nos ama e que está conosco. E nós temos Nossa Senhora que está a interceder na nossa vida. Então não vamos desistir, vamos ter esperança de continuar na caminhada. A você, um forte abraço, que Deus te abençoe, que Deus guarde a sua família. E para você, caro ouvinte, eu dedico essa música final deste programa.

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1: Oi, chegamos. Horas 6 minutinhos. Ótima tarde pra vocês. Estamos por aqui. Onde quer que você esteja, a gente chega junto contigo, viu? 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Que bom estarmos aqui mais uma vez, né? Nesta nossa quarta-feira, dia 12 de agosto do ano de 2026. São 13 horas 6 minutinhos. Uma maravilha de clima aqui na cidade, tá bom, não tá? Deu uma amenizada, aquele calorão, muitas nuvens pelo céu. Por aí vai. É o mês de agosto, chegando já aí a sua primeira quinzena, né? Vencendo quase a primeira quinzena do mês de agosto. E assim nós vamos avançando. Fala pra mim, tá tudo bem aí contigo? No seu trabalho, na sua casa, família, no estudo, como é que estão as coisas, hein? Desejando sempre pra você dias melhores para sempre. Que bom que você tá aqui ligado, ligada em nossa 100,7. Melhor saber que você vai participar, viu? Nosso zap tá 1-999-07-1007. Repetindo pra você, 999-07-1007. Você manda aí sua mensagem de texto, manda também a mensagem de voz com a sua participação aqui, que é muito importante, tá? Vou gostar bastante de atender você por aqui. Pode ligar também lá na central do ouvinte, 3454-1311 ou 3454-1819.

equipe da nossa educadora. Uma excelente quarta-feira, continuidade de quarta-feira. Continue na sintonia. Seja no café, no almoço ou no jantar. Bom almoço pra você, viu? Bom café da tarde, se eu estiver pensando no café da tarde, né?

Chega, chega pra cá, vem com a gente até às 14 horas. Muita música boa, muito assunto importante aqui no programa hoje também, viu? Eu quero a sua participação. Vamos conversar daqui a pouquinho, um assunto sério, viu? Eu que

bombando em nossa programação. Musicão, hein, minha gente? Baita música. Chora Coração. Sensacional demais. Bom demais. Curtimos por aqui também José Augusto, Aguenta Coração e Roupa Nova, Meu Universo é Você. Começando muito bem, né? A nossa quarta-feira. São 13 horas e 21 minutinhos. Nosso muito obrigado a você que tá na sintonia, você que sintoniza nossa educadora diariamente aqui na nossa programação. Nosso abraço, viu? Mandar um abraço pra ti, Giovanni, pra Ítalo, lá em Guanambi, meu amigo Mildinho também, todos ligados com a gente. Deus abençoe sempre. Dona Maria, beijo, viu, Dona Maria, pra senhora. Valeu pela sintonia. Daqui a pouquinho a gente atende aí as mensagens do nosso zap, viu? Deixa eu passar um convite aqui, minha gente, rapidão, que a comunidade Santa Rita, né, tem a alegria de convidar aí as famílias, sobretudo as famílias, lembrando que nós estamos vivenciando aí a Semana Nacional da Família, iniciada no último domingo e terá aí o seu encerramento também no próximo domingo, dia 14 de agosto. E durante toda essa semana, a Pastoral Familiar está promovendo, né, diversos encontros aí com comunidades, grupos, movimentos aqui da nossa paróquia Senhora Santana, falando aí sobre o tema deste ano, né, da Semana Nacional da Família: Família, torna-te aquilo que és. E o lema: o amor jamais acabará. É muito oportuno, né? Nós estamos vivenciando, enquanto diocese, o ano diocesano da família. Mas, independente do ano diocesano da família, todos os anos a Pastoral Familiar promove aí a Semana Nacional da Família. Este ano, ainda mais especial, tendo em vista, repito, o nosso ano diocesano da família. Então, a comunidade Santa Rita de Cássia convida você e sua família para vivenciar todos juntos um momento especial de fé, de oração, partilha e união.

0: Será uma noite preparada com muito carinho pela Pastoral Familiar para refletirmos sobre a importância da família e fortalecermos os nossos laços à luz da palavra de Deus. Que dia, Guilherme? Amanhã, viu, minha gente? Amanhã. Você aí do bairro Santa Rita, adjacências, você da comunidade Santa Rita, não perde não. Dia 13 de agosto, amanhã, né, às 19h30, lá na igreja mesmo de Santa Rita. Então você é convidado a participar com toda a sua família. Reúna sua família, vai lá participar. E sua presença fará toda a diferença. Vamos aí fortalecer nossas famílias, nossa comunidade na fé e também no amor. Então é isso. Você que está aí na comunidade Santa Rita de Cássia, comunidades vizinhas também, todos convidados para participar deste momento, o Encontro da Família. Amanhã, dia 13 de agosto, às 19h30, para refletir aí sobre o tema Família, lugar primeiro da transmissão da fé. Interessante, bacana e muito oportuno, né? Essa temática, Família, lugar primeiro da transmissão da fé. Tá bom? Amanhã eu volto aqui para te lembrar. Manda um abraço aí para o nosso amigo Fabiano Carvalho, lá da comunidade Santa Rita. Toda a coordenação da comunidade, o nosso abraço, que Deus abençoe, que Santa Rita continue intercedendo por cada um de vocês, viu? E com certeza será um encontro maravilhoso, muito frutuoso aí para toda a comunidade. Eu falei que a gente tinha coisa séria para conversar aqui hoje, porque desde a madrugada de hoje eu tô assim um tanto revoltado com algo que eu vi, e assim, eu ainda fiquei pensando depois, né? Não, talvez é ali uma brincadeira, um teste social, algo do tipo, né? Quem sabe daqui para as próximas horas, nos próximos dias, saia isso, né? O nosso amigo Danilo Diogo poste aí, olha gente, isso foi um teste social, né? Porque essa publicação, essa postagem, eu vi lá em sua página, né? Blog Danilo Diogo, tá lá no Instagram. E eu vou passar primeiramente aqui o áudio, né? Um vídeo que está disponível, foi publicado lá. E aí, pelo áudio, vocês vão ter uma noçãozinha, mais ou menos. É uma discussão entre duas mulheres. E aí a gente fala sobre este acontecimento, tá bom? Vamos ouvir aqui.
1: Aí eu falo assim, entendi. Senhora, a senhora falou. Ah, é público, certo? O público não tá bonito? Ó, repare isso aqui.
2: Não, mas não custa nada eu pegar uma mudinha, não tem nada de mais.
1: Não custa nada a senhora pegar uma muda?
2: Nossa,
1: a prefeitura tá deixando a cidade bonita pra nós, população.
2: Então, pra nós.
1: E a senhora tá esculhambando. Compra, será que não vende? Pede uma muda.
2: Mas que fica aí aqui?
1: Pede uma muda.
2: É da senhora?
1: Não é meu.
2: Ai,
1: mas eu sou cidadã.
2: Nem meu, nem seu.
1: E por isso a senhora tem que esculhambar?
2: Esculhambar não, tirar uma mudinha.
1: Por isso que a senhora tem que esculhambar. Pô, a senhora tira uma muda? A senhora tira uma muda. Vem outro, tira uma muda. Vem outro, tira uma muda. E não fica nada. E não fica nada.
2: Se eu tivesse quebrado e arrancado, aí eu...
1: É o mesmo de estar... É o mesmo de estar quebrando. É o mesmo de estar quebrando. Isso aí é o espírito pobre. O espírito imundo que tem na população. E espírito mundo que tem na população igualzinho a senhora.
0: Muito bem, minha gente. Talvez você não está entendendo nada, né? Mas vamos lá, vamos contextualizar, vamos explicar a situação. O que, que é isso? Duas mulheres em discussão. Onde? Na Praça da Juventude, em Caetité. O que, que aconteceu? Uma delas foi flagrada pegando, né? Vou colocar aspas aqui nesse pegando. Uma muda de planta que compõe o paisagismo da Praça da Juventude aqui em Caetité. Você que é de Caetité conhece a Praça da Juventude, Barriguda, Lamarão, Campo das Cobras, enfim. Você vai lembrar aí nesses diversos nomes da localidade que eu estou falando. Curral do Gado, Praça do Curral do Gado, enfim, todos esses nomes aí. Mas atualmente, Praça da Juventude. Nós aqui de Caetité sabemos como era ali a situação, como era a Praça da Juventude há, eu diria até uns meses, né? Se não me falha a memória, uns meses ou questão de um ano, dois anos atrás. Nós tínhamos ali uma área grandiosa, né? Com diversos pés de manga, ainda estão lá, graças a Deus, né? E uma área assim só na terra, uma área ali sem uso, né? Sem uso adequado, uma área desperdiçada, digamos ali. Curral de Gado, que há muitos anos funciona por lá, a localidade conhecida como Lamarão, desde aquela parte ali conhecida como Lamarão, exatamente por isso, né? Uma área sem proveito, que no tempo da chuva virava todo aquele lameiro, aquele lamaçal, Campo das Cobras, etc.

Um ermo, um lugar ermo ali, pouco habitado, mas foi avançando, né, casas e mais casas por ali, e outras administrações iniciaram ali a Praça da Juventude, como a gente conhece. Não vou citar a administração porque não vou lembrar neste momento qual foi das administrações que criou ali, que construiu a Praça da Juventude, né? Louvável, louvável aquele equipamento ali. E ela, ao longo do tempo, foi passando por transformações, melhorias. E eu falo agora, especificamente, nós estamos na gestão do prefeito Valtécio Aguiar, e aqui eu não estou levantando bandeira para candidato A, B ou C, candidato não, né? Prefeito A, B ou C, gestão, isso pouco me importa. Eu estou falando do equipamento, ou seja, Praça da Juventude. Nesses últimos tempos, passou por requalificações o espaço. Todo aquele espaço de terra ali, por exemplo, que eu estou falando, hoje em dia é um gramado muito bonito, com áreas para caminhada ali, para passeio, para um piquenique, áreas de lazer, brinquedos, não é? Muito bem feitos ali, ficou muito bonito. Falo mesmo ali da praça porque é um local que eu frequento muito. Volta e meia ali fazer uma caminhada, uma corrida, frequento muito aquele local. Tem muita coisa a ser feita ainda, mas aos poucos está sendo ali requalificado, melhorado aquilo que nós precisamos, aquele espaço que muita gente de Caetité usa. É impressionante, desde cedinho ali, 5:30, 6 horas da manhã, já tem gente fazendo sua corrida, sua caminhada, né? À tarde as pessoas estão ali brincando, as crianças estão brincando, passeando de bicicleta, alguém passeando com cachorro, etc. Final do dia está ali também o pessoal fazendo sua corrida, sua caminhada, caminhando, se divertindo. As quadras, o pessoal está ali no futevôlei, o pessoal está ali num baleado, né? Muita coisa, se exercitando também, estão nos brinquedos. Então está um espaço assim maravilhoso, ficou bonito demais, e olha que nem está pronto. E aí chega essa questão do vídeo. O que que acontece? Uma mulher pegou o seu celular e flagrou, filmou outra que tinha ali subtraído, né, arrancado uma muda de planta do jardim ali da Praça da Juventude. Meu Deus, a tempestade é essa? A tempestade num copo d'água é essa? Só porque tiraram ali uma mudinha de planta? Não é somente por causa de uma planta, minha gente. A revolta não é somente por causa de uma planta. É por trás, é porque o que está de trás, né, de uma planta arrancada pela raiz de um espaço público, e isso o vídeo mostra, de fato ela vai saindo, a pessoa vai saindo ali com uma planta, né, arrancada ali pela raiz. O que revolta é a mentalidade por trás disso. O que revolta é o deboche por trás disso. A naturalização daquilo que é errado, minha gente. Isso não está certo. Não é só uma mudinha. É uma revolta com uma parte das pessoas que, depois de assistir também a essa cena, ainda vão para os comentários defender quem arrancou a planta. É só uma mudinha, não custa nada, não é dela. Pior seria se quebrasse e deixasse por lá. Sim, isso que eu estou repetindo aqui são comentários de pessoas que assistiram também a essa cena e foram defender o indefensável. Deixa eu achar mais uns comentários aqui, e tá disponível aí na internet, né? Para quem quiser. Eu também não achei errado a mulher tirar uma muda para ela plantar e cuidar, né? Quem mais? Gente, o que que tem? Nossa, povo brigando por causa de um mato, enquanto está faltando básico no prato do brasileiro. Outro que vai lá e comenta: até eu vou aí tirar uma. Quem mais? Ela pegou para enfeitar o jardim dela, para cuidar da plantinha. E são diversos os comentários também, em tons assim de deboche, em tons de apoio a essa atitude errada. Vamos parar com essa conversa, minha gente. O que está no espaço público não é nosso. É nosso e não é nosso, tá? E é justamente por não ser nosso que nós não podemos arrancar e levar. Que dificuldade nós temos de entender isso. Aquilo é uma praça pública. E o que a gente precisa explicar, deixar claro, que uma coisa que parece ali, que algumas pessoas ainda não entenderam, público não significa que qualquer um pode fazer o que quiser. O hospital é público, eu posso fazer o que quiser. A praça é pública, eu posso fazer o que quiser. Muito pelo contrário. Uma praça é um bem público de uso comum do povo. Artigo 99, inciso 1 do Código Civil, inclui expressamente as praças nessa categoria.
O artigo 100 também estabelece

que os bens públicos de uso comum do povo são inalienáveis enquanto conservarem essa qualificação. O que é que isso significa, Guilherme? Significa que você não pode usar a praça, ou melhor, você pode usar a praça, pode caminhar, se sentar, levar seu filho, praticar um esporte, admirar um jardim, usufruir daquele espaço, mas você não pode chegar ali e pensar: é público, então eu vou levar. Não. É público, é de todos, e justamente por ser de todos que nós precisamos respeitar. A praça não é do prefeito, a planta não é do prefeito, não é do vereador, do secretário, do funcionário que plantou, é patrimônio público. E quando a gente arranca uma coisa que pertence ao município para levar para nossa casa, você não está levando uma coisa de ninguém, está levando uma coisa que é de todos nós. Agora vamos falar sobre lei. Por que a gente pode pensar assim, né? Ah, não dá nada não, né? Quem vai lá, lança a mão, pega, não vai dar nada não. Olha lá que dá muita coisa sim, tá? Dependendo das circunstâncias, a retirada não autorizada de uma planta que integra o patrimônio público pode caracterizar furto. Artigo 155 do Código Penal, que diz que subtrair para si ou para outra pessoa uma coisa alheia, móvel, constitui crime de furto. E a legislação foi alterada também agora em 2026, viu? Hoje a pena prevista para furto simples é de 1 a 6 anos de reclusão e multa. E o próprio parágrafo 2º do artigo 155 prevê também tratamento mais brando em determinadas situações, quando o criminoso é primário e a coisa furtada é de pequeno valor. Então, não dá para dizer, não venhamos a dizer, não dá nada, dá sim, tá? E se houver destruição, deterioração do patrimônio, ainda pode existir discussão jurídica sobre o crime de dano, conforme aquilo que efetivamente aconteceu. E aqui eu já puxo outro gancho, tá? Eu abro um parêntese. Volta e meia, a prefeitura precisa postar notas nas suas redes sociais, falando, conscientizando a população quanto ao bom uso dos equipamentos públicos. Ou seja, do vandalismo que acontece em nossas praças. Na própria Praça da Juventude. Se não me falha a memória, o próprio prefeito já fez um vídeo falando sobre isso, né? Da chateação de uma praça que acabou de ser ali requalificada e pouco tempo depois estava destruída. Alguns brinquedos, alguns outros equipamentos que ali estavam. Eu não estou dizendo aqui que aquela pessoa, esta pessoa A, ou B ou C, foi condenada por um crime. Não é isso que eu estou dizendo, tá? Estou dizendo que arrancar patrimônio público sem autorização não é uma brincadeira juridicamente irrelevante. Tem consequências. E existe também uma dimensão administrativa. A administração pública deve proteger, conservar aquilo que pertence à coletividade. A própria Constituição, lá no artigo 37, determina que o poder público obedeça os princípios. LIMPE é uma siglazinha bem interessante. LIMPE, que é isso? Legalidade, impessoalidade, moralidade, publicidade e eficiência. Os princípios da administração pública. E tem mais. A Constituição estabelece como competência comum dos entes federativos zelar pela guarda da Constituição, das leis e das instituições democráticas e conservar o patrimônio público. É dever do poder público conservar o patrimônio público. Então existe essa obrigação do poder público de cuidar. Só que existe também uma obrigação moral e, conforme o caso, jurídica, de cada um de nós, Guilherme, Tereza, João, Joaquim, Ana, de cada um de nós, cidadãos, de não destruir aquilo que pertence a todos. Isso é meio lógico, não é? Isso é meio lógico. Eu, Guilherme, não posso ser um imbecil de sair da minha casa para ir depredar um patrimônio público, uma praça pública. Ah, quem fez essa praça foi Valtécio, e eu não votei em Valtécio, eu não gosto de Valtécio, eu vou quebrar a praça que ele fez. Quem fez essa praça foi Aldo, foi Zé Barreira, foi Ricardo Ladeia, não foram meus candidatos, eu vou destruir, eu vou descontar a minha raiva no grupo político quebrando a praça. Não cabe a nós fazer isso. E agora, saindo um pouquinho dos códigos, da lei, para falar de caráter, que eu acho que está acima de tudo isso. Porque para mim,
Isso é o que mais incomoda. Não é o preço de uma planta. 5 contos você compra uma mudinha de planta aí na feira. Bonitas, né? É o caráter. O caráter revelado pela atitude. A pessoa deixa a sua casa, vai num órgão, num espaço público, muito bonito por sinal, arranca uma planta pela raiz, a pessoa é filmada, ela é questionada, e em vez dela reconhecer, olha, tô fazendo errado, vou devolver, desculpe, não. Ela usa do deboche, da ironia, diz que é só uma mudinha, diz que não custa nada, ainda pergunta, a planta é sua, você tá incomodada desse jeito? Criatura, justamente... Não é da senhora que está filmando, não é sua, não é minha, não é de ninguém, e de individualmente, e é de todos nós. E essa história, vou pedir uma muda para quem? Ela ainda fala isso, né? Ah, tô aqui na praça, eu vou pedir muda para quem então? Como quem dissesse assim, né? Tá aqui no meio de uma praça pública, eu vou pedir para quem? Para o cachorro que está passando? É uma pergunta tão absurda que chega a ser assustadora. Você não precisa pedir uma coisa a quem está passando na rua. Procure a autoridade responsável pelo espaço. Ou vai comprar, conseguir uma muda legitimamente. O que não se pode fazer é simplesmente arrancar. Vou tomar para mim, vou usurpar aquilo que não é meu. E aí eu quero falar uma coisa que deve incomodar a todos nós. E tudo que eu estou falando aqui, minha gente, é válido também para mim, para todos nós, tá? Olha, Guilherme tá lá dando sermão na... Não, todos nós precisamos aprender, porque todos nós, todos os dias, temos as nossas corrupções. E aí a gente fala de algo que incomoda, né? A todos nós também. Tem gente que senta no próprio rabo, passa o dia inteiro diante da televisão, xinga político de ladrão, chama político de corrupto, diz que essa cambada não presta, que o Brasil está perdido, que o político rouba o povo. Mas aí você vê uma pessoa arrancando uma planta pública e diz, deixa, é só uma mudinha, qual é o problema? Tenhamos vergonha, minha gente, sejamos coerentes. Como é que a gente quer honestidade no Palácio do Planalto, na Câmara dos Deputados, se a gente não tem honestidade numa praça dentro da nossa cidade? Como é que a gente quer que o político respeite o dinheiro público, mas a gente acha bonito o cidadão se apropriar do próprio patrimônio público? Como é que a gente exige ética de quem governa, mas relativiza a falta de ética quando ela acontece debaixo do nosso nariz? A corrupção não está só em Brasília, não. A corrupção não está somente dentro do gabinete do prefeito, do vereador, do deputado, do governador, do senador, do presidente. Não. Que moral é essa? E antes que alguém diga, olha, fazendo uma comparação aí de uma planta com milhões de reais, quer comparar uma plantinha ali de 5 reais, 10 reais, com os milhões que eles roubam para lá? Não estou. O que eu estou falando é de princípio, porque a diferença entre uma pequena desonestidade e uma grande desonestidade muitas vezes não está na natureza do princípio violado, mas está na escala. Não estou aqui dizendo que quem rouba uma planta necessariamente vai roubar uma loja. Não estou dizendo que quem pega uma muda vai amanhã assaltar um banco. Pode acontecer, né? Pode acontecer. Quem tem coragem para determinada coisa tem coragem para outras também. Isso seria uma conclusão, eu acho que absurda. Mas eu estou dizendo uma coisa que deveria ser óbvia. Quando uma sociedade começa, quando eu, você, né, todos nós, começamos a achar normal pegar aquilo que não nos pertence, ela está destruindo aos poucos a própria noção de respeito à propriedade, à lei, ao patrimônio coletivo. Hoje é uma muda, amanhã vai ser o quê? E sempre haverá essa maldita justificativa. Não é nada, todo mundo faz, não vai fazer falta, é público, é só uma coisinha. Não, é justamente assim que a coisa começa a ser normalizada. E isso é o que mais preocupa. Quando a coisa errada começa a ser normalizada. E outra preocupação, os filhos, os jovens, adolescentes, crianças. Fiquei me perguntando, será que essa pessoa... Essas pessoas que têm essa atitude têm filhos? E eu espero sinceramente que os filhos recebam uma educação melhor do que o exemplo mostrado no vídeo.
Porque pensemos, o que é que uma criança aprende quando vê um adulto arrancar uma coisa que não lhe pertence e ainda debochar quando é advertido? Opa, não tem problema, eu aprendi que não tem problema, que basta ninguém impedir, se ninguém estiver olhando, pode. Que ser esperto é levar vantagem, que pedir desculpa é sinal de fraqueza, que o patrimônio público não precisa ser respeitado, eu posso quebrar, eu posso depredar, eu posso usurpar, e depois nós ficamos perguntando por que tem criança faltando na escola, por que que tem adolescente, criança, batendo em professor em sala de aula, se envolvendo com coisa errada, por que que tem jovem achando bonito levar vantagem, e aí vem a pergunta, onde é que foi que eu errei? Educação começa dentro de casa, e não adianta dizer para o seu filho, meu filho, não pegue o que é seu. Cadê os pais e mães que faziam as crianças passar vergonha quando chegava com alguma coisa estranha dentro da mochila? Epa, você não levou essa borracha para sua escola, como é que ela está voltando na sua mochila? Vai devolver. Epa, esse brinquedo aqui não é seu. Vai devolver. Onde é que isso se perdeu? Se o filho vê o pai ou a mãe fazendo exatamente esse tipo de coisa, vai pensar o quê? Não adianta dizer, meu filho, seja honesto, se dentro de casa a desonestidade é chamada de esperteza. Não adianta reclamar da sociedade de amanhã se hoje nós estamos ensinando nossos filhos a relativizar o que é errado. E aí a gente volta aos políticos, é muito importante que a gente volte aos políticos neste período. Outubro está logo ali. E aí, mais uma vez, desculpem a palavra, corremos o risco de fazer merda nas urnas. Que infelizmente é o que nós temos feito. Não à toa, olha o Congresso Nacional vergonhoso que nós temos. Reflexo das nossas escolhas. Sabe por quê, minha gente? Porque político não nasce político. Político nasce cidadão. Antes dele ser político, ele é cidadão. Antes de ocupar uma prefeitura, uma câmara municipal, uma assembleia, um governo, qualquer outro cargo, ele viveu dentro de uma sociedade. É alguém do povo, retirado do meio do povo para representar o povo. E vou repetir para que ninguém possa interpretar errado. Isso não significa que o eleitor seja culpado pelo crime cometido por um político. Quem pratica a corrupção, que responda pelos seus atos. Mas existe uma verdade que deve nos incomodar. Os políticos são, em quase a sua totalidade, produto da sociedade que os escolhe, que os tolera, que os aplaude, que muitas vezes os reelege. O que isso significa? Nossos políticos refletem a nossa imagem. Nós escolhemos, eles não entraram lá sozinhos, né? É por isso que a cada 4 anos nós vamos às urnas. Escolher prefeito, escolher governador, vereador, senador, presidente, deputado, né? Um discurso muito amplo e desde já, não lave as mãos, tá? Não lave suas mãos como Pilatos, deixando de lado a política, deixando que outros escolham por você. Eu tô desacreditado da política, não faz isso não. Esse ano nós temos a grande oportunidade de fazer uma mudança em toda a estrutura do nosso país. Esse ano nós vamos votar para presidente, vamos votar para governador, vamos votar para 2 senadores, deputado federal, deputado estadual. Tem muita coisa para a gente votar, muita gente para escolher, e escolha de fato, escolha bem. Escolha bem, não se abstenha da eleição não, não se abstenha de deixar o seu voto, não fique em casa não, vai para a urna. Vai escolher aquela pessoa que você de fato analisou a vida, a conduta, se de fato é coerente, se tem propostas boas para você, propostas boas para a sociedade, para a saúde, para a segurança, enfim, para tudo. Os políticos são reflexos das nossas escolhas, do nosso interior, daquilo que a gente quer enquanto sociedade. Ou seja, se o nosso Congresso, perdão, estou desabafando, se o nosso Congresso está uma merda, a nossa sociedade está uma merda antes. Se queremos políticos honestos, precisamos construir uma cultura de honestidade. Se queremos políticos que respeitem o dinheiro público, precisamos respeitar o patrimônio público.
Se queremos políticos que cumpram a lei, precisamos aprender a cumprir a lei. Se queremos políticos que tenham vergonha de roubar, precisamos parar de achar bonito quando alguém leva vantagem. Precisamos parar de achar que é só uma mudinha e que não vai fazer diferente. Porque não adianta sentar no próprio rabo para falar mal de político corrupto, enquanto a gente acha normal levar para casa uma coisa que não nos pertence. A mudança que a gente exige dos outros precisa começar em nós mesmos. E é por isso que aquela praça merece ser defendida. É por isso que eu estou defendendo, porque eu sou um cidadão caetetense, tá? Não estou, mais uma vez, repito, defendendo candidato A, B ou C, quem fez a praça, quem melhorou, quem está terminando, quem está construindo. Isso pouco me importa. Eu quero saber que ali tem dinheiro meu investido. Pouco ou muito, tem o meu dinheiro ali, nos impostos que eu pago, numa bala que eu compro no meu dia a dia. Numa cueca, numa calcinha, numa peça de roupa, tem imposto que vai para aquilo ali. É dinheiro nosso. E se você acha isso bonito, você acha bonito perder dinheiro. Se você aplaude esse tipo de palhaçada, você também é um palhaço, uma palhaça, nós somos palhaços. É preciso que a gente se revolte. É preciso que a gente queira bem o nosso patrimônio, cuide, defenda a nossa cidade. Vejo, continuo vendo ali naquela obra algo bonito acontecendo. Um espaço que estava desperdiçado praticamente. Está ganhando vida. Tem gramado, tem jardim, tem quadra, espaço para vôlei, futsal, futevôlei, pista de skate, para caminhada, lugar onde as famílias podem estar, onde as crianças podem brincar, jovens estão praticando esporte, idosos fazem as suas caminhadas, seus exercícios. É dinheiro público transformado em qualidade de vida. E isso merece respeito, minha gente. E eu não quero saber se você gosta ou não do prefeito. Não quero saber se você votou ou não nele. Não quero saber se é oposição ou situação. A praça não pertence ao prefeito. A praça pertence à cidade. Se amanhã outro prefeito assumir, a praça continuará sendo pública. Se amanhã o vereador mudar, a praça vai continuar sendo pública. Se mudar o partido, a praça continuará também sendo pública. Porque o patrimônio público não é patrimônio do político, é patrimônio da população. Por isso, quando alguém depreda, arranca, quebra ou leva aquilo que está ali, não está prejudicando um político. Está prejudicando a si próprio, está prejudicando a mim, aos seus filhos, à nossa cidade. E por isso que eu digo, não é só uma mudinha, é questão de cidadania, de educação, de moral, de caráter, de respeito. Em determinadas circunstâncias, é uma questão também de polícia, viu? De investigação, de responsabilização e de justiça. Porque o Estado de Direito não existe para aquilo que nos convém. A lei vale quando protege aquilo que é nosso. E também quando impede que façamos aquilo que é errado. Então, antes de arrancar uma planta de uma praça, pense. Antes de quebrar o equipamento, pense. Antes de levar alguma coisa que não é sua, pense. E antes de sentar diante da televisão para chamar todo político de ladrão, olhe primeiro para dentro da sua casa e para as suas atitudes. Porque talvez o maior problema do Brasil não seja apenas a existência de pessoas desonestas no poder. Seja também a existência de uma sociedade que muitas vezes condena uma grande corrupção enquanto aplaude a pequena desonestidade. E isso, minha gente, precisa acabar. Não é só uma mudinha, é o retrato de uma mentalidade que nós precisamos combater. E se a gente quer uma cidade melhor, comecemos fazendo a nossa parte. Não pegue o que não é seu, não destrua o que é de todos, ensine seus filhos a achar bonito, né? As coisas que estão aí para o público, não querer levar vantagem. Pare de exigir dos outros a honestidade que você não está disposto a praticar. Porque uma cidade verdadeiramente bonita não é aquela que não tem apenas praças bonitas. É aquela que tem cidadãos que sabem respeitá-las. Certo, minha gente? E que isso sirva de exemplo, né? Isso sirva de exemplo. Muitas pessoas me procuraram, me falaram, olha, tem que maneirar, o pessoal tá pegando pesado nos comentários e não sei o que, não sei o que, não sei o que. Mas não dá, minha gente. Não dá. Tem coisa que a gente não pode deixar continuar.
quebrou uma cama na minha casa, o que é que eu faço? Não estou com dinheiro para comprar outra agora não. Eu vou ali no hospital, vou pegar uma cama, é público, é meu, vou pegar uma cama. Quebrou uma cadeira aqui na rádio, eu vou ali na secretaria também, vou pegar uma cadeira que é público. Onde é que a gente vai?

parar. Essa árvore aqui está incomodando o meu comércio. Eu vou derrubá-la, né? É público, é meu, eu posso derrubar, eu posso quebrar essa árvore aqui que está incomodando o meu comércio. Já pensou se todo mundo tem aí essa atitude, a mesma atitude? É público, então eu posso fazer. É público, então eu posso depredar. É meu, eu vou pichar, eu vou destruir, eu vou, enfim, vou meter a mão. Não dá para ser assim, não, tá bom? Chega!

13 horas 55 minutinhos. Obrigado por sua sintonia, pelo carinho da sua audiência, tá? Obrigado pela companhia de sempre aqui na nossa 100,7. Guilherme conversa, né, minha gente? É, pois é, mas tem que conversar mesmo. Pode botar a boca no saco, não. Se a gente não assume uma posição, né, diante de injustiças, coisas erradas, se a gente não assume uma posição, a gente já escolheu também o mesmo lado errado, tá? Bora mandar um alô pra galera que tá ligada com a gente aqui no Zap, né? Sintonizado aqui em nossa educadora. Muito obrigado, viu? Boa tarde, Gui. Entendo sua indignação. O problema, se bem que agora aqui todos os comentários vão ser a respeito disso, né? Mas enfim, entendo sua indignação. O problema não é apenas uma muda de planta, é a banalização de um patrimônio que é de todos. Uma praça pública pertence à comunidade. Retirar uma planta sem autorização significa desrespeitar um espaço coletivo. Quando pequenas atitudes passam a ser tratadas como não é nada, vamos criando a ideia perigosa de que cada um pode fazer o que quiser com aquilo que é público. Hoje é uma muda, amanhã pode ser um banco, uma árvore, um equipamento, outro bem da cidade. Onde vamos parar se deixarmos de cobrar respeito pelo patrimônio público? A preservação dos espaços públicos começa justamente pelas pequenas coisas. Obrigado, viu, minha querida, pela sintonia, pela participação. Não vou citar nome aqui não, viu? Viu, minha gente? Só lendo as mensagens, mas deixo os nomes pra lá. Quem mais tá aqui com a gente? Oi, Gui, você tá certo. Quem pegou a muda pode pegar o jarro completo, né? Não pode. Gostei dessa. Quem pegou a muda pode pegar o jarro completo. Obrigado, minha querida. Um forte abraço pra você, viu? Pra toda a família, todos que estão ligados aqui com a gente também. Arrancar as plantas pela raiz chama destruir a natureza. Pedir uma muda e peça muda, né? Vai fazer de novo, enfim. Obrigado também, viu? Pela sintonia, pelo carinho da audiência. Todos que estão ligados aí também em sua comunidade, tá? Forte abraço para cada um de vocês aí que estão sintonizados aqui em nossa educadora. Já estamos caminhando para o encerramento aqui, né, minha gente? Vamos encerrar por hoje. Já tem mensagem aqui para Elisete, tá aqui guardada. Isso, meu irmão, tem coisa grande, toda coisa grande é reflexo de ações pequenas. Cada povo tem o governo que merece. É isso, meu caro, cada povo tem o governo que merece. Verdade, onde vai parar? Né? Pronto, quem mais tá aqui? Oi, Gui, tira o chapéu, todas as suas palavras, que isso que estava falando sirva de lição para as pessoas que não têm noção.

E no mínimo, a gente espera uma retratação pública, né? A mesma mão que arrancou vai lá e planta outra no lugar. Pode ser escondidinho, pode ser no sigilo, viu? Vai lá e coloca outra no lugar. E a partir de hoje, compra as plantas que precisar aí para sua casa. Fé na vida, fé no homem, fé no que virá, nós podemos tudo, nós podemos mais. Vamos juntos fazer o que será. Mega abraço para você. Fui!

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1: 14:03.
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7: 14:15.
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2: Oi, oi, oi. Boa tarde, boa tarde. Chegando com o nosso Conexão pela Educadora FM 100,7, presente em seu coração hoje, 12 de agosto de 2026. 14 horas e 31 minutos, a hora certa para você. Boa tarde. Boa tarde.

Cheguei, cheguei. Tem conexão até às 17 horas, valendo a sua participação por aqui. No 77 99 07 1007. Hoje, 12 de agosto, é o Dia Nacional de Luta e também dos Direitos Humanos e Dia Internacional da Juventude.

0: 11:33, a hora certa pra você. E aí, tá calor? Tá quente? Aqui tá quente, viu? Bem quente. E não veio a chuva que a gente tinha pensado, hein? Não veio não, Marlene, a previsão errou. Pois é, ontem ventou, fechou o tempo, foi aquele caos no céu, mas a chuva não chegou não. São Pedro não quis mandar chuva ontem. Será que hoje vem? Se Deus quiser, vem, né? Olha só, tem conexão até às 17 horas e tá valendo a sua participação por aqui no nosso WhatsApp. Pra pedir a sua música, mandar o seu beijo, o seu alô, interagir com a gente por aqui. Hoje, você sabe qual é o santo do dia hoje, Marlene Couto? Boa tarde, Lene, tudo bem?
1: Tudo bem.
0: Tudo bem, Lene? Tá com a cara meio preocupada, assim, tá bem mesmo? Ontem você ficou preocupada com o vento, não foi? Ela saiu daqui preocupada, ela falou, Zete, parece que vai vir uma ventania aí, hein?
1: E veio, viu?
0: É, ventania veio, mas chuva não, né?
1: Ah, mas agora
0: tempestade não, sim.
1: Só é pros outros lados.
0: É verdade. E você sabe qual é o dia do santo hoje?
1: Na verdade eu pesquisei, mas esqueci.
0: Você, Marlene, ontem, Marlene, e Marlene, se você pesquisou e você esqueceu, significa que você não tá boa da santa de hoje.
1: Não.
0: Sabe por quê? Sabe qual é a santa de hoje? Nossa Senhora da Cabeça. Então significa que você não tá boa da cabeça, Marlene Couto. É, hoje 12 de agosto, dia de Nossa Senhora da Cabeça. E tem muita gente por aí que não tá bem da cabeça também não, hein?
1: Não.
0: É, tá aí muita gente aí que tá com a cabeça pesada. A gente vai ter que conversar sobre isso daqui a pouquinho. Daqui a pouquinho a gente vai falar sobre isso aqui no Conexão. E aí, como é que tá a sua cabeça, meu filho, minha filha? Tá boa? Tá nada, né? 14:35. Bora conectar, Marlene Couto? Bora? Bora começar o nosso desfile de sucesso. E hoje eu tô bem zen, viu? Hoje eu tô zen demais. Hoje eu vou ser psicóloga aqui nesse programa, o povo tá bravo.
2: Ando devagar.
0: Paula Fernandes e ele, Leonardo, chegando por aqui, tocando em frente.

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1: Irmãos e irmãs que nos acompanham pelas ondas da Rádio Aparecida, que nos transmitem direto aqui do Santuário Nacional, e também as nossas rádios parceiras da Rede Aparecida de Rádio, Rádio Arca da Aliança de Blumenau, Santa Catarina, Rádio Santana de Ponta Grossa, Paraná, Rádio Onda Viva de Presidente Prudente, São Paulo, Rádio Fapesp, Web Rádio Fapesp de São Paulo, Rádio Catedral FM de Muriaé, Minas Gerais, Rádio Centro Minas de Curvelo, Rádio Educadora de Coronel Fabriciano, Rádio Catedral de Juiz de Fora. Você, querido irmão, querida irmã, que está aqui no Santuário da Mãe, aqui na Capela de São José, juntinho de Maria. Essa tarde nós somos convidados a renovar a nossa consagração batismal. Por isso iniciamos em nome do Pai, do Filho e do Espírito Santo.
2: Amém.
1: O anjo do Senhor anunciou a Maria.
2: E ela concebeu do Espírito Santo.
1: Ave Maria, cheia de graça, o Senhor é convosco. Bendita sois vós entre as mulheres e bendito é o fruto do vosso ventre, Jesus.
2: Santa Maria, Mãe de Deus, rogai por nós, pecadores, agora e na hora de nossa morte. Amém.
1: Eis aqui a serva do

0: E o Verbo Divino se fez carne.
1: E habitou entre nós.
0: Rogai por nós, Santa Mãe de Deus.
1: Para que sejamos dignos das promessas de Cristo.
0: Oremos. Infundi, Senhor, vos rogamos, a vossa graça em nossos corações, para que nós, que conhecemos pela anunciação do anjo a encarnação de Jesus Cristo, vosso Filho, por sua paixão e morte na cruz, cheguemos à glória da ressurreição. Pelo mesmo Cristo nosso Senhor. Amém. Queridos e queridas, meditemos a palavra de Deus.

0: Evangelho de Jesus Cristo segundo São Mateus, ele nos diz: Jesus disse a seus discípulos: se o teu irmão pecar contra ti, vai corrigi-lo, mas em particular a sós contigo. Se ele te ouvir, tu ganhaste o teu irmão. Se ele não te ouvir, toma contigo mais uma ou duas pessoas, para que toda a questão seja decidida sob a palavra de duas ou três testemunhas. Se ele não vos der ouvidos, dize-o à igreja. Se nem mesmo a igreja ele ouvir, seja tratado como se fosse um pagão ou um pecador público. Em verdade vos digo, tudo que ligares na terra será ligado no céu, e tudo que desligares na terra será desligado no céu. De novo eu vos digo, se dois de vós estiverem de acordo na terra sobre qualquer coisa que quiserem pedir, isto vos será concedido por meu Pai que está nos céus. Pois onde dois ou três estiverem reunidos em meu nome, eu estou ali no meio deles. Palavra da salvação.
1: Glória a vós, Senhor.
0: Meus queridos irmãos e irmãs, é uma alegria ouvirmos esta palavra e recortarmos para a nossa meditação de hoje aquilo que a gente pode dizer assim, uma janela para nós entrarmos no mistério da palavra de Deus. São tantas realidades, tantas coisas que essa palavra nos diz, mas vamos recortar a janela da ligação entre céu e terra, entre Deus e a humanidade, entre a vida material, biológica e a vida espiritual. Em Jesus Cristo, estas realidades deixam de serem compreendidas de forma separada. Em Jesus, o Verbo encarnado, o humano e o divino se encontram. O céu e a terra se realinham. A matéria e o espírito adquirem uma unidade, e é isto que nós recebemos no batismo. A nossa matéria frágil é insuflada do espírito para que nós nos tornemos como Jesus. Por isso, o evangelho de hoje, a janela que nós abrimos, é esta ligação entre o que fazemos e o que e onde queremos. Tem um trecho do evangelho que ele vai dizer: de nada adianta me dizer Senhor, Senhor, se não fizerem a vontade do meu Pai que está no céu. De nada adianta falarmos, mas nós comemos contigo, vivemos contigo, se não praticamos a caridade entre nós, ele vai dizer, não vos conheço. Essa é uma coisa muito importante, que a nossa fé, uma beleza que a nossa fé traz, trazer para o mundo, para a realidade que vivemos, aquilo que nós professamos em oração. Então, meus queridos e queridas, é o convite para que nós vivamos a coerência entre fé e vida, entre o mundo em que caminhamos, relações que estabelecemos, lugares que frequentamos, e o mistério que se dá diariamente no altar quando celebramos. Esse mistério nos é dado para quê? Para que nós tenhamos forças para não abandonarmos o projeto de Jesus. O pão da vida, o pão dos céus, a Eucaristia, é alimento para quem caminha, porque quem já está na glória de Deus não precisa mais comungar. Olha que beleza, que maravilha, que singeleza de nosso Deus é nos dar tudo isto para quê? Para que nós não percamos o rumo e não deixemos de estar na sua presença. Isso se chama amor misericordioso. Não é aquele olhar que os fariseus tinham sobre a lei de Moisés, porque nem eles mesmos cumpriam o que dizia a letra da lei. Mas é o que Jesus nos ensina no Espírito, ele, o novo Moisés, o novo Adão, o novo profeta, o ungido de Deus por excelência, ele nos ensina o que? Alinhar, aproximar a fé com o caminho que fazemos, aquilo que cremos e onde queremos chegar. Por isso, cada vez que nós renovamos a nossa consagração batismal, nós estamos dizendo para Deus: sim, Senhor, que o teu Espírito nos ilumine para vivermos aquilo que rezamos. Por isso é consagrar. Consagrar quer dizer reservar, preservar. Consagrar não é entregar lá fora e deixar, é conservar. Então eu me consagro, me conservando para que o teu reino aconteça. Vamos rezar a consagração nessa tarde. E antes de rezar a consagração, vamos abençoar a água que será aspergida, e você que está em casa também, com esta água que você conserva aí para seu uso. Oremos. Deus eterno e todo-poderoso, quisestes que pela água, fonte de vida e princípio de purificação, as nossas almas fossem purificadas e recebessem o prêmio da vida eterna. Abençoai esta água para que nos proteja e renove em nós a fonte de vida de vossa graça, para que, livres de todos os males, possamos nos aproximar de vós com o coração puro e receber a vossa salvação. Que essa água recorde a água do nosso batismo, como fonte que jorra para a vida eterna. Por Cristo nosso Senhor. Amém. Amém. E desejosos de viver a força da fé, a alegria da esperança, com as nossas mãos estendidas para a Mãe Aparecida, rezemos. Ó Maria Santíssima, pelos méritos de nosso Senhor Jesus Cristo, em vossa querida imagem de Aparecida, espalhais inúmeros benefícios sobre todo o Brasil. Eu, embora indigno de pertencer ao número de vossos filhos e filhas, mas cheio do desejo de participar dos benefícios de vossa misericórdia, prostrado a vossos pés, consagro-vos o meu entendimento, para que sempre pense no amor que mereceis. Consagro-vos a minha língua, para que sempre vos louve e propague a vossa devoção. Consagro-vos o meu coração, para que depois de Deus vos ame sobre todas as coisas. Recebei-me, ó Rainha incomparável, vós que o Cristo crucificado deu-nos por mãe, no ditoso número de vossos filhos e filhas. Acolhei-me debaixo de vossa proteção, socorrei-me em todas as minhas necessidades espirituais e temporais, sobretudo na hora de minha morte. Abençoai-me, ó celestial cooperadora, e com vossa poderosa intercessão, fortalecei-me em minha fraqueza, a fim de que, servindo-vos fielmente nesta vida, possa louvar-vos, amar-vos e dar-vos graças no céu por toda a eternidade.

0: O Senhor esteja convosco.
1: Ele está no meio de nós.
0: Por intercessão de Nossa Senhora Aparecida, Rainha e Padroeira do Brasil, abençoe-vos Deus Todo-Poderoso, Pai, Filho e Espírito Santo. Amém. Que a alegria do Senhor seja a vossa força, uma boa e abençoada tarde. Ide em paz, e o Senhor vos acompanhe.
1: Graças a Deus.
0: E viva a Senhora Aparecida!
1: Viva!
0: Após o canto final, vamos fazer a bênção dos objetos de devoção.

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1: Quinze horas e quarenta e quatro minutos, recebendo aqui no estúdio 1 da nossa Educadora FM 100,7, eles que estavam sumidos, sumidinhos, até que enfim resolveram aparecer, né? Será que o pessoal sabe quem é? Eu acho que o pessoal não faz ideia quem é, mas eu vou dar uma pista, viu? Eles vieram aqui em junho e depois eles sumiram. Eles vieram aqui para resolver uns problemas, mas assim... não tivemos muito sucesso, não, pra falar a verdade. Porque até agora a Dilva tá aí na peleja, né, Dilva? Cadê Dilva? Boa tarde, Dilva. Tudo bem? Quem mais aí, hein? Quem tá aí à procura de um amor? Quem tá procurando um amor aí? Levanta a mão. Pessoal, abaixando a mão, que ninguém tá querendo saber de nada. Ai, gente, eu tô falando dos cupidos. Eles estão aqui, Gabriele Couto. Boa tarde, Gabizinha.
2: Boa tarde, Zete.
1: Tudo bem?
2: Tudo.
1: Saudade de você? Você sumiu, também, Gabi. Como é que foi de festa de Santana?
2: Foi bom.
1: Você gostou da festa?
2: Gostei.
1: Qual atração você gostou mais?
2: Nenhuma. Tenho certeza que eu ia gostar, né, de Léo Foguete, mas...
1: Você não gostou, não?
2: Não tava aqui, não.
1: Ah, você não tava. Léo Foguete foi legal, viu? Foi bem legal.
2: Pois é.
1: Foi bem, bem bom o show dele. Eu gostei do show dele. Foi bom. Você tava nos outros dias?
2: Tava.
1: Dos outros dias que você participou, você gostou mais de qual?
2: Nem lembro mais quem cantou.
1: Nem lembro mais. Tá certo. Né? Hoje é de Nossa Senhora da Cabeça. Vamos pedir Nossa Senhora da Cabeça pra rogar por nós, que a gente não tá lembrando mais de nada, Cauã. Nada. E você, Cal? Boa tarde.
3: Boa tarde, Zete.
1: Tudo bem?
3: Tudo ótimo.
1: Você gostou da festa Santana?
3: Gostei.
1: Qual atração você gostou mais?
3: Eu... conseguindo o show de Léo Foguete, foi o melhor que teve.
1: Ai, nossa, ele fazendo inveja em Gabriele. Ainda
3: desde
1: fazendo aquela cara,
3: vou,
1: tipo assim, eu gostei mais.
3: Desde porque... quando eu vou pra festa de Santana, o melhor show que eu já vi foi de Léo Foguete.
1: Olha aí, falando coisa pra Gabriele pagar raiva. Eles estão aqui se matando um ao outro aqui, pronto. Fazendo inveja na coleguinha, Cauã, uma hora dessa?
3: Eu não, eu queria que ela tivesse ido lá, mas não deu certo.
1: Não deu certo, verdade. Léo Foguete, foi bem legal o show dele, não foi?
3: Foi.
1: Bem legal. Ele é bem, assim, simpático, né? Bem simpático, bem legal. Pessoal, já tá mandando mensagem aqui pra vocês. Quem mandar mensagem aqui para os cupidos vai participar do sorteio hoje no programa, tá? Quem mandar mensagem para os nossos cupidos que estão aqui. Estão aqui hoje e vieram para participar e para trazer uma mensagem para os nossos ouvintes, né? Que estão desanimados, tristes. Para dizer assim, olha... o amor pode chegar, mesmo que não seja junho. O amor também chega em agosto, de Deus. Né? A gente tá num mês muito importante, mês de agosto. Você tem problema com o mês de agosto, Cauã?
3: Não, mês de agosto é tranquilo.
1: Tranquilo, né? Tem gente que tem uma cisma com agosto.
3: Porque
1: agosto.
3: A gente não tem nenhum feriado, né?
1: Ai, Deus. Será? Mas tem gente que tem uma cisma com agosto. Que agosto é um mês problemático, não sei o quê. Acho que é pura bobagem, né? A gente tem que tirar isso da cabeça. Né? Você tá fazendo o que da vida, Cauã? Estudando, treinando, trabalhando, passeando, namorando. Conta pra gente como é que tá a sua vida. A gente adora pra saber, né, Gabi?
3: Ultimamente eu tô só estudando na academia e na igreja, os grupos só.
1: Ah, muito bem. Quais são os grupos da igreja que você participa?
3: Eu participo do MEG, o grupo de Coroinhas, e por enquanto é só. E aí eu tenho.
1: Você não é do EAC, não?
3: Não, EAC não.
1: E do grupo de sopro de vida?
3: Sopro de vida, assim, eu vou bem de vez em quando, mesmo, uma vez no mês.
1: Ah, tá. Eu achei que você fosse, Cauã. Já vi você postando algumas coisas? Eu já vi você postando.
3: Não.
1: Quem... Você trabalhou muito na Festa Santana?
3: Na Festa Santana, eu fui a... acho que eu consegui 8 noites, né? Uma eu não consegui ir, mas foi, assim, pesado mesmo, o último dia mesmo. Eu tive 3 horas de sono.
1: Olha aí, tá vendo? Foi cansativo pra todo mundo. E pra você, Gá, como é que foi Festa Santana? Conseguiu divertir, acompanhar?
2: Foi bom.
1: Foi bom, né? Deu pra descansar?
2: É, meu aniversário também, né?
1: Foi seu aniversário, Festa Santana. Foi. Você viu? O pessoal cantou parabéns pra ela 6h. Foi. Você cantou parabéns também. Foi mesmo. A Marlene postou, Gabi, bonitinha, a fotinha bonitinha. Você viu, Cauã? Marlene toda carinhosa, fez um post lindo pra Gabi, quando Gabi era criança, vestida de freira.
2: Ela nem me marcou.
1: Mãe sendo mãe. Gostar. Mãe sendo mãe, né?
2: Tantas fotos, aí mãe pega as que tá no celular. Dele.
1: Né? As fotos mais
2: Detalhe,
1: estranhas.
2: Não foi nem mãe que escolheu, foi Gustavo.
1: Ah,
2: que
1: então.
2: Então
1: foi vingança.
2: Foi,
1: é exatamente,
2: foi.
1: A vingança. A vingança dos irmãos.
2: Mas em dezembro. Eu vou ter minha vingança também, vou pegar as piores.
1: Pega as piores, aquelas caretas assim, né? Sim, gente, mas é possível encontrar o amor em agosto? Ou não? Deixa pra lá.
2: É, gente, eu pensei que
1: tá
2: é o mês das vocações.
1: Ah, verdade, mês das vocações, mês da família, né? Mês das vocações todas. Tem o dia do padre também no mês de agosto. Já foi no dia 4, não foi? Dia do padre?
2: É, tem os domingos que são pra cada...
1: Pra cada vocação?
2: É.
1: Olha que legal.
2: Acho que dos padres já foram.
1: É, então. Pois é. Aí mesmo, aproveita. Dá pra pegar nisso, então, né? Acreditar. É o mês do Bom Jesus.
2: Uhum.
1: Né? Vai que o Bom Jesus fala, ó, bora. É, dá pra acreditar, então. Vocês estão meio desanimados, assim, tô achando. Vocês não estão acreditando muito, eu acho, não. Não sei, não. Vocês estão acreditando? Hã? Meu Deus do céu, Pai Eterno, meus cupidos são... Olha, falar a verdade, fazer igual o Guilherme falou. Toca aquela música pra eles, da Marília Mendonça. Meu cupido é gari. Ô, cupidos desanimados, viu? Benza Deus, tava até pensando em recriar o quadro agora em agosto, mas eu já desisti aqui. Viu, Cauã?
3: Agosto é um mês pesado, não dá certo.
1: Pesado por quê?
3: Porque não tem, assim, nada de muito importante, não.
1: A gente acabou de falar que é o mês das vocações,
3: não, mas,
1: garoto.
3: Mas aí a pessoa vai escolher ser padre, aí não dá certo. Tem que ser... Tem
1: mas
3: que
1: é o mês
3: passar.
1: Da família também, garoto. Todas as vocações, né? Ah, eu espero muito que os padres não estejam ouvindo esse programa agora. Padre Isaías, se estiver ouvindo, desconsidera o que Cauã falou. E o Monsenhor Alex também, peço desculpas. Não é possível, gente, que esse menino falou.

0: tá demitido, viu, Cauã? Quer corrigir? Tá pedindo direito de fala?
1: Mês de agosto é o melhor mês pra se viver, assim,
0: isso,
1: sabe?
0: Isso, isso.
1: É um mês muito importante, especial.
0: Exatamente. Mês bom, mês maravilhoso, o que mais? Mês pra amar, pra encontrar vocação. E se for pra ser padre, ser freio também, que é o amor, ué. Ah, é importante encontrar também.
2: E uma coisa, antes de qualquer vocação pra seguir, a primeira vocação que Cristo nos chamou a ser...
0: É o amor.
2: É o amor,
0: exatamente.
2: Então, às vezes você tá pensando que sua vocação... é a vida matrimonial, é arrumar alguém, mas na verdade o seu coração tá buscando outro tipo de amor.
0: Exatamente, entende? Exatamente. Amar a Deus, amar a si mesmo, amar ao próximo, entendeu, Cauã? Ou a gente vai ter que te reencaminhar pra catequese com Guilherme Gomes. Minha vem me deixar, anjo vem, fica perto de mim. Inclusive tem Santa Terezinha que falava isso, minha vocação é o amor. Sabia, Cauã? Então, assim, por amor a você, eu não vou te demitir mais. Porque eu preciso praticar o amor aqui nesse programa também. Tá certo? Então, é importante agora você falar de agosto aí com mais carinho, mais amor também, tá bom? Não sai espalhando essa notícia, fake news aí de que agosto é pesado. Não, agosto é um mês maravilhoso. Mês lindo. Mês abençoado. Independente de ter feriado ou não. Tá bom? É, Cauã vai chorando. Chora não, bebê. O amor está aqui. A vida inteira eu vou te amar. Vem sentir meu coração. Ei, eu tô sabendo que vai ter um encontro dos jovens, Gabi, agora em setembro. É, quando vai ser? Vai ter um encontro, não vai? Pra jovens?
2: Ah, é o Renascer.
0: Eu acho que sim. Conta aí pra gente o que vai ter de evento. É agora, em agosto ou em setembro?
2: É em setembro.
0: Ah, tá. E agosto agora tem alguma coisa? Pra jovens?
2: Vai ter sempre o Incendeia, né?
3: Ah, toda semana?
2: Toda semana.
3: Sim. É hoje que é o Dia Nacional da Juventude, parece? O Dia Internacional da Juventude? Deixa eu olhar aqui de novo.
0: Tá sabendo disso?
2: Hoje... O DNJ é lá em outubro.
0: Então, mas sem o dia, que é o dia... Hoje é Dia Internacional da Juventude e... Dia Nacional das Artes no Brasil.
2: Ah, tá. Que o Dia Nacional da Juventude é...
0: Hoje é dia internacional, instituído pela ONU para debater o papel e as políticas voltadas aos jovens. Hoje é o Dia Internacional da Juventude. Olha que bacana, hoje é Dia Internacional da Juventude, eu recebendo aqui dois jovens. E hoje, dia de Nossa Senhora da Cabeça, eu recebendo dois jovens aqui falando sobre papo cabeça, né, então...
1: Nada a ver.
2: Não, foi mas péssimo. Foi profundo, você tirou, né? Algo de dentro, assim,
0: exatamente, é muito bom mesmo. Pronto, então vai ser no Renascer, vai ser em setembro. Beleza, isso. Então. E toda quinta-feira que tem um grupo de oração?
2: Toda quinta tem um grupo de oração e as terças-feiras também tem...
0: Tem grupo de oração.
2: Tem
0: ontem não teve.
2: Mais voltado para os jovens, ontem não teve.
0: Por conta do jubileu do isso. Monsenhor. Vocês foram?
2: Eu fui.
0: Foi bonito?
2: Foi bonito.
0: Um abraço pro Monsenhor Alex, né? Jubileu de prata. Parabéns, Monsenhor. Que Deus abençoe. Muita saúde, muita paz aí nessa missão maravilhosa. Monsenhor é um querido, Monsenhor Alex. Maravilhoso. Muito bem, queridos. Mais alguma coisa? Assim, vamos deixar uma mensagem final, já que hoje é o Dia Internacional da Juventude, né? Esse dia tão importante, um puxando, um querendo falar mais que o outro. Aqui é uma briga para ver quem fala mais. É interessante aqui no estúdio. Pena que não estou filmando para vocês verem, gente. Um fica ameaçando o outro. Esse Dia Internacional da Juventude para debater o papel e as políticas voltadas aos jovens. Você acha que tem muita política pública voltada para os jovens aqui na cidade de Caetité, Cauã?
1: Eu acho que tem.
0: Tem o quê?
1: Eu acho que a cidade cuida bem dos jovens.
0: Cuida?
1: Em relação a... Como eu quero dizer... Calma aí.
0: Reformou,
1: eu queria...
0: vai.
1: Eu não tava prestando atenção, porque eu tava comigo.
0: Pronto. Pode acalmar.
1: Eu vou falar sobre a igreja, hein? Eu acho que a igreja, ela se torna uma casa muito acolhedora para os jovens da cidade. Eles lá podem tirar bons proveitos, tem ótimos grupos.
0: Exatamente.
1: Como que a gente já participa, e eu acho que...
0: E a cidade em si? Você acha que tem políticas públicas para os jovens? Os jovens têm lazer, têm esporte garantido, educação boa? Aqui em Caetité, você acha que tem?
1: Tem vários projetos voltados para os jovens.
0: Quais?
1: De vários esportes, o futsal mesmo, que toda na Feira Velha sempre tem alguma coisa para os jovens fazer. As escolas em si influenciam com os jogos. Agora no IAT está acontecendo mesmo um jogo todo intervalo, em duas vezes no mês, tem esses jogos. E outros esportes também.
0: Tudo bem, Cauã. Você acha que tem mesmo, Gabi? Ou Cauã tá... Tá certo ou tá errado? Tem políticas públicas boas aqui em Caeté para os jovens?
2: Assim, eu acho que na questão do lazer, a gente tá tendo até que bastante opção, assim.
0: Tipo o quê?
2: De quadra, de areia. Tem a quadra lá no Lamarão pra jogar vôlei, tem algumas quadras, né? Uhum. Mas eu acho que poderia melhorar, porque sempre tem como melhorar, né?
0: Exatamente. Sempre tem como melhorar. É, eu acho que ainda é pouco, sabe? Para os nossos jovens. Se a gente for parar para pensar, o que, que um jovem em Caeté pode fazer no final de semana?
2: É bem limitado, porque é pequena a cidade, né? Uhum. Ou é jogar vôlei, ou é jogar futebol.
0: Exatamente, não tem tantos eventos, né?
2: Né?
0: Eu acho que precisa investir mais em políticas públicas, eventos de qualidade, trazer mais, né, eventos que possam conscientizar os jovens a respeito de diversas questões aí. Hoje, por exemplo, o mundo digital, né, a questão do uso da internet, do digital, isso é um problema e muitas famílias sofrem com isso. Então, acho que ainda falta esse cuidado. E ter alternativas também de lazer, de esporte, para que os jovens possam sair um pouco da internet também, porque hoje em dia a gente está demais, né? Então, nós precisamos buscar aí alternativas e fortalecer ainda mais essas políticas públicas para os jovens, principalmente. Vocês querem falar mais alguma coisa? Os cupidos hoje estão, assim, né, bem sintonizados, graças a Deus. Né? Estão bem juntos, né, Cauã?
2: Eu acho que ele está querendo falar mais.
0: Vocês estão unidos hoje, graças a Deus.
2: Sim, graças a Deus, né, Cauã?
0: O que vocês querem falar? Fala aí.
2: Ele disse que estava reformulando.
0: Reformula aí, Cauã. Cauã é assim, né? Ele fala e depois ele fala, deixa eu falar aqui, deixa eu refalar aqui. Vai, reformula.
1: Não é porque a Gabi disse que eu moro numa bolha, né? Só que, pra mim, o que eu tava falando, porque, tipo, meu final de semana é só jogar bola. Então, pra mim, não tá fazendo, assim, uma diferença se tem muito ou não, porque...
0: Você gosta de jogar bola.
1: É,
0: e bola você pode jogar.
1: Isso.
0: Exatamente.
2: Quer saber se ele joga bem, né?
0: Ele não joga bem, mas tá bom. Já achei que ele gosta de jogar, né? O melhor, ele falou que ele é um ótimo jogador. Tá ótimo, tá bom. Pronto, tá certo, se defendeu. Muito bem, Cauã, parabéns, viu? Um abraço pra você. Deus abençoe.
1: Amém, um abraço, Zete.
0: Depois você volta, viu?
1: Viu.
0: Tá bom. Beijo, Gabizinha.
2: Beijo, Zete.
0: Deus abençoe, Gabi.
2: Amém. Igualmente.
0: Beijo pra todos vocês, toda a família, todos os amigos. Quer mandar alô? Se vocês quiserem, ainda dá tempo. Quer mandar alô, Cauã, pra alguém? Alguém que você sabe, assim, tá ouvindo o programa, tá ouvindo a rádio?
1: É, quando eu vim aqui em junho, meu tio disse que era me mandar um alô pra ele, só que eu esqueci.
0: Aí você não mandou.
1: E aí eu não mandei, depois não tive mais oportunidade de voltar aqui e agora eu vou mandar. É...

0: Seu Gustavo, beijo, meu querido. Deus abençoe.
1: Que mais? Lia,
0: dona Ana também, beijo, porque senão ela fica com ciúme. Beijo, dona Ana. Beijo pra todo mundo, então, né?
1: Pra todo mundo aí, porque é muita gente.
0: É muita gente. Um abraço, então. 16 horas, 16 horas. Vocês querem música? Eu vou tocar Léo Foguete, pode ser? Pode ser, Léo Foguete? Qual que vocês gostam mais de Léo Foguete? Segundo você, o show foi maravilhoso, né? Por isso que você não sabe a música dele, né?
2: É, a música que eu tô mais escutando é a música Apenas Tu.
0: Apenas Tu?
2: Novo álbum,
0: isso. Ó, novo álbum, nossa, Apenas Tu. Não sei nem se a gente tem essa música aqui, Apenas Tu. Fala de que a música? Que é Apenas Tu. Tô brincando, calma, pode responder.
2: Não, a música fala sobre... É, ele... Dá trazer segurança pra pessoa que...
0: Que tá do lado dele.
2: Que tá do lado dele. Cuidado. Só tem apenas ela, ele só enxerga ela.
0: O álbum é Além do Tempo?
2: Isso.
0: Apenas Tu, Léo Foguete, por aqui, 16 horas e 1 minuto. Sim.

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7: 16 horas e 19 minutos.
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16h49, 16h49. Boa tarde para você. Passando por aqui o sucesso de Legião Urbana, Vento no Litoral.

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16h58. 16h58. Está na hora de ir embora, fechando nossa conexão. Agradecendo ao bom Deus pelo dom da vida, pela saúde, pela esperança. Você ouvinte, pelo carinho da sua audiência e a sua sintonia. Amanhã tem mais, se Deus quiser, às 14 horas aqui na nossa rádio. 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Ei, ele, J. Rodrigues, eu tô indo nessa. Beijo, beijo. Tchau, tchau.

0: bom por hoje.
1: Mas amanhã tem mais.
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1: Dezessete horas e 7 minutos.
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6: 17 horas e 13 minutos.

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2: Certa na 100,7, 17, 16. Bora começando o nosso entardecer. Bora lá.
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2: Abraço pra você, ligado na 100,7 em Caetité, toda a região. Salve, salve. Prazer estar de volta com você, graças ao nosso bom Deus. Na sua Educadora Santana, 45 anos. Você tudo bem, tudo jóia, tudo maravilha, né? Vem comigo participando aí no WhatsApp 99907-1007. Pedindo a sua música, dedicando para quem quiser de forma muito especial. Que você tenha um excelente, abençoado fim de tarde de quarta-feira, 12 de agosto 2026. 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De 99907-1007. Mande a sua mensagem de áudio, a sua mensagem de texto. Maria do Carmo, um abraço, minha querida.

0: 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Olha a hora, 17:29. Aquele vídeo bacana, de muita música. Jadson e Jadson, jeito carinhoso, no entardecer. Tem Nilson Aguiar, também passando por aqui, vaqueirinha da hora. Chitãozinho e Chororó, página de amigos. E Rick Renner, não perca a tua fé.
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0: 17:29, daqui a pouco tem Minuto News na Educadora Santana. 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Abraço pra você no WhatsApp, 99907-1007. Hora de alusão aqui, ó. Meu caro JV, tá ligado? João Mineiro e Marciano, amor clandestino. Já, já a gente manda aí, JV. Aumente o volume do rádio, viu? Lili, tá ligada na gente? Um abraço, viu, Liliane? Tá ligada no Entardecer do Sertão. Tá deixando um abraço muito especial pra o Mano, né? Que hoje tá fazendo nível. É o Eliano. Ô Eliano, um abraço. Pessoal da Fazenda Fundão, Palmeira. É, curtindo o nosso programa. Muito obrigado, tá? Audiência e companhia. Especial nosso aniversariante daí, não é, Liliane? O Mano Eliano, parabéns. Deus abençoe grandemente toda a família. E te desejando tudo de bom, tá bom, Eliano? Parabéns. Deus te abençoe. Grande abraço. Daqui a pouquinho tem música. Tem mais. Um abraço, viu, Liliane? Valeu o carinho da audiência e da participação. Lani, tá ligada na gente também. Um abraço, Lani. Gratidão, minha querida. A companhia. Sérgio Silva, daqui a pouquinho a gente manda. Zete do Santo Antônio, um abraço. Valeu, minha querida companhia. A sintonia de sempre. Grande abraço aí, tá? Tudo de bom. Solange, tá com a gente no observatório, deixando um salve para os ouvintes. Música de Zezé de Camargo e Luciano, a escolha da produção, daqui a pouco a gente manda, viu, Solange? Muito obrigado. Falando em bairro Observatório, dá um abraço pra Val, ela sempre escuta a nossa rádio. Ô Val, um abraço. Muito obrigado, minha querida. 17:32, manda o seu WhatsApp aí,

0: querido ouvinte, contigo aqui no Itapecida 100,7. Prazerzaço tá contigo por aqui, bom demais, hein? 17:48, Sérgio Silva, Amanda Sozinho, César de Camargo e Luciano, pra não pensar em você. Um abraço, WhatsApp 999071007, você com a gente, curtindo, participando, bom demais. 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Bora no zap, deixando um abraço para Quito, tá ligado na gente? Um abraço, Quito. Sempre audiência e companhia.
1: Oi, Jota, aqui é a Cida Barba Teixeira.
0: Oi, Cida.
1: Oi, Jota, passa uma música aí, se não for possível, com o Rafa Chinela. Obrigada, Jota, tenha uma boa noite, tudo bom.
0: Valeu, um abração. Muito obrigado, audiência e companhia. Cida. Ô Jota, quem fala é a Nanda. Gostaria de deixar um abraço para minha mãe Nega, o meu irmão Gael e todos os ouvintes da 100,7. Um abraço, Ananda. Valeu, a sintonia, toda a família. Dainha, com a gente também. Ô Dainha, um abraço.
2: Boa tarde, Jota, irmã amiga da sua irmã do
0: Alô.
2: Jota, tô aqui no Pedro Raio.
0: Bom demais.
2: Vai dar uma música pra mim aí, Jota.
0: Isso aí, um abraço, meu amigo.
2: Boa tarde.
0: Um abraço, maninho, tudo de bom. Pessoal da Fazenda Lajedinho, Malhada, toda a região, né? Com a gente. Maria da Fazenda Quebradas, deixando um abração para os filhos Carlos e Carliene e o esposo Joaquim, né? Todo mundo ligado em nossa rádio. Um abraço, Sandro e Santiago. Valeu! Um abraço, Maria, pessoal da Fazenda Quebradas.
3: Jota, boa tarde. Aqui é o Zé Roberto, da Gold Mestre, inclusive.
0: Fala, Zé Roberto.
3: Gostaria que você rodasse sua música aí pra mim, de Edgar Mão Branca. Ofereço para todos que gostaram da música. Pode ser qualquer uma música aí de Edgar Mão Branca. Valeu, meu amigo.
0: Valeu. Abraço. Valeu. Grande abraço. Jota, tô ligada no entardecer da 100,7. Um abraço para o pessoal de Lagoa do Mato, Zelena Oliveira. Um abraço, viu, Lena? Tudo de bom. Carinho da audiência e companhia, toda a família. E mais abração para Helena da Fazenda, um buzeiro. Um abraço, Helena. Ô, Jota, ligado aqui no entardecer. Um abraço, banda Edmilson Batista. Tá certo, a gente manda. Laurindo, um abraço para você e para Lene. A família toda com a gente. Da Educadora Santana, Maria Santana, olha só, Maria Santana também no nosso programa. Fala, Jotinha, tudo bem? Tudo beleza? Aqui na paz, né? Tirando o frio, ué. Tá frio assim, é, Maria Santana? Hein, Lia? Tá frio assim, Lia? Eita. Pois é, um abraço, tudo de bom. Rasta Chinela, bora trazer no programa agora? Então, bora lá. Rasta Chinela, na sua 100,7.

0: Rocha, você viu na frente, o forrozinho bacana de Rasta Chinela, apaixonado por você. 17h55, tem mais zap. A turminha com a gente. Bora lá.
1: De Jota Rodrigues, aqui. Oi. É Lúcia, da Fazenda Furado.
0: Tudo bem, Lúcia?
1: Jacaraci.
0: Um abraço, minha querida.
1: Aqui na escuta, Jota. Passa aí, Guilherme Silva. Hein? Pode ser qualquer um aí,
0: tá bom.
1: Jota. Só pra gente curtir, Varley, Lúcia e Tinego.
0: Oh, beleza. Um abraço a essa turminha com a gente. 17h56, você pediu, a gente manda, tem Edmilson Batista. E na sequência, Guilherme Silva.

sabem, querido ouvinte, tô por aqui na 100,7, 17:59, Edmilson Batista, bom de verão, um abraço para o pessoal aí do município de Rio de Contas, Mato Grosso, né? Um abraço ao nosso amigo Jesuíno. Fala, Jesuíno. Valeu, audiência e companhia. A Educadora Santana. Luiz do Ovidio Teixeira tá com a gente. Fala, Luiz. A esposa Sônia, a mamãe, todo mundo tá na 100,7.

0: agora na 100,7, 18 horas mais um minuto. Guilherme Silva, Daniela, um abração pra você ligado na gente, na Potente. Mas sempre a sua companhia. 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Muito obrigado. 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Este é o seu entardecer, não é, Lúcia Helena? Entardecer maravilhoso de muita música boa. Ela passa. Meu amigo Deusdário Mutu.
1: Mentira, tu.
0: É isso aí. Motorista da Zap, né? Um abraço, meu irmão. É isso mesmo, né, Dário? Grande abraço pra você, meu querido. Muito obrigado. Ramon Silveira, gente boa. Sempre escuto o nosso programa. Meu amigo Marcelão da Caixa Tem Recargas. Salve. Vete de Passagem de Areia. Um abraço, Vizete. Bom demais a companhia, a audiência. Neguinho de Lagoa do Mato. Um abraço, Neguinho. Neguinho, toda a família, né? Pessoal de Lagoa do Mato que escuta a gente. Bom demais. Tamo junto aí, Ramon. E aí, meu irmão? A turma da Mercearia Brito, ali na Praça da Catedral, né? É isso aí. Mercearia Brito. Um abraço, Edilson. Toda a galera escutando a gente aí. 18 horas, 3 minutos. Vão ficando por aqui. A gente volta. Deus dê licença amanhã às 17 com o nosso programa Entardecer. Você do Zap. Você que curte a gente, um grande abraço, fique com Deus, Deus te abençoe. Louvado sejas o nosso Senhor e Salvador Jesus Cristo e nosso Papai Celestial. Equipe 100,7, deixando aqui um salve.
2: Márcio André.
0: O caro Márcio André nos transmissores, a direção de Daniel e a gerência de Luiz Alberto. Tchau, gente.

O anjo do Senhor anunciou a Maria e ela concebeu do Espírito Santo. Ave Maria, cheia de graça, o Senhor é convosco. Bendita sois vós entre as mulheres e bendito é o fruto do vosso ventre, Jesus. Santa Maria, Mãe de Deus, rogai por nós, pecadores, agora e na hora de nossa morte. Amém. Eis aqui a serva do Senhor. Faça-se em mim segundo a vossa palavra. Ave Maria, cheia de graça, o Senhor é convosco. Bendita sois vós entre as mulheres e bendito é o fruto do vosso ventre, Jesus. Santa Maria, Mãe de Deus, rogai por nós, pecadores, agora e na hora de nossa morte. Amém. E o Verbo se fez carne e habitou entre nós. Ave Maria, cheia de graça, o Senhor é convosco. Bendita sois vós entre as mulheres e bendito é o fruto do vosso ventre, Jesus. Santa Maria, Mãe de Deus, rogai por nós, pecadores, agora e na hora de nossa morte. Amém. Rogai por nós, Santa Mãe de Deus, para que sejamos dignos das promessas de Cristo. Oremos. Derramai, ó Deus, a vossa graça em nossos corações, para que, conhecendo pela mensagem do anjo a encarnação do vosso Filho, cheguemos, por sua paixão e cruz, à glória da ressurreição. Por nosso Senhor Jesus Cristo,

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13: 18 horas e 18 minutos.
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0: espero que estejam todos, todas, todes bem. Eu sou Ione, militante do MAM, que é o Movimento por Soberania Popular na Mineração. Estou falando aqui de Caetité, do Alto Sertão, para o programa Cáritas em Ação. No programa de hoje, nós vamos passar para vocês o segundo episódio do podcast Mineração em Debate Bahia, que aborda o que é a CEFEM. E a conversa que tivemos foram com os professores pesquisadores dessa área, que é a professora Mariângela Ribeiro e o professor Lucas Zenha, que traz dados importantes da arrecadação da CEFEM no estado da Bahia, também aponta quais os municípios baianos mais recebem esse recurso e algumas dicas que você precisa saber para cobrar transparência no uso desse recurso aos governantes dos seus municípios minerados. Mas antes de começar o nosso debate, fique com a mensagem do dia com o Padre Oswaldino.
1: Salve, salve, amiga ouvinte e amigo ouvinte do programa Cáritas em Ação. Saudações a todos e todas. Gratidão a quem apresenta o programa. No primeiro livro dos Reis, capítulo 19, versículos 9, dos versículos 11 ao 13, e no Evangelho de Mateus, capítulo 14, versículos 22 ao 33, encontramos uma boa notícia, a de que Deus não age de maneira violenta, mas se confunde com a brisa mansa e a calma do mar. Jesus nos ensina a buscar a confiança nele mesmo. Nós temos a certeza da presença dele no meio da noite escura e das tempestades da vida. Coragem, sou eu. Não tenham medo. Deus se revela como aquele que socorre. Duas perguntas surgem ao ouvir esta passagem da Sagrada Escritura. A primeira: Deus se revela a nós hoje? De que maneira se revela? A segunda: nossa comunidade cristã acredita na presença de Jesus e o invoca? O profeta Elias tinha um temperamento forte e impetuoso. Ele queria exterminar os inimigos de Deus. Seu caráter também moldava sua ideia de Deus. Ele o imaginava presente, sobretudo em fenômenos naturais, coisas que inspiram medo e que nós também conhecemos bem hoje: fogo, vento forte e terremotos. No entanto, naquele dia, Deus se fez conhecer a Elias no sussurro de uma brisa suave. Ele queria que ele compreendesse que são a mansidão e a ternura que revelam o seu poder. Perguntemos-nos: eu busco a Deus em fenômenos estranhos ou extraordinários, ou o busco e descubro nas coisas comuns do dia a dia? Deus é verdade, amor e beleza. São, portanto, as situações cotidianas de amor, verdade e beleza que nos permitem encontrar a Deus. Pequenos momentos como um encontro tranquilo com um amigo, a leitura de um bom artigo ou livro, o deslumbramento diante de uma bela paisagem. Mesmo nesses lugares e momentos simples e cotidianos, Deus pode vir ao nosso encontro e oferecer-se a cada um de nós como um dom. É importante que cada um saiba dedicar tempo e atenção também a essas dimensões concretas e simples da vida. Enquanto os discípulos estão no barco, enfrentando as provações do mar, Jesus está primeiro no monte, rezando, e depois desce para ajudá-los. É uma cena de grande relevância hoje. Ela representa a Igreja de Jesus, que deve enfrentar muitas armadilhas e perigos ao atravessar os séculos. Mas Jesus está lá. Ele está com o Pai intercedendo por nós e está presente em nosso meio, pronto para vir em nosso auxílio. Perguntemos-nos mais uma vez: como comunidade de discípulos de Jesus, temos consciência de que enfrentar dificuldades e perigos é algo normal? Isso se aplica tanto dentro da comunidade, devido às nossas próprias contradições e pecados pessoais, quanto fora dela. Pois sabemos que, ao nos empenharmos em proclamar o Evangelho por meio de nossas palavras e de nossas vidas, inevitavelmente encontramos opositores e inimigos. A questão fundamental é: no curso habitual dos acontecimentos e, sobretudo, nos momentos de dificuldade, tentamos remar sozinhos, confiando apenas em nossas próprias forças, ou sabemos recorrer àquele que pode nos conceder força? Grande abraço, meu irmão, minha irmã. Cuide-se. Até o próximo programa.
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1: Olá, ouvinte! Como combinado, estamos de volta com o segundo episódio deste podcast, que nasceu com o objetivo de ampliar e fortalecer o debate sobre os impactos que a atividade minerária vem provocando na vida de mulheres, homens, juventudes e nos biomas presentes nos territórios da Bahia. Eu sou Lucas Assunção e hoje comando a apresentação deste episódio, que, aliás, vai abordar um tema muito importante, a CEFEM. E para esse debate, convidamos Lucas Zenha, professor da Universidade Federal da Bahia, a UFBA, pesquisador do Geografar e integrante do coletivo de formação do Movimento pela Soberania Popular na Mineração, UMAM. E Mariângela Ribeiro, pesquisadora e professora do curso de Direito na Universidade do Estado da Bahia, UNEB Campus 3, em Juazeiro. Primeiro, eu gostaria de agradecer por vocês terem aceitado o nosso convite.
2: Olá, saudações, companheiros e companheiras.
1: Lucas, para começar, gostaria que você explicasse o que é a CEFEM e de onde ela vem.
2: É um recurso financeiro gerado pela exploração dos recursos minerais. São os recursos, né, arrecadados pelo Estado brasileiro, a União, de certa forma a Agência Nacional de Mineração, relacionados à exploração mineral em todo o território brasileiro. Quando falamos de CEFEM, estamos falando especialmente de mineração, e em especial a grande mineração industrial, controlada, né, por empresas que operam no Brasil, mas que são de fato, né, grandes corporações transnacionais, que extraem os recursos em grande quantidade para abastecer os mercados globais, né, pelos minérios que são requisitados em vários outros países. É importante destacar que a CEFEM não é um tributo, né, mas sim um pagamento que decorre da natureza, né, um patrimônio natural, né, relacionado à exploração desse minério. Então quer dizer que a CEFEM não pode ser considerada como um imposto. Ela deve ser paga pelas empresas como uma forma de garantir a participação do Estado Nacional, o Brasil, nessa exploração desses minerais. Então são as empresas que exploram os recursos minerais que pagam esses recursos. E quem recebe é o Estado brasileiro, o governo federal, estadual e municipal.
1: E o que a Constituição Federal de 88 diz sobre os recursos minerais?
2: A Constituição Federal de 88, né, define então os recursos minerais são de propriedade distinta do solo. Então, o subsolo pertence à União, né, e mesmo aquele morador, aquela comunidade que detém a posse ou mesmo título, a garantia de sua terra, não detém, né, a propriedade do subsolo. Então tem essa distinta conceituação inicial, né? Solo e subsolo, né, não podem, né, ser de um proprietário exclusivo daquela localidade, né? E para as jazidas, né, a lavra, os demais recursos minerais e potenciais, né, de energia hidráulica constituem, né, propriedade distinta então desse solo, de quem está fazendo uso, né, ou daquela determinada parte da superfície, né? Então a Constituição Federal considera que a propriedade dos recursos minerais é diferente da propriedade do solo.
1: Você explicou como é dividido o recurso da CEFEM para os municípios, mas em quais áreas os governantes podem aplicar essa compensação financeira e onde não pode?
2: Alguns recursos, né, da CEFEM, eles têm certas proibições e permissões para utilização desses recursos, né? Algumas proibições, né, estados ou municípios não podem pagar dívidas com esses recursos, né, não podem também pagar salários do quadro permanente de pessoal, né, por exemplo, pagar o salário de um professor, de um enfermeiro do município, muito menos custear despesas correntes, né, um gasto de energia, de água, de luz, de uma determinada prefeitura. E outras possibilidades, né, os recursos da CEFEM devem ser aplicados, né, em projetos que direto ou indiretamente revertam, né, em prol da comunidade local, na forma de melhoria de infraestrutura, qualidade ambiental, saúde e educação. Também pode ser feito suporte ao desenvolvimento de impulsionar outras atividades econômicas no sentido de reduzir a dependência da atividade mineral, dado o caráter finito, né? Não existe extrair aquele minério duas vezes, né? Uma mineradora que faz a extração num primeiro momento, aquele minério nunca mais pode ser utilizado, né? Então, por isso que os municípios devem pensar formas de alterar essa matriz econômica do município para quando a mineração acabar, né? E é necessário, né, pensar essa destinação para diversificação econômica, né? Desenvolvimento mineral, para além desse desenvolvimento mineral, né? Quem sabe desenvolvimento científico, tecnológico, incentivo a turismos comunitários, entre outras variadas formas, né?
1: E o que o povo do campo e da cidade precisa saber sobre a CEFEM para articular na sua comunidade, no seu município?
2: Isso basta realmente mais informações, mais engajamentos, entendimentos de aonde consultar, a quem fazer, né? Essa insistência nas câmaras de vereadores, né? Ou mesmo na própria prefeitura, ou mesmo no governo do estado, né? O que temos que fazer para disputar, né? O povo do campo e da cidade precisa saber sobre CEFEM e articular na sua comunidade ou no seu município. Inicialmente é entender que existe um recurso pela compensação da exploração desses minerais e fazer a disputa de fato, né, com os mais variados entes governamentais, né, essa incidência e como ter transparência e o povo também decidir a destinação desses recursos. No Brasil ainda não existe nenhum modelo, né, de certa forma, de observatório, de incidência popular e soberana sobre essa utilização desses recursos. Existem alguns observatórios dos royalties de petróleo. Eu sei que existe mais de um estado, mas vou destacar aqui do observatório dos royalties de Sergipe, que de certa forma envolvem explorações da Petrobras e de outras empresas petroleiras, e que existe um conselho, né, formado ali por órgãos governamentais também, mas também de participação da sociedade civil, né, de comunidades, lideranças de associações e de comunidades tradicionais que fazem esse debate e a destinação, né, mais adequada desses recursos. Então isso é sempre um incentivo para que a sociedade discute e faça incidência da utilização desses recursos. Então a gente falta muito para caminhar nesse sentido da gente ter mais garantias sobre qual destino que a gente deseja, que a população deseja que faça com esses recursos da CEFEM.
1: Agora vamos dar uma pausa no debate para ouvirmos um pouco de poesia no quadro Cultura de Territórios. Fiquem com Cássia Vanessa Cotrim, diretamente de Brumado, Bahia, recitando o poema CEFEM, de autoria da militante do MAM, Maíra Souza.
3: CEFEM, um eco distante, compensação por exploração, mas quem pesa mais na balança da cava que rouba o chão, o preço ou o valor? Na conta da extração, quanto vale o trabalhador? Commodities, riquezas que vão, quantos zeros tem um milhão? Se poeira fosse troco e matéria-prima herança, a parte da gente não começava devendo. Nos restos da mina, no pó e no barro. A ordem do progresso pausada, enquanto o ouro brilha e o povo vai mal. Mas o que vale afinal a compensação? No encruzilhada, onde a pista asfaltada é a do capital.
1: Depois dessa bela poesia, que faz uma reflexão importante sobre o uso do recurso da CEFEM no Brasil, o papo segue com a professora e pesquisadora Mariângela Ribeiro. Mariângela, já vimos com o Lucas Zenha sobre o que é a CEFEM e que a Bahia ocupa o terceiro lugar em extração de minério e em arrecadação de compensação financeira pela exploração de recursos minerais, ficando atrás apenas de Minas Gerais e Pará. Você pode explicar para nossos ouvintes qual a porcentagem que o Estado Bahia ganha com a CEFEM por ano?
4: O Estado da Bahia recebe 15% do valor total arrecadado com a CEFEM. Mas é necessário que a gente esclareça algumas questões. Primeiro, esse valor total arrecadado, ele é arrecadado e distribuído pela Agência Nacional de Mineração, tá? Que é a ANM. E essa distribuição a nível nacional, ela é feita da seguinte forma: do total arrecadado, 60% é destinado para o município onde ocorre a extração do minério. 15% destina-se para o estado onde o minério é extraído. Daí que no caso da Bahia é 15%. Mas 15% do total vai para os municípios afetados pela atividade mineradora. 10% é dividido entre órgãos da União, como a própria Agência Nacional de Mineração, o IBAMA, e entre outros. É necessário que se diga que esses percentuais, eles são definidos por lei. Não é aleatório, não é discriminatório, não é a Agência Nacional de Mineração que determina. Isso é a própria lei que define.
1: E quais os municípios baianos tiveram maior arrecadação da CEFEM nos últimos anos?
4: Baseado em informações que a gente obtém na própria Agência Nacional de Mineração, nos últimos 5 anos, os municípios baianos que tiveram a maior arrecadação são Jacobina, Itajibá e Jaguarari. Ou seja, esses 3 municípios lideram em termos de arrecadação. Então, os últimos 5 anos são esses 3 municípios que se destacam, que lideram a maior arrecadação da CEFEM. Seguidos por Santa Luz, Juazeiro, Barrocas e Andorinha.
1: E quais são os minérios extraídos nesses territórios que o fazem se destacarem diante dos demais em arrecadação financeira?
4: Em Jacobina, a principal arrecadadora do estado, quem lidera é Jacobina, ela é impulsionada pela extração de ouro. Em Itajibá, o destaque é a exploração de níquel. Em Jaguarari, que é a terceira, ela tem altos volumes de arrecadação originados da mineração de cobre. Os demais no ranking, vamos lá. Santa Luz é produtor e exportador de ouro. Juazeiro tem uma grande relevância na extração de cobre e de agregados, e aí vem o mármore aqui em Juazeiro. Em Barrocas, é um importante município pela extração de ouro também, tal qual Santa Luz. Por fim, Andorinha, que tem um destaque, que é histórico, inclusive, na extração de cromita. Então, só reforçando que estas compensações financeiras, elas são repassadas mensalmente pela ANM, pela Agência Nacional de Mineração. Do 60% do valor total arrecadado diretamente para as prefeituras dos municípios produtores.
1: Para finalizarmos, visando uma distribuição justa desse recurso para os territórios afetados e impactados pela mineração, qual será a melhor forma?
4: Primeira coisa é a garantia, né, o cumprimento da lei, que é a Lei 13.540, de 2017, e também a lei, com algumas alterações, 14.514, de 2022, onde há destinação clara, expressa, de que total arrecadado recebido pela ANM seja destinado 60% aos municípios onde ocorre a extração e 15% aos municípios afetados pela infraestrutura. Além disso, é necessário também que haja garantia, né, que haja garantia, primeiro, que seja revisto periodicamente, né, que seja, essa atualização seja anual, através das normas da Agência Nacional de Mineração, que garanta aos municípios que não são produtores, mas que são afetados por estrada de ferro, pilares de barragem, eles sempre recebam os valores condizentes com a realidade destes municípios. É necessário também que haja um reconhecimento dos limítrofes, ou seja, garantir que os municípios vizinhos que sofrem esses reflexos, que são chamados os reflexos secundários da atividade mineradora, eles também têm uma participação garantida nesse rateio. Isso é importante. É importante também que os 15% que são destinados aos municípios afetados devam ser calculados com base na extensão e na intensidade do impacto. Alguns municípios que estão nessa condição têm realidades distintas, ou seja, melhor traduzindo, os impactos são distintos. Então é necessário que se considere isso também. Outra questão que eu reputo como uma das mais importantes diz respeito primeiro à governança e à transparência. É necessário que haja uma transparência ativa, ou seja, que haja a publicação detalhada de como as prefeituras aplicam os recursos. É necessário que toda a população, principalmente dos municípios que produzem ou que são afetados, conheçam esses dados, essas informações, sejam publicizadas. Isso é um direito, isso é uma obrigação, é um direito dos municípios e um dever das prefeituras, das gestões, que publiquem mensalmente, detalhadamente, a forma como esses municípios aplicam esses recursos, que isso não há. Uma outra questão também que a gente destaca, que é importante para garantir essa distribuição justa e equitativa, é o monitoramento público. Para mim, eu reputo também como de grande importância, no sentido de que haja esse acompanhamento social, e institucional, por meio de ferramentas, e a gente tem, por exemplo, o projeto de olho na Cefem, que assegura que assegurando que esse dinheiro volte-se em benefícios diretos, para essas comunidades, para essa população afetada pela mineração, benefícios, direitos relacionados, como eu já falei, à melhoria da saúde pública, à questão do saneamento básico, que a gente ainda percebe que não há nem o saneamento, nem há o saneamento. Outra questão de suma importância é a educação para essa população.
1: Mais uma vez agradecemos por aceitar nosso convite.
4: Espero ter contribuído aí com a discussão, com o debate. Agradeço a confiança que o MAM me concedeu. Conheço o MAM, inclusive foi na minha trajetória de pesquisa que eu tive a felicidade, de conhecer o trabalho, a seriedade, a forma comprometida do MAM, desse movimento que está hoje na Bahia também.
1: Então é isso, ouvinte. Espero que tenha tirado suas dúvidas sobre a Cefem e também tenha te deixado motivado a pesquisar mais e questionar os vereadores, vereadoras, os prefeitos e prefeitas de seus municípios sobre a transparência no uso da Cefem. Vamos ficando por aqui, mas fique tranquilo que no próximo mês tem mais. Já estamos preparando um novo episódio com muita informação e responsabilidade para você. Como Tarciele Santana no primeiro episódio deu um spoiler do tema que seria discutido no segundo, eu não podia me despedir de você, ouvinte, sem contar qual o tema que será debatido no próximo mês. Vamos falar sobre eleições e o desafio da luta mineral. Se prepara que esse tema promete. Tchau e até o próximo.

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1: E assim, vamos ficando por aqui, ouvintes. Espero que tenham gostado de ouvir o nosso podcast, que também está disponível no Spotify. Tenham um bom dia e até o próximo programa.
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2: 19 horas e 1 minuto.
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1: 19 horas e 7 minutos.

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5: querido 26,7, 1912, tô chegando com você.
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5: A partida agora contigo na 100,7, 45 anos. Tá começando agora mais uma edição do seu Night Music. 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Come on, come on. WhatsApp 99907-1007. Participe, peça a sua música. Como é que tá aí a sua noite? Ele me fala, me diz. Tá bem, tá legal? Tá com a gente, né? Com certeza aqui. Site pé toda a região norte de Minas Gerais. Deus abençoe grandemente a você, ouvinte, a nossa educadora Santana, Padre Marcelo.
8: A Jesus.
5: A ele a glória.

0: Aqui no som potente da 100,7 do seu Night Music. Amado Batista, Chance, obede seus teclados, gosto do seu jeito de amar. Calcinha preta e o vento levou. Heróis da resistência, só pro meu prazer. Raça negra, dou a vida por um beijo. Leandro Leonardo, 25 horas. Zezete Camargo e Luciano, você vai ver. Gustavo Lima, desejo imortal. E Padre Marcelo, a ele a glória. Na sua educadora Santana. Sim. Aí, ó, Cionais Music, no oferecimento sempre muito especial. 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
0: Olha aqui no nosso Night Music. E o seu WhatsApp já mandou para mim aí? Manda o seu WhatsApp. 999-0710-07. Deixa eu mandar aqui um abraço para Lenice ligadinha na gente. Um abraço, minha querida. Tá curtindo o Night? Né? Deixando um salve para toda a família, o esposo Cido, né? Os familiares aí, né? Um abraço, valeu, Lenice. Tio Giovanni, gente boa, fala com a gente aí.
2: Boa noite, Jota, tá sumido, hein, Jota?
0: Pois é, você sumiu, nós aí.
2: Léo Magalhães, aí, qualquer um, cama de cimento, ou então caminhão velho com Cristiano, né, Jota?
0: Cama de cimento, já tá.
2: Passa comigo aí, vai nós escutar aqui. Uhum. Valeu, Jota, abraço e com Deus, até já.
0: Toda valeu, um abraço. Val do Cantinho da Marmita, tá ligadinha sempre na gente, um abraço, viu, Val, pra você, toda a família aí. Fala, Dil.
3: Boa noite, Jota Rodrigues.
0: Boa noite,
3: é Dil de Rio do Antônio, manda um alô aí pra pessoal da Lagoa da Pedra do Martim, o Moreira, município de Via Sucê, em Balba de Rio do Antônio.
0: Isso.
3: Falou, boa noite, é Dil de Rio do Antônio, falou.
0: Valeu,
3: Jota Rodrigues.
0: Valeu, um abraço, meu irmão, muito obrigado, tá? Audiência e companhia, o Jota, se possível, rode pra mim, Luana Magalhães. Um abraço, Amélia, ligadinha na C.

0: Jota, boa noite.
1: Opa, boa noite.
0: Hoje o trem aí tá focando, hein?
1: Sempre.
0: Sempre. Manda a próxima aí pra Ana na Barrinha. Ana e Gilvão, filho dela, Zé Miguel, Zé de Ulisses, viu?
1: Isso aí.
0: Todo mundo aí, é Oliveira aqui da...
1: Um abraço, Oliveira.
0: Fazenda Formosa, município da Palmeira. Viu? Fechou. Manda.
1: Fechou. Um abraço, Oliveira. Gente boa. Sempre, sempre ligado com a gente, né? Grande abraço, grande abraço. Agora que o zap não para, né? Cadê meu amigo Dema Teixeira?
2: Ô, Jota.
1: Ô.
2: Dema Teixeira do TikTok.
1: Fala aí.
2: Como é que tá a Voz Excelência? Tudo bem? Estou passando por aqui para pedir a Voz Excelência para passar uma música aí de Eduardo Costa. Eu ofereço para todos os seguidores de Dema Teixeira.
1: Bom.
2: E pro pessoal lá de Tamboril, que a gente estava lá, sabe? Pediu pra gente mandar um alô para eles. Alô, pessoal de Tamboril, estamos juntos em toda a região. Estamos. É. Dema Teixeira está aí em todos os lugares. Valeu?
1: Valeu,
2: um abraço.
1: Dema.
2: E segue Dema Teixeira e daqui a pouco tem Eduardo Costa, educadora Santana de Caetité.
1: Falou, falou nosso amigo Dema Teixeira, gente boa. Você tava falando aí do Tamboril, né, Dema? Teve festança por lá nesse fim de semana, mas fim de semana vem chegando por aí, né? Dias 15 e 16 de agosto, Cajazeiras em festa. Comunidade de Cajazeiras, um abraço aos nossos ouvintes daí, né? Ô Nilda, Nilda sempre nos ouve. Convite Teixeira, do Prisco Viana, aliás, né? Do Prisco Viana. Um abraço, Nilda, pra você, pra família, pra Dona Maria Mercedes, lá de Cajazeiras. Pois é, né, gente? 15 e 16 de agosto, primeira carreata de boi da comunidade, né? E todo mundo convidado, Castanha Região. Atrações, olha só, tem Cigano Casa Nova, MS do Forró, Jonatas dos Teclados e Playboys do Forró. Você vai, né, Dema? Você não perde nenhuma, né? É uma festança por aí. Pois é, Cajazeiras 15 e 16. Carreata é a primeira. Carreata de boi. 19:57. Liliane da Fazenda Fundão Palmeiras, um abraço. Muito obrigado à companhia. O irmão, né, de Liliane fazendo nível hoje, Eliano, parabéns. Deus abençoe sempre. Muitos anos de vida, paz e sucesso, Eliano. Bora que tem mais zap. O Jota aqui é Luiz Eduardo. Gostaria de curtir uma música do Amado Batista, Secretária. Ô Luiz Eduardo, daqui a pouco a gente manda. Segura aí na sintonia, viu?
3: Boa noite, Jota Rodrigues, aqui é Dildo do Cris, manda um alô pra Custode, Simone, Roche, Jaqueline, Genivaldo, Atobombas e toda a galera do Ado Cristo. Dildo do Cristo, Jota, manda um alô, Guilherme Silva.
1: Valeu, Dildo, um abraço, meu irmão, ótima noite.
4: Boa noite. Boa noite, Jatinho.
1: Salve, salve, boa noite.
4: Meus amigos, Paulão, Silvio,
1: Janice,
4: Pedro Silva.
1: Ô, Peter.
4: Guilherme.
1: Nosso show, hein?
4: Tá todo mundo. E Bruninho. Onde eu conheci o Bruno? Lá na Tups, lá. Tá lá, Ismael, lá. E chegou lá.
1: Aí. Tudo bem,
4: pra
1: Janice.
4: Todo mundo, a galerinha aí, pra mim aqui também, Jotinho, no aqui, Janice aqui.
1: Uhum.
4: Boa noite, fique com Deus, Jota, qualquer música.
1: Um salve pra você, Janice, Andressa. Ô, Jota, eu amo esse forrozinho do Amado Batista, Jota, quando você toca aí na rádio. Você gosta, né, Andressa? Aí, você gosta dessa aí, ó? Essa também é boa, hein, Andressa? Tem um pouquinho, ó.
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1: Oi, tô com você aqui na 100,7 do Night.

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1: É, bacana o vozinho, né? 20 horas, mais um minuto na 100,7. Bora continuar aqui com o nosso Zap Zap. Boa noite.
2: Bota boa noite.
1: Boa noite.
2: Salve, salve. Minha linda, vai do Anguá.
1: E aí, gente boa? Como é que tá?
2: Gostei da música.
1: Aí. Bom demais.
2: Bota aí o meu Christian Neves. Carta no quintal.

0: galera do Aldo Cristo, tio do Aldo Cristo, Jota, manda música de Guilherme Silva.
1: Valeu, Gil, um abraço, meu irmão, ótima noite.
2: Boa noite.
1: Isso aí, um abraço, valeu. É mais rápido. Boa noite, Jota, aqui é Reginaldo, Lagoa Real, ligado na 100,7. Um abraço para todos de Lagoa da Jurema, que escuta o seu programa. Isso aí, um abraço, amigo Reginaldo, pessoal de Lagoa Real da região aí.
3: Boa noite, Jota. Aqui é Nivaldina, do Alto do Brás.
1: Boa noite.
3: Uma música aí pra nós, Dina, com Zezo, e outra com Lucas do Forró. Estamos aqui na escuta, viu? Mandou um alôzão
1: pra
3: Dina, Vitor, pra Lu e todos que estiverem na escuta. Boa noite.
1: Valeu, ótima noite. Gratidão à companhia. 20 horas e 3 minutos. Bora de música.

0: Terça-feira, 6,7, confira aí. São 20 horas e 9 minutos. Cristiano Neves, carta no quintal. Júlio Nascimento, beijo bom. Uma excelente noite, tá? Você que tá na minha companhia na 100.7, mandando aquele zap legal aí. Boa noite.
1: Ei, Jota, bando de Jota. Jota. Um abraço pra toda minha família aqui de Sangaia.
0: Tio.
1: Mãe.
0: Mulher.
1: Minha esposa. É da mata. Da pradaria. E todos meus compadres. Minha sogra. Paneco, Mandanga, Marcelino, todos. Gente, minha família. Cunhada. Prima. Todo neto. Tudo bom pra você. E eu quero ser. E olha pra mim, ó. Tá dando sucesso sem saída.
0: Beleza.
1: Por favor. E tudo bom pra você. Boa noite pra você, um abraço e todos com a valeu.
0: Valeu.
1: Um abraço.
0: Antônio Carlos, ligado com a gente aqui no Nice. Um abraço, Antônio Carlos. Volume do rádio no máximo, né? Valeu, meu caro. Grande abraço aí. Tem mais zap? Jota, tô curtindo você aqui no São Vicente. Neide. O pessoal pediu Eduardo Costa, manda pra mim também. Tá certo, Neide? Um abraço, tá? Abraço. Uma excelente noite. Jota, deixa um abraço pra galera de Lagoa do Rocha, sempre na escuta do Night Music. Um abraço, Andréia Santos. Um abraço, viu, Andréia? E Adriana, né? Nossa amiga Adriana, lá da Samap Autopeças. Um abraço, viu, Adriana? É um amigo Espirro, né? A gente tá falando aí da Samap. Um abraço pra Espirro, pro Marquinhos. Pra toda a turma da Samap, valeu!
2: Minha mulher.
0: Edna da Travessa da Torrefação. Travessa da Torrefação, ligada na gente. Um abraço, Edna. 20 horas, 12 minutos. Na sua educadora Santana. Amélia. Aí, Amélia, bora curtir. Luana Magalhães, refém.
3: Magalhães, falando de amor.
0: Kelly, do ouvinte Teixeira. Bom dia, boa noite, aliás.

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1: Ô, meu querido Vício, tô aqui na 6,7 com você nesta noite bacana de quarta-feira, tocando só música boa. Léo Magalhães, Cama de Cimento. Lenço, Como Vai Você? Leandro e Leonardo, Não Sei Mais Dormir Sozinho. 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
1: 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Daqui a pouquinho tem mais música boa pra você conferir com a gente. Continue aí.
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6: 20h54.
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6: 20h56.
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2: Muito bem, são 20h59 de volta. Aqui na 100,7 com o seu Night Music. Muita música boa. Um abraço pra mim.